0: 9 e 18.
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0: 9:32.
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0: 9:35.

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2: 10 e 1.
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2: 10 e 5.

0: 13:17.
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0: 10:19.

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0: 10:31.
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0: 10:34.

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25: 10:52.
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27: Um brinde à camisa 10, meu irmão.

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15: Onze e oito.

0: 12 e 21.
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0: 11:33.
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0: 11:35.

0: de cada um de vocês. Vamos celebrar a vida, estarmos vivos, ter paz, ter saúde, ter família e muito amor, tá bom?
1: Deus está aqui.

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2: Meia-noite e um.
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0: Meia-noite e meia.
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2: 1 e 1.
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2: 1 e 2.

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1: 2 e 2.

0: 2:31.
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1: 3 e 3.
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1: 3 e 3.

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1: Um, dois, três, quatro.

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2: 4 e 4.
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2: 4 e 4.

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1: 5 e 2.
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1: 5 e 3.

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1: Alô, parceiros! Alô, parceiras da estrada! Tudo bem? Tudo legal? Por cá é o Fernando Riquetti e tá começando mais um Brasil Caminhoneiro, programa que acelera junto com você! E hoje vamos falar de um companheiro de viagem que trabalha sem parar. Enfrenta a jornada de 24 horas por dia e nunca, nunca tira férias. Sabe quem é? É o coração, gente. Hoje, dia 29 de setembro, é Dia Mundial do Coração. E a data serve para lembrar a importância de cuidar desse verdadeiro motor do nosso corpo. E quem vai dar dicas preciosas para você é o cardiologista Dr. Paulo Cerqueira. Ouçam com atenção.
2: Primeira coisa, você vai ter que fazer atividade física. Nada melhor para evitar um infarto AVC do que atividade física. Ela chega a ser até mais eficiente do que uma boa alimentação. Mas óbvio, você tem que colocar na sua lista aí uma alimentação adequada. Eu sei que você não quer tomar remédio, mas às vezes vai ser necessário você tomar seu remédio. Você vai ter que ter disciplina para dormir bem. Você vai ter que separar o tempo certo, pelo menos 7 horas de sono e com qualidade. Você vai ter que beber água, você vai ter que fazer uma alimentação saudável, tem que perder peso, reduzir o sal da comida, evitar os excessos do final de semana. Às vezes você passa a semana inteira fazendo tudo certinho, só que quando chega no final de semana, tudo aquilo que você construiu, você perde às vezes num único dia do final de semana. É um processo de mudança que vai exigir de você meses de dedicação. Mas se você não começar, pode ser que seja tarde demais.
1: E vale lembrar, gente, cuidar do coração não é apenas uma questão de saúde. É garantir mais disposição para o trabalho, mais tempo ao lado da família. Porque, no fim das contas, o caminhão pode ter muitos e muitos cavalos de potência. Mas o motor mais importante da viagem continua sendo o coração.
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1: Hora de liberar a canhota para o Francisco Garonce, nosso repórter especial. Ô Garonce, onde é que você tá, parceiro?
3: Hoje o nosso ponto de parada é aqui, ó. João Pessoa, capital da Paraíba, a cidade brasileira onde o sol nasce primeiro. E é aqui também que os trabalhadores paraibanos começam cedo. Mas é a história de um trabalhador paraibano que nos trouxe aqui. Ele iniciou a sua jornada de trabalho, mas não conseguiu concluir, porque ele foi mais uma vítima de sinistro no trânsito. Mas, em homenagem a ele, foi criado o Projeto Nino. O Projeto Nino, ele começou aqui, ó, na área da construção civil. Mas o foco, ele vai muito além desse setor. Se aplica a todas as áreas da economia.
1: Daniel é especialista em segurança do trabalho. Ele fala mais sobre o Projeto Nino.
3: Foi o próprio Nino, né, que deu o nome para o projeto como um todo, que acabou perdendo a vida, né, num desses trajetos. Isso também ajuda a eles se enxergarem na situação?
4: Se enxergarem, se conscientizarem, sabendo que a morte, ela é uma consequência, mas ficar sequelado também traz grandes problemas, não só para ele, como para a família e para todos os envolvidos que estão além.
3: E a gente percebe, né, que nesse trajeto, o grande veículo usado hoje acaba sendo a motocicleta. E a interação da motocicleta, principalmente com os caminhoneiros, né, é um negócio que não é muito simples. Durante essas conscientizações, vocês mostram para eles os cuidados quando eles estão próximos de um veículo grande?
4: Isso, os pontos cegos, que o caminhoneiro não consegue enxergar, não só a moto, mas tem carro. Os corredores são perigosíssimos, né, nas BRs.
3: Nós estamos aqui com o Jacó, ele que é pedreiro nessa obra aqui. Jacó, como é que você vem para o trabalho todo dia?
5: Eu venho de moto.
3: Jacó, quais são os riscos que você normalmente encontra no caminho, vindo para o trabalho e voltando para casa?
5: Os riscos são diversos, né? A gente sai de casa pela manhã, não tem certeza de volta. Então a gente sempre, no meu caso, sempre eu faço minha oração antes de sair de casa, pedindo a Deus orientação e proteção. E durante o trajeto, eu sempre procuro ouvir Deus falar, procurando a maneira correta ou o momento certo de fazer ultrapassagem.
1: E quem também conversou com o Garonce foi a Giordana. Ela é do CETRAN, do estado da Paraíba.
3: Agora a gente vê que aqui em João Pessoa deu muito certo, né? A gente vai em várias obras, tem essas ações, são vários lugares. E não só na construção civil, vários outros setores também. Você acha que isso consegue se levar para outros municípios dentro do estado?
6: Com certeza. A Paraíba é um celeiro hoje de medidas e boas práticas, né? Para a redução da sinistralidade, para a educação do trânsito, para a fiscalização. Então, o projeto Nino é uma referência hoje que pode ser realmente exportada para o resto dos estados e cidades.
3: E o projeto Nino, aqui da Paraíba, é um exemplo de cuidado para que esses trabalhadores possam vir e voltar do trabalho e continuarem a serem produtivos e conviver com as suas famílias. E você entendeu de quem é a responsabilidade sobre a segurança desses trabalhadores? É de todos nós. E essa nossa conversa não termina aqui. A gente continua junto nas redes sociais.
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1: Solta um som aí, Paulinho!

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3: Estradeiro tem que estar sempre muito, mas muito atento com o sistema de freios do cargueiro e também do implemento, principalmente quem faz trecho de serra, viu? Para poder dar algumas dicas de manutenção e da vida útil do sistema de frenagem, está com a gente o Wagner Moleiro, que é especialista no assunto. Tudo bom, Wagner?
4: Tudo bem, Fernando.
1: Graças a Deus, tudo jóia. Tem muito problema que dá na tocada com questão a tambor de freio?
4: Sim, Fernando. Depende muito da manutenção de cada veículo, é lógico, né? Mas tambor de freio, ele tem a sua vida útil, ele tem o seu desgaste do próprio trabalho, né? E isso nas manutenções preventivas tem que ser monitorado. E através de medições, né? Estando dentro de seus limites ainda, pode ser reutilizável. Ele cria muitas deformações, né, devido ao aquecimento criado. É um caminhão, ele tem um peso muito grande, né? Então, o aquecimento em cima desse componente é grande. Então, com o tempo, ele vai criando algumas deformações. Essas deformações é aceitável os passes que a gente fala, né? Tirar uma parte desse material para voltar a ficar uniforme.
1: Normalmente o pessoal, quando troca a lona, às vezes acaba pegando aquela lona maior, vai até aquela lona ZZ, a 3E, é o máximo possível que dá. É importante, claro, a gente trocar a lona, ver a vida útil dela, para que o rebite não esteja comendo ela tudo direitinho ali. Mas qual que é o grande risco, de repente, para o caminhoneiro que insiste em rodar com o tambor de freio já desgastado, comprometido, e de repente for pegar um trecho de serra aí? Tem perigo do bicho estourar e o caminhoneiro ficar na mão?
4: O perigo é muito grande, hein, Fernando? Devido ao próprio peso do veículo, né? O sistema de freio é de extrema importância, segurança total. A lona, fora da especificação, abaixo do seu limite, ela não tem a força aplicada correta em cima do tambor. Então, existe um superaquecimento, um risco até de incendiar a parte de freio do veículo.
1: Quer dizer, a peça comprometeu, o pessoal lá do Truque Center, da oficina, falou: ô, Zé, esse aqui já não dá para usar, é bom encostar mesmo, usar para fazer churrasqueira e não botar mais dentro do caminhão, né?
4: Com certeza, hein, Fernando? Infelizmente, na parte de segurança, a gente não pode dá mole, não.
3: Conversamos aí com Wagner Moleiro, especialista em sistema de freios dos brutos. E na hora, parceiro, que você encostar para poder abastecer o seu pesado, faz o seguinte: entra ali na valeta de lubrificação e dá uma conferida nas espessuras da lona pelo visor do porta-pó. Se ela estiver perto ali da marquinha, rapaz, troque, porque ela tá chegando no rebite. E freio, quando tá no rebite, encostando na lona, não há santo que segure.
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1: E agora, tem música pra turma.
5: 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Banda. É nóis.
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3: Turma, eu estive no Centro de Controle Operacional da Rodovia Dom Pedro, no estado de São Paulo. Eles controlam todo o trecho do corredor da rodovia através de câmeras. Quem me recebeu por lá foi o Alexandre Kuzdra. Paulinho, solta a matéria.
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4: São 91 câmeras monitorando nada mais, nada menos do que 5 rodovias pelo interior de São Paulo. E quem monitora tudo, acaba controlando por demais toda essa movimentação aqui é o Alexandre. Já são quantos anos de profissão acompanhando esse dia a dia todo aí, moço?
5: É, alguns anos, são 22 anos de na área de operação e de rodovias.
4: Legal. E o Alexandre estava comentando, Riquetti, você não faz ideia de quanta inovação, quanta tecnologia tem pintado ao longo dos anos para que a gente consiga acompanhar tudo aquilo que acontece nas nossas rodovias. Por aqui você consegue pegar de tudo, né? De repente é uma pane mecânica, né? A gente não gostaria que isso acontecesse, mas acidentes, você consegue acompanhar tudo por aqui, né?
5: Sim, a gente tem aí quase 70% de cobertura, né, de imagens do trecho. Então o centro de controle aqui faz todo o monitoramento e o gerenciamento dessas ocorrências. Então tem de tudo, de pane mecânica, acidente, animal na rodovia, foco de incêndio, acontece de tudo.
4: Então vou te falar, viu? As câmeras que essa turma tem instalado aqui ao longo da rodovia são potentes. O pessoal estava comentando que dá para ampliar até em 4, 5 vezes ali o zoomzão. Dá para pegar o camarada, se estiver fumando lá dentro do caminhão, consegue perceber, né? Vê até a marca do cigarro.
5: Dá para ver. É, cada câmera tem um alcance de 3, 4 quilômetros aproximadamente, né? Com nitidez, né? De, se falar, consegue ver a marca do cigarro aí até 1 quilômetro, a gente tem essa visualização, então a tecnologia facilita bastante também aqui para a gente, os operadores aqui.
4: Isso por um caso de um roubo, de um assalto, até mesmo, por exemplo, colocar uma infração, um camarada que está aí trafegando pelo acostamento, né, acaba querendo ali numa alça de acesso cortar pela faixa zebrada, porque é importante destacar que o pessoal tem a galera aqui da Polícia Rodoviária que está fazendo plantão e mete a caneta mesmo aí, né?
5: Exatamente, a gente tem o apoio da Polícia Rodoviária junto dentro do centro de controle, né? Então, todas as infrações de, claro, não de velocidade, mas a falta do uso de cinto de segurança, utilização incorreta do acostamento, uso ao celular, que é bastante corriqueiro, né, hoje em dia, né? Então, ele conseguindo flagrar pelas câmeras aqui, ele consegue fazer a atuação de dentro do centro de controle.
4: Legal. Olha, ó, dica de segurança importante para você, viu? Deu pane no veículo, independente da rodovia onde você está, tira a família de dentro do carro, sai de perto, vá atrás de uma defesa, porque para um outro veículo desgarrar, invadir o acostamento e numa dessa ampliar ainda mais um acidente, é facinho de acontecer, né, Alexandre?
5: Acontece, né? Até a gente estava comentando do caso que teve aqui. O operador fez essa orientação para o usuário, né? Ele acatou, ficou fora do veículo e poucos minutos depois um outro veículo se perdeu, acabou batendo aí no veículo dele. Ninguém se feriu, só no caso do o que colidiu, mas ele acabou saindo ileso aí, depois agradeceu bastante a gente.
4: Legal, legal. Bom, nós estamos falando baixinho porque o pessoal está fazendo o atendimento. Eu quero te agradecer pela gentileza e parabéns pelo teu trabalho e de toda a tua equipe, tá bom, Alexandre?
5: Nós que agradecemos.
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4: Solta um som aí, Paulinho!
6: Murilo Huff!
7: É inevitável

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2: Controle dos gastos do seu caminhão. Você tem o hábito de colocar na ponta do lápis, parceiro, tudo aquilo que você gasta durante o dia ou durante um frete? E os pneus, olha, tem uma parcela importante na composição do frete, viu? Para poder tirar dúvidas e dar umas dicas bem legais de economia no trecho, tá na ponta da linha com a gente o João Raia. Tudo bem, João?
3: Tudo bem, como vai, Fernando? Tudo tranquilo.
2: Tudo tranquilo. João, é difícil a gente colocar na ponta do lápis, né, os custos com os pneus do caminhão?
3: A melhor forma que nós recomendamos para que se faça o controle do pneu é através da ficha do pneu, Fernando. É como se cada pneu da frota tivesse uma certidão de nascimento. É, inclusive, Fernando, tem uns caminhoneiros assim, os mais antigos, eles carregavam um diáriozinho de bordo no caminhão.
2: Isso.
3: Então, hoje existe já controle informatizado, as grandes frotas já têm controle informatizado e tal. O caminhoneiro, aquele ainda tem o diário de bordo, onde ele anota lá, levei no borracheiro, fiz um conserto, troquei o pneu, mandei para recapagem, e isso é muito importante mesmo para eles que não têm o sistema informatizado, eles vão lá e fazem uma consulta no diáriozinho de bordo deles lá.
2: Gostou da dica? Boa!
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2: Apito árbitro, fim de mais um Brasil Caminhoneiro. Ei, Riquetti, lá no espírito esportivo? É? Ah, legal. Mas é, gente, mas a estrada continua. Ó, eu fico por aqui, mas você segue firme e forte, levando o progresso desse Brasilzão de ponta a ponta. Muito obrigado, viu, gente, pela beira, obrigado pela audiência, pela companhia e principalmente pela sua confiança. Brasil Caminhoneiro é uma produção da Companhia Brasileira de Marketing. Amanhã tem mais, viu? No mesmo horário, com muita música e informação pra você, que é o gigante nas rodovias. Tchau, gente, fique com Deus, até amanhã.
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1: 5:53.
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6 horas. Olá, queridos ouvintes. Aqui quem fala é o padre Reginaldo Manzotti. Nessa segunda-feira, espero que você esteja gostando e realmente é o momento de graças e bênçãos do céu. 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Bom dia, povo de Deus. Bom dia, família amada. É segunda-feira. E aí? Como é que tá a sua semana? Espero que você acorde realmente acreditando que será diferente. Por que vai ser diferente, padre? Se tá tudo errado, tá? Não. Existe um Deus mais poderoso. Tenha fé em Deus, tenha fé em Jesus Cristo. É o que vamos pedir durante toda essa semana. Vamos juntos? Em nome do Pai, do Filho e do Espírito Santo. Amém. Senhor Deus da vida, que criastes o homem à vossa imagem e semelhança, pensastes com amor os caminhos a serem percorridos para nossa felicidade e salvação. Senhor, por muitas razões a humanidade se perdeu dos preceitos, por isso mandastes os profetas e, por fim, nosso Senhor Jesus Cristo, para nos trazer a plena revelação do verdadeiro amor a Deus, ao próximo e a nós mesmos. Obrigado, Senhor, por deixar esta revelação na palavra. Palavra que nos orienta, palavra que nos corrige, palavra que nos ilumina, palavra que nos traz dignidade de filhos de Deus. Manda teu Espírito, Senhor, no início deste dia, para que compreendamos esta palavra e, compreendendo-a, possamos vivê-la. Manda teu Espírito, Senhor, com o dom do entendimento, com o dom da sabedoria, e que possamos ver os teus sinais em tudo e em todos. Senhor, recorremos a Santa Teresinha do Menino Jesus. Ela, tão íntima de nosso Senhor Jesus Cristo, possa nos valer nesta manhã. Santa Teresinha do Menino Jesus, fazei-nos simples e dóceis, humildes e confiantes. Santa Teresinha, que prometestes passar o vosso céu fazendo bem sobre a terra sem descanso, eu me recomendo a vós, Santa Teresinha. Ajudai-me a viver tão profundamente unido a Jesus, tão profundamente vivenciando os mandamentos e os santos evangelhos, que eu possa um dia estar convosco no reino de Deus. Santa Teresinha, não se canse de interceder por mim, até de ver-me um dia no céu com os anjos e santos. Pai nosso, que estais no céu, santificado seja o vosso nome, venha a nós o vosso reino, seja feita a vossa vontade, assim na terra como no céu. O pão nosso de cada dia nos dai hoje, perdoai-nos nas nossas ofensas, assim como nós perdoamos a quem nos tem ofendido. E não nos deixeis cair em tentação, mas livrai-nos do mal. Amém. Ó Deus, para o dia de hoje, que a Bíblia esteja em minha mão, a palavra de Deus no meu coração e os meus pés na missão. Um bom dia a todos.

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1: Oi, amigos, bom dia, bom dia, bom dia, bom dia. Como foi seu final de semana? Espero que vocês estejam tudo ok, tudo abençoado aí na sua casa, no seu lar, no seu trabalho. Obrigada pelo seu carinho. Mais uma semana, estamos começando juntinhos com a graça de Deus, né? Hoje, dia 28 de setembro de 2026, que esta segunda-feira, essa semana, comece com paz, alegria, muita saúde para todos vocês, em qualquer canto, em qualquer lugar, né? Hoje é segunda-feira, 28 de setembro de 2026. São precisamente 6 horas e 7 minutos. É a hora que vamos começar nosso encontro desta segunda-feira. Bom dia! Até às 10, vamos juntinhos, né?

Parabéns, parabéns aos aniversariantes deste dia 28, né? A Quinha, filha da nossa saudosa Dona Amélia Vasconcelos. A Kátia, sobrinha da Cristina. Tem aqui a Wanda da Barra e o Fernando, né? E diz que hoje que é o aniversário do João Vitor, do João da Rural Vet, né? Eles falaram que é hoje, né? Então, parabéns para ele e felicidades. Nossos amigos do Facebook. Martins Marcos, Ana Júlia Souza, Adriana Nogueira, Cleusa Ferreira, Nelson Francisco Oliveira, Marco Aurélio, Alexandra do Nascimento e Fernando Alvim. Parabéns, parabéns, parabéns a todos vocês, aniversariantes deste dia 28 de setembro de 2026. A você, nessa data. Parabéns também para você que eu não falei seu nome. Parabéns, que Deus te dê um dia abençoado. Aos casais que hoje estão fazendo aniversário de casamento, assim como a Wanda da Barra e o Fernando, né? Parabéns, que Deus proteja a união de vocês também. Parabéns, parabéns! Nessa data querida, muitas felicidades, muitos anos. Parabéns, gente, parabéns a todos. E a você que começou a semana ligando o seu radinho para ficar junto comigo. Obrigada pelo seu carinho, pela sua audiência, pela sua atenção. Obrigado. Nesta semana.

0: Olha, 6:16. Vamos falar que hoje continua. Hoje é o 9º dia da novena de São Miguel. Os dois horários, 15:00 e 19:00. Às 15:00 vai estar celebrando o padre Reginaldo aqui de Santos Dumont. E às 19:00 o padre Everton, também de Santos Dumont. Então, e logo após a novena, tem o show com Vitor Hugo. Então, hoje, último dia da novena de São Miguel e Almas. 15:00 e 19:00. Às 15:00, a Rádio Cultura está transmitindo ao vivo para vocês, tá? Até o dia 29, amanhã, tem centenário lá na igreja de São Francisco de Assis, no Boa Vista. É às 19:00, tá? Então, até amanhã, centenário, às 19:00, com funcionamento de barraquinhas. Trito e festa de Santa Teresinha, né? Comemorando 85 anos de existência do Educandário Santa Teresinha. O trito começa no dia 28, hoje, 8:30 da manhã, lá no Educandário Santa Teresinha. Hoje, amanhã e depois é o trito. E no dia 1º, comemoração do dia da existência, 85 anos de existência do Educandário Santa Teresinha. 8:30 também. Então, hoje começa o trito em honra à Santa Teresinha, tá? É, vamos falar aqui também que vem aí a festa. Trito e festa em honra a São Francisco de Assis, no bairro Antônio Afonso, de 1º a 4 de outubro, né? Então, tá dado um recadinho aí para vocês o que vai acontecer. E o padre Cássio convida a todos vocês, né, para que possam comparecer logo mais, né? A gente vai ver o padre Cássio com o convite dele aqui, quer ver? Olha só, vamos lá. Padre Cássio, convida o pessoal aí para logo mais, vai.
1: Louvado seja nosso Senhor Jesus Cristo, para sempre seja louvado. Quem vos fala é o Padre Cássio, no programa da Tota Menegheu, para convidá-los para a nossa grande missa, a próxima segunda-feira, dia 28 de setembro. Às 15:00 na Ermida São José e Santa Teresinha, onde estaremos contando a história da devoção a São Miguel, trazida para a cidade de Santos Dumont pelo senhor João Gomes Velho. Então venha rezar conosco na Santa Missa, dia 28, a próxima segunda-feira, às 15:00 na Ermida, a missa em louvor a São Miguel Arcanjo, nosso padroeiro. Um abraço hoje, né? E até lá.
0: É hoje, viu? Dia 28. Então, você pode ir na Ponte Preta, assiste a missa às 15:00 e à noite vai na novena para encerrar a novena de São Miguel no santuário, não é isso? 6:20, bom dia a todos. Daqui a pouco eu volto, não demoro não, tá? Fica aí que já volto já.
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0: Agora 6:26. Olha, ontem teve um áudio que a moça mandou para mim, deixa eu ver aqui. Mandou para mim, domingo eu não trabalho não, tá, fia? Vamos lá, bom dia.
1: Alô, Toca Meneghel, bom dia. Tudo bem? Eu adoro seu programa. E hoje eu vim pedir uma música do Rick Renne, Ao Lado de Jesus. Eu ofereço para todos meus irmãos e meus irmãos, sobrinhos, sobrinhas, toda a minha família. E é bem aqui de Muriaé. Muito obrigada. Tenha um bom domingo, um bom dia, tá? Tchau.
0: Alô, Penha, lá de Muriaé, obrigada pelo carinho aí, tá? Continue aí ligadinho no nosso programa aí, que a gente precisa desse carinho maravilhoso aí. Penha de Muriaé, aquele abraço. Bom dia, Luiz.
2: Bom dia, Sobre Miguel. Qual é o Luiz Baila? Agora gostaria de ouvir, gente, dessa música. Com o Rick Renne, que estou aniversariando do dia para você e sua família. Bati meu irmão. Com o Dalessa, Bicho Alemão. Leia, Tiquim, Molevade, um Esquina Amaral Saborosa, Adilson, Zé Oreia, Ronaldo Kleber, Pichuque Julim, Bruno Zequim de Mantiqueira, Gaiolo de Caraca, Vale Depósito, para todos os ouvintes da Rádio Cultura, obrigado, e o pessoal lá do presídio.
0: Vamos lá, bom dia, Cristina da Vila.
3: Tota, bom dia, quero participar do seu programa para você mandar parabéns para minha prima Kátia, eu, a Márcia, a Doca, a Dineia, a Rafaela, a Maria Cecília, o Rafael, o Arthur, o Otávio, o Juan, o Rominho, o Vanildo, o Gilson. Todos mandam parabéns para ela. Sua mãe Luzia, seu pai Jó, sua irmã Flávia, o irmão Fábio, as sobrinhas Caroline e Sofia, o Fabrício e o Cláudio também mandam. E a música que eu quero que você mandar para ela é com Zezé de Camargo e Luciano, Sonho de Amor. Kátia, nossos parabéns. E também, o Tota, nós também queremos mandar parabéns para a Carmen e a Glória, que fez aniversário ontem. Elas são gêmeas, lá da rua Afonso Pena. As que gostam da música da Boate Azul, manda para elas. Eu, a Márcia, a Doca, a Dineia, a Rafaela, a Maria Cecília, a Kátia, a Luzia, o Jorge, a Flávia, a Sofia, a Carolina, o Fabinho, o Cláudio e o Fabrício. Todos mandam parabéns para a Carmen e a Glória. Abraço, Tota. Muito obrigada.
0: Parabéns, então, para a Carmen e a Glória, lá na Afonso Pena, que fez aniversário ontem, né? Então vamos atender Rick Renner, Ao Lado de Deus, Joaquim Manuel, Boate Azul, para Carmen e a Glória lá da Afonso Pena, que fizeram aniversário. Parabéns! E para todos vocês que gostam da Boate Azul, né?

0: antes de chamar o Capitão Sobrinho, eu vou mandar um abraço aqui pra Dona Zezé, né? E o neto Marcos, Marco Antônio, que estão fazendo aniversário hoje também. Parabéns, felicidades, viu, Zezé? Aquele abraço para você e para o seu neto, Marco Antônio, tá? E agora nós vamos falar com o Capitão Sobrinho, que vai falar com a gente sobre o tempo, né? Bom dia, Capitão Sobrinho!
1: Bom dia, Tota. Bom dia a todos os ouvintes da Rádio Cultura. É com prazer e alegria, viu, Tota? Que a gente entra no seu programa... Prazer falando com você e todos os ouvintes.
0: O prazer é todo nosso. Essa música aí, o senhor lembra dela, não lembra?
1: Oh, se lembra. Essa música é muito famosa.
0: Essa música é uma das músicas que eles mais pedem aqui na rádio.
1: É interessante, Toto. Passa o tempo e ela tá sempre... Né, é daquelas músicas que ninguém esquece, né?
0: É isso mesmo.
1: Quero ouvi-la sempre, né, Tato?
0: Essa aí, já dancei muito essa música.
1: Tipo, o Menino da Porteira
0: isso,
1: também,
0: isso, exatamente. Capitão, e o tempo?
1: Ô, Tota, nós vamos ter, assim, uma temperatura, vai continuar alta, até quinta-feira, viu, Tota?
0: Ô, beleza.
1: Até quinta-feira, mas pode ocorrer... com algumas pancadas de chuva, viu, Tota? Principalmente período da tarde, início da noite, sabe? Pode ocorrer umas pancadas de chuva. Todo dia tem previsão de chover um pouquinho, mas chuva fraca, sabe? É. Agora, aí quando passa lá para sexta-feira, sabe? Sexta, sábado e domingo, aí a temperatura dá uma caída, viu, Tota? Caída, tempo nublado, carrancudo, que negócio. Por exemplo, sábado, né? Pode chover o dia inteiro, sexta, sábado, sabe? Pode chover que a chuvinha fraca do dia inteiro, né?
0: Certo.
1: Né? E temperatura mais baixa, sabe? Então nós vamos ficar, depois fica assim até domingo. Domingo já dá uma melhorada um pouco, mas a temperatura ainda fica um pouco mais baixa em relação, né? Esses outros dias, porque a gente até quinta-feira a gente vai ter temperatura mais 29, 30 graus, sabe?
0: Certo.
1: Então a temperatura mais alta, né? Mas pode ocorrer aquele negócio, algumas pancadas de chuva, sabe, Tota? Chuva fraca. Mas fora isso, tá tudo bem, sem problemas, né?
0: Será que amanhã também chove?
1: É, a previsão de um pouquinho de chuva amanhã, sim.
0: Ah, viu?
1: Mas chuva fraca, sabe?
0: É isso mesmo.
1: É aquelas, que a chuva que vem vai, né?
0: Ô capitão, eles falam que São Miguel não gosta de festa, né?
1: Ele gosta de dar uma refrescada a tudo. Também a temperatura vai estar bem alta, viu, Tota?
0: Isso aí.
1: Temperatura acima de 30 graus, né? Uma refrescada
0: ali é
1: bom.
0: Tem que refrescar
1: mesmo,
0: né? Falou, capitão. Uma boa semana pro senhor.
1: Obrigado, Tota, para você e todos os ouvintes. Que nós tenhamos uma semana abençoada e que amanhã, né, seja um feriado para todos aproveitarem, né, Tota?
0: Aproveitar e rezar para São Miguel,
1: e rezar bastante. Pedir muitas graças a São Miguel, quem vem um tal de Anel Ninho por aí, que todo mundo tá falando coisas brabas dele, né, Tota?
0: Mas que ele vai para outros lados, não para cá.
1: Tá certo.
0: Falou, capitão. Um abraço.
1: Ok, um abração, tchau.
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11: Olha a hora, 6h48, toda quarta-feira, às 14 horas, tem adoração e Santo Terço na Capela do Santíssimo, lá na Igreja de São Sebastião, né? Toda quarta-feira. Então, quarta-feira agora, já passou a semana de São Miguel, vai ter com certeza, né? Vamos mandar um abraço aqui para Dona Zezé. A Dona Zezé, lá do Bairro da Glória, que está fazendo aniversário, irmã da Céia, e também o neto dela, Marco Antônio. Parabéns para os dois, felicidades para ele. Então, Zezé de Camargo e Luciano, sonho de amor. Um abraço para Simone do Carlin também, que adora Zezé de Camargo e Luciano. Vamos lá, 6h49.

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13: Olha, 6h59. Daqui a pouquinho tem, né? O horário eleitoral, né? Vamos ver se vai ter.

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2: Olha, 7h31, hoje, último dia da novena de São Miguel e Almas. 15 horas, tem lá o padre Reginaldo celebrante. 19 horas, tem o padre Everton. E, logo após as novenas, tem o Vitor Hugo dando aquele show católico para vocês, tá? Um abraço aí a toda a galera que trabalhou na festa aí, né? Hoje, o último dia da novena. Trito e festa em honra a São Francisco de Assis, no bairro Antônio Afonso. Começa no dia 1 de outubro. Hoje continua lá no Boa Vista, na Igreja São Francisco de Assis. O centenário vai até amanhã, às 19 horas. Vem aí também, hoje começa o trito em honra à festa de Santa Terezinha, lá no Educandário de Santa Terezinha. A missa, o trito, começa às 8h30 da manhã. Hoje, amanhã e depois é o trito. No dia 1º é a festa de Santa Terezinha. 85 anos de Educandário Santa Terezinha. Estão procurando uma cadela Pandora e seu filhote Chorão. Eles saíram de Patrimônio da Serra e foram vistos no bairro Boa Vista e Córrego do Ouro. Se você souber alguma coisa dessa cadela Pandora e seu filhote Chorão, ligue aqui para a rádio que a gente passa o contato, né? Porque passar o contato, eles vão fazer fake news aí com o dono da cachorra, tá? Trito e festa em honra a São Francisco de Assis, né? Vamos falar também que o Padre Cássio tem um convite para vocês aí. Vamos lá, quer ver? Vamos lá.
3: Louvado seja nosso Senhor Jesus Cristo. Para sempre seja louvado. Quem vos fala é o Padre Cássio, no programa da Tota Meneghel, para convidá-los para a nossa grande missa, a próxima segunda-feira, dia 28 de setembro, às 3 horas da tarde, na Ermida São José e Santa Terezinha, onde estaremos contando a história da devoção a São Miguel, trazida para a cidade de Santos Dumont pelo Senhor João Gomes Velho. Então venha rezar conosco na Santa Missa, dia 28, a próxima segunda-feira.
2: Hoje!
3: Às 3 horas da tarde, na Ermida, a missa em louvor a São Miguel Arcanjo, nosso padroeiro. Um abraço e até lá.
2: Então, você tem duas opções. Você pode ir na missa lá do Padre Cássio às 3 horas da tarde e quando chegar à noite, você vai e fecha a novena de São Miguel no santuário, né? Então vamos lá, bom dia!
4: Bom dia, Tota. Hoje meu abraço vai especial para o João Vitor, filho do João da Rural Verde. És um pequeno menino com grande coração e responsabilidade em tudo que faz. Deus abençoe sua caminhada, não só hoje, mas todos os dias. Feliz aniversário, meu neto. Que Deus abençoe a sua caminhada. Quem está mandando e te abraçando é a sua namorada, a Bruna, o Moura, o Ebert, Alex Santa, sua sogra, todos da nossa família. Agradeço a Deus por ter surgido na nossa família. A música toda que eu quero oferecer para ele, quero ver você feliz com Paulo Sérgio. E vai meu abraço também em nome da minha irmã Amiral, que está mandando para ele. E vou pedir aqui, Toto, que Deus nos abençoe a todos que vão viajar comigo amanhã para Petrópolis. Se Deus quiser, a gente vai com Deus e há de voltar. Inclusive, se alguém quiser ir, ainda tem vaga, tá? Um abraço. Tchau.
2: Bom dia!
5: Legal, bom dia. Sou Zerado Riquinho. Eu gostaria de ouvir a música com Daniel Henrique, Nelório Valente, e feliz para todos os ouvintes, para todos vocês da rádio. Obrigado e um bom dia.
2: Olha, a Aparecida da Farofa está agradecendo pelas felicitações de aniversário do filho dela, Jaubi. Ela agradece aos amigos e amigas, que Deus abençoe a todos, né? Então, a música depois eu toco, tá, Aparecida? Porque agora tem Daniel e Rick Nelore Valente.

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1: Hora 7:47, Roberta Miranda. Eu, meu dengo. E depois tem o Paulo Sérgio. Quero que você ver você feliz, né? E também mandar para minha cunhada Cida, que adora essa música, né? Um abraço para dona Zezé e seu neto Marco Antônio. Olha, a Ceia e o Gilmar estão mandando para a irmã Zezé pelo aniversário e para o Marco Antônio. Roberta Miranda e Paulo Sérgio, vai lá.

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17: Olha, 7:59, né? Vamos falar que hoje é o último dia da novena de São Miguel e Almas. 15:19. 15:00, celebrante Padre Reginaldo. 19:00, Padre Everton. Então, e logo após, o show com Vitor Hugo, né? Lá no santuário. E o Padre Cássio vai convidar você para a missa de logo mais também, às 15:00. Aí, o que você faz? Você vai no Padre Cássio, 15:00, e à noite encerra a sua novena, não é isso?
18: Louvado seja nosso Senhor Jesus Cristo. Para sempre seja louvado. 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Então venha rezar conosco na Santa Missa, dia 28, a próxima segunda-feira, às 15h, na ermida, a missa em louvor a São Miguel Arcanjo, nosso padroeiro. Um abraço e até lá.
17: Então tem mais gente aqui querendo falar comigo. Vamos lá rapidinho, senão não dá tempo. Bom dia.
15: Bom dia, Tota. Aqui é a Tânia. Eu queria ver a música O Menino da Porteira. Oferecer para a Edna, a Dona Margarida, mãe dela, para vocês na rádio, minha mãe na Rua do Biquinho, por nada com o Santo Norte, Dona Maria Teixeira com o Santo Norte, para Tina e o Icre Matadouro, a Cristina na Vila, a Eliane com a Depósito, o Isaac no Quarto Depósito, a Dona Elis Capitana Estorra, a Dulce no Bazar, a Vera no Nome dos Vizinhos, o Geraldo Salgado, o Silvino Agricultura, a Berinho no Armário Gassiano, todos os ouvintes. Muito obrigada.
17: Sérgio Reis, O Menino da Porteira.

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0: Olha, vamos lá para notícias. Tempo e temperatura nessa segunda-feira. Uma nova frente fria chega na região sudeste na próxima quarta-feira. Até lá, o tempo segue bom hoje e amanhã. Então, região sudeste, vamos ver.
1: A segunda-feira será de tempo firme em todo o sudeste, com predomínio de sol e calor, sem previsão de chuva. As mudanças começam mesmo na terça-feira por São Paulo. A partir da tarde, a chuva chega ao centro-sul paulista, incluindo a capital. Nos demais estados da região, o sol e calor predominam. Na quarta-feira, último dia do mês, a chuva se espalha por todo o estado de São Paulo e avança sobre o Rio de Janeiro e também atinge áreas do sul de Minas e do Triângulo Mineiro. Outubro começa com chuva nessas mesmas áreas por causa do avanço de uma frente fria. Nos primeiros dias do mês, essa frente continua avançando pelo sudeste e leva chuva também para o Espírito Santo e grande parte de Minas Gerais. Em São Paulo e no Rio de Janeiro, a chuva ainda persiste por alguns dias. Com a passagem da frente fria, as temperaturas também diminuem de forma mais acentuada, principalmente na faixa leste da região. Sabrina Custódio, da Tempo Ok Meteorologia, em parceria com a agência Rádio Web.
0: Olha cotações do agronegócio para essa segunda-feira.
2: Indicadores agropecuários com Diego Brião. Soja.
3: Os contratos futuros com vencimento em novembro registraram queda nos Estados Unidos na sexta-feira. Na Bolsa de Chicago, a cotação era de $13.19 por bushel. Valores no mercado físico, no Brasil, por saca de 60 quilos. Estado do Mato Grosso, cidade de Rondonópolis, R$ 151,00. Bahia, Luiz Eduardo Magalhães, R$ 146,50. E Santa Catarina, Rio do Sul, R$ 143,00.
2: Boi Gordo.
3: Em São Paulo, na B3, os contratos com vencimento em setembro eram negociados ao final da sexta a R$ 361,45 por arroba. Houve elevação de 0,12% no dia. Boia Vista, no Mato Grosso, em Cuiabá, R$ 326,70 por arroba.
2: Café.
3: Os contratos futuros de café arábica com entrega prevista para dezembro terminaram a sexta-feira em Nova York, nos Estados Unidos, em queda. A cotação era de R$ 1.816,37 por saca de 60 quilos. No Brasil, no mercado físico, valores do café arábica tipo 6 por saca de 60 quilos. Minas Gerais, Varginha, R$ 1.620 e São Paulo, Franca, R$ 1.580.
2: Milho.
3: Valores no mercado físico, por saca de 60 quilos. Paraná, Marechal Cândido Rondon, R$ 58,00. Valor em estabilidade na comparação com a cotação anterior. E Goiás, Rio Verde, R$ 58,00. Em queda.
2: Laranja.
3: Os contratos futuros de suco de laranja com entrega prevista para novembro terminaram a sexta em Nova York em elevação. A cotação era de US$ 151,10 de dólar por libra peso. No Brasil, valor da caixa de 40 quilos e 800 gramas de laranja a prazo na indústria. Estado de

0: São Paulo, R$ 29,33 em elevação.
1: Uva.
0: Valores no mercado físico. Rio Grande do Sul, região serrana, tipo Itália Rubi, média semanal, R$ 10 por quilo em elevação. E Pernambuco, tipo Isabel, preço médio comercial R$ 150 por caixa de 18 a 20 quilos em estabilidade.
1: Algodão.
0: Valores do algodão em pluma por arroba, Mato Grosso Sorriso, R$ 131,20 em elevação. E Bahia, região oeste, R$ 138,67 em queda.
1: Cacau.
0: Os contratos futuros de cacau com entrega prevista para dezembro terminaram a sexta em Nova York em elevação. A cotação era de US$ 5.619 por tonelada. Valores do cacau no mercado convencional. Bahia, R$ 289 por arroba em elevação. E Pará, R$ 17 por quilo também em elevação.
1: Indicadores Agropecuários, um conteúdo do Grupo Rádio Web. Informação que amplifica conexões.
2: Valor bruto da produção do agronegócio brasileiro deve superar 1,4 trilhões em 2026.
3: O Brasil deve produzir em 2026 mais de R$ 1,4 trilhão em produtos do agronegócio. O número foi divulgado pelo Ministério da Agricultura e leva em conta o faturamento bruto dos produtores, que pode crescer ou diminuir com base no preço, no tamanho da produção ou nos dois. E não indica que o lucro de agricultores e pecuaristas será maior ou menor. Entre os destaques, a soja deve movimentar R$ 340 bilhões, a pecuária bovina, R$ 249 bilhões, e o milho, R$ 158 bilhões. Da Rádio 2, Humberto Ferretti.
2: Daqui a pouquinho eu volto para atender o seu pedido musical.
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2: Vamos lá! Bom dia, Everaldo.
30: Bom dia, ouvintes da Rádio Cultura de Santos Dumont. Aqui quem está falando é o Everaldo Barbeiro. Estou aqui desejando a todos os ouvintes uma ótima segunda-feira abençoada. Aliás, uma semana abençoada. Essa semana ainda tem um feriadinho aí amanhã, se Deus quiser. Ô Tota, manda um grande abraço pro meu amigo Feinho, lá nas Perobas de Cima. O Brinquinho também, lá das Perobas. E um grande abraço também pro meu amigo aqui do Boa Vista, o Carlinho. Carlinho, forte abraço para você aí. Gostaria de mandar um abraço também pro Coelho, lá na Cachoeirinha. E o Coelho de Dores também. Um abraço a todos aí. Ô Tota, se der, coloca aquela música bem bonita para mim do Mato Grosso e Matias, Corpo e Alma. Forte abraço para você aí. Alguma notícia do nosso amigo do Cor do Ouro, você manda para mim aí, Prechedes. Forte abraço.
2: Bom dia.
31: Tota, bom dia. Põe a música pra mim. Meu cavalo chora, parecendo pra luz costureira que me cortou. Eu, Lineu. Agora o Tavinho tá vendendo. Estou na Ponte Preta, em Campo Alegre, em Ponto Onze. Quem quiser comprar a banda de leitor, é só falar com o Tavinho ou o Roseiro, tá?
2: Olha, então vou mandar um abraço para os aniversariantes deste dia 28 de setembro. A Caquinha, filha da nossa saudosa Amélia Vasconcelos, a Cátia, sobrinha da Cristina da Vila, João Vitor, filho do João da Rural Vete, a Wanda da Barra e o Fernando, fazendo aniversário de casamento, a dona Zezé, irmã da Céia, e o neto dela, Marco Antônio, né? Parabéns, felicidades. Então, vamos lá. Guilherme Silva e Nando Moreno, meu cavalo sabe. Mato Grosso e Matias, enquanto o sol brilhar, viu? Veraldesse o

0: Que delícia. Valeu demais.
1: Bom.
0: Obrigado pelo convite. Que Deus abençoe ainda mais sua vida. Você é um cara.
1: Que isso, obrigado, viu?
0: 100%.
1: Ter você no meu DVD, meu irmão. Prazer muito grande, viu?
0: Tamo junto, igualmente.
1: Todo sucesso,
0: sucesso, Guilherme. Valeu, moçada.

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0: Olha, 8h41, né? E o Padre Cássio quer convidar vocês para logo mais, né? A missa que vai ter na Ermida. É hoje às 15 horas, viu?
1: Louvado seja nosso Senhor Jesus Cristo. Para sempre seja louvado. Quem vos fala é o Padre Cássio, no programa da nossa Tota Meneghel, para convidá-los para a nossa grande missa, a próxima segunda-feira, dia 28 de setembro, às 15h, na Ermida São José e Santa Teresinha, onde estaremos contando a história da devoção a São Miguel, trazida para a cidade de Santos Dumont pelo senhor João Gomes Velho. Então venha rezar conosco na Santa Missa, dia 28, a próxima segunda-feira, às 15h, na Ermida, a missa em louvor a São Miguel Arcanjo, nosso padroeiro. Um abraço e até lá.
0: Bom dia!
2: Ô Tota, bom dia, aqui é o Elita Ponte Preta. Queria mandar um alô para vocês da rádio aí, para todos os ouvintes, para minha esposa, para minhas filhas, para meu enteado, para meu sogro. Gostaria de desejar uma boa semana para todos nós aí na fé de Deus. E se der, toca uma música do Pablo para nós aí, Tota, fazendo favor.
0: Olha, a Edna da Vila tá mandando para Kátia, sobrinha da Cristina, pelo aniversário e para todos os aniversariantes de hoje. Mandar um abraço também pro seu Vanderlei, pai da Lucilei, né? Que tá curtindo a gente, a Rose e toda a galera aí. Aquele abraço. Pablo, o pecado de amor. Campanha e Cuiabano, lá na Fazenda. Um bom dia a todos, aquele abraço.

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7: Olha, bom dia!
8: Tá bom dia, aqui é o Bruno da Mantiqueira. Toca pra nós fazer um favor, Eduardo Costa, mãe. Eu ofereço pro Luiz do Bar da Glória, ofereço pro Tio Oreia e ofereço para todos os ouvintes. Bom dia, muito obrigado.
7: Olha, Marizinha do Biriba, tô mandando pra Cátia, sobrinha da Cristina, que tá fazendo aniversário, pra Dona Zezé, pra Wanda e o Fernando lá na Barra, que vão os aniversários de casamento, pra todos os aniversariantes de hoje. E vamos atender a Ana, que pediu Marília Mendonça, De Quem É a Culpa, Eduardo Costa, mãe.

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7: Bom dia!
16: Oi, Tota, bom dia. Aqui é a Márcia Cunha da Tônio Marcos. Gostaria que mandasse essa música para ele, Jantar para Jesus, oferecendo para a mãe dele, para a Daniela, todos os coleguinhas do Apai. Também gostaria que você mandasse para mim, mandasse uma música parecida do Espirro, lá na beira da linha. Ela falou que pode mandar qualquer música. Pode mandar para o Padre Alessandro ou do Amado Batista. Enquanto eu fui na casa dela, ela me cobrou. Que eu peço para o Marquinho, peço para ela. Aí, se você puder fazer esse favor, eu agradeço. Que com Deus, um bom dia, um bom trabalho. Tchau.
7: Bom dia, Elzinha!
17: Padre Cássio, Dodó, Bernadette, Avanilda, doutora Bruna, João Paulo, o Didi Irmão do Padre Cássio, a Lucinei Sabanderlei e a Francinha do Portinho e a Grace. Um abraço também para você, Tota, João Batista, Cristina, João Henrique, Isaac. Um abraço, Marizeto, fazendo aniversário hoje, e o Marcos daqui do bairro da Glória.

0: todos os meus amigos e para vocês da rádio aí, tá? Obrigado.
1: Um jantar para Jesus, Padre Reginaldo Manzotti, Espinheira do Duque Dalvan, vai pro Daniel aí do Açougue, pro Paulo Márcio, diretor da Biquinho, Valmar, o Geraldo lá no sítio do Valmar, vamos lá, e pra Irene aqui no centro que gosta também.
2: Atenção! Chega sanfona, chega meu filho. Presta atenção na letra aqui.

0: você, irmão. Amarra essa história.
1: Uma honra continuar essa história. Quando se confia na providência divina, nada nos falta. Preste atenção.

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1: 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Vou mandar um abraço aqui. Deixa eu ver aqui, vamos lá, bom dia.
8: Tota Meneghel, bom dia. Geraldinho Campos falando aqui da usina dos Cantarinos, Las Tabas. Gostaria de ouvir a música Terra Bruta com Jacó e Jacozinho. Feliz para todos os ouvintes, obrigado, bom dia.
1: Olha, o Zé Mariana, Tianinha, Josimar, estão mandando um abraço para a Kátia na Vila Esperança pelo aniversário hoje, né? Vou mandar também aqui, não dá para tocar tudo quanto é música, eu vou mandar os abraços, né? Ele, o Agnaldo, lá do bairro Santo Antônio, está mandando para os pais, Maurício Aparecido Mantiqueira, os filhos Henri e Vitor, a esposa Vanessa, os tios Júnior e Eliana do bairro Santo Antônio, o amigo dele Divino, lá no sítio do Dr. Nogueira, e todos da Rádio Cultura. Então, um abraço aí para ele. A Nisabete está mandando para a Nora Alexandra pelo aniversário hoje, ela e o Júlio César, né? Então, o Fabinho Queiroz também está mandando aqui. Ontem quem fez aniversário foi a comadre dele, né? Deixa eu ver aqui, o Fabinho Queiroz mandando aquele abraço para... Deixa eu ver o Fabinho, para quem que ele está mandando aqui. Espera aí. Vamos lá. Ele está mandando hoje para Ondina do bairro de Fátima, né? E também, ontem, quem fez aniversário foi o aniversário da minha irmã e amiga Célia do PC, da Capitão Nestor. Então, e também teve ontem aniversário da comadre dele, Deise. Então, vamos lá. Zé Ramalho, João de Giz, pro Zé Rodrigues, eu não sei qual que é a música, então vou pôr essa. Terra Bruta, Jacó e Jacozinho.

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0: Olha, 9h42, bom dia!
1: Bom dia, Tota Meneghel, que é o Zequinha da Mantiqueira. Por gentileza, Tota, tem como colocar pra nós aí Primavera de Amor com Chico Rei Paraná? Ofereço pra todos meus familiares, o Luiz lá no Bairro da Glória, pra todos aqui da Mantiqueira, pra todos lá do Bairro da Glória, pra Lúcia Barraqueiro, pro Jiripo, pro Nelson Caveira e pra todos meus amigos. Obrigado, Tota. Fique com Deus. Uma última semana pra nós.
0: Bom dia!
2: Ô, Tota, bom dia. Sou o Carlos Henrique do Cida Rocinho. Quero mandar um abraço pra minha mãe, pro Leandro, pro Paulo César, pra Edmerida, pro Tiago, pro Divino, pro Pitambu, pro Pituco, pro Roberto da Rocinha e pra Aparecida também, eu quero a música. Felipe do Piseiro, Tota. Tchau, um abraço aí.
0: Alô, eu vou ver se eu acho aqui o Felipe do Piseiro, né? Do Piseiro, tá, vou ver se eu acho. Se eu não achar, vamos lá, que tem gente querendo falar comigo, vamos ler. Vamos lá, bom dia.
3: Bom dia, Tota, aqui é o JC. Gostaria de ouvir a música Mulher de 40 com Roberto Carlos. Ofereço para você, para Vera Lúcia, para a galera da Cozinha da Arábia e para todos os ouvintes. Obrigado.
0: Então vamos lá. Chico Rei Paraná, Primavera de Amor. Roberto Carlos, Mulher de 40.

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5: Olha, gente, valeu demais a companhia de todos vocês. Um beijo grande no coração de todos. Fiquem com Deus, que eu tô indo com ele. Vem aí Padre Reginaldo Manzotti. Depois tem João Batista, tem Alessandra Batista e tem Edson Paulo. Tchau, tchau. Eu volto logo mais a partir das 8 da noite. E amanhã cedo, aqui.
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1: 9:59.
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Louvado seja nosso Senhor Jesus Cristo. Para sempre seja louvado, queridos filhos e filhas. É segunda-feira, um dia depois da festa das Santas Chagas. Com a graça de Deus, milhares e milhares de pessoas que estiveram presentes ao longo do dia 21 ao dia 27, ontem, grandes momentos, fortes momentos de conversão, de transformação. Como é que foi o seu final de semana? O meu foi maravilhoso, com certeza. E com certeza a semana será abençoada, porque domingo com a missa é semana com a graça de Deus. Filhos amados, nós estamos no quarto dia da novena dos arcanjos. Miguel, Gabriel, Rafael, arcanjos de Deus, vem em nosso auxílio. Arcanjos do Senhor, vem em nosso socorro. Inclusive, nós estamos em plena quaresma de São Miguel, acabamos de fazer a 39º dia, o penúltimo dia, pedindo a Deus a graça da vitória pelo arcanjo Miguel. Filhos amados, povo querido, quero saudar a todos, a partir da Rádio Evangelizar, de onde tudo começa, as rádios irmãs, cujos nomes cito neste momento. Cultura FM 90.1 de Santos Dumont, Minas Gerais. Se pela TV Evangelizar, sinal digital em todo o país, em várias cidades, canal aberto. Pelo YouTube, Padre Manzotti Oficial. Pelos aplicativos da Associação Evangelizar é Preciso e todas as plataformas digitais. Querido povo de Deus, filhos amados, povo querido, repito mais uma vez, estamos no quarto dia da novena dos arcanjos, segunda-feira, depois da festa de Jesus das Santas Chagas. Vamos juntos, em nome do Pai, do Filho e do Espírito Santo. Amém. Naquele tempo, houve entre os discípulos uma discussão para saber qual deles seria o maior. Jesus sabia o que estavam pensando. Pegou então uma criança, colocou-a junto de si e disse-lhes: quem receber esta criança em meu nome, está recebendo a mim. E quem me receber, estará recebendo aquele que me enviou. Pois aquele que entre vós for o menor, este é o maior. João disse a Jesus: mestre, vimos um homem que expulsa demônios em teu nome, mas nós lhe proibimos, porque não anda conosco. Jesus disse-lhe: não o proibais, pois quem não está contra nós, está a nosso favor. Senhor, quanto aprendizado tivemos nesta semana das Santas Chagas, contemplando as grandes virtudes da mansidão, da caridade, atitudes de misericórdia. Quantas graças foram derramadas, quantos testemunhos foram proferidos. E hoje, Senhor, hoje, o Teu Santo Evangelho nos ensina também. Nos ensina que havia uma discussão sobre quem era o maior. E às vezes perdemos tempo, gastamos tempo com essas coisas mesquinhas. Quem é o maior? Quem é mais importante? E o Senhor Jesus nos falou com tanta clareza, pegando uma criança: quem recebe uma criança em meu nome, quem
Quem recebe uma criança em meu nome é a mim que recebe. E quem me recebe, recebe aquele que me enviou. Senhor Deus, faça esse grande milagre. E exatamente por termos vivido tantos aspectos da Tua paixão, morte e ressurreição, faça o milagre, Senhor, de compreendermos a importância do servir, a importância do segui-lo, a importância, Senhor, de sermos os menores, no reino dos céus, a partir da nossa entrega. Porque contemplamos, Senhor, a Tua entrega na cruz, entrega de amor, entrega de oblação, entrega de sacrifício. Hoje, abrindo esta semana, qual a intenção você quer pedir? Ainda estamos por celebrar o Dia dos Arcanjos. Ainda estamos por celebrar os santos anjos da guarda. Então, continue a pedir, Senhor, dai-me esta graça. Dai-me, Senhor, esta graça que tanto necessito, Jesus Cristo. Meu Jesus, proclame o nome do Senhor Jesus na sua casa, no seu trabalho. Você que está começando as suas atividades, você que está dirigindo, você que está esperando um exame médico, Jesus, o teu nome tem poder. E ao teu nome todo joelho se dobra no céu, na terra, nos infernos. E toda língua proclama que Jesus é o Senhor para a glória de Deus Pai. Faça um milagre na minha vida, Senhor. O milagre da conversão. Peço também o milagre nas doenças físicas. Se você as tem, coloque diante do Senhor. Senhor, eu estou carregando essa doença física. Senhor, eu estou carregando esta doença no meu corpo. Tenho exames por fazer, cirurgia para passar. Os resultados não estão sendo promissores. Senhor, faça um milagre na minha vida. Essa angústia que entra dia, sai dia e permanece em mim. Essa tristeza que não dá trégua. Senhor, que fizeste o cego enxergar, o paralítico andar. Faça um milagre, Senhor, em toda a minha vida. E na vida desta pessoa por quem estou rezando e ofereço este programa. E peço, arcanjos de Deus, venha em meu auxílio. Arcanjos do Senhor, venha em meu socorro. Repita, arcanjos de Deus, venha em meu auxílio. Arcanjos do Senhor, venham em meu socorro. Querido povo de Deus, nós só começamos este programa. Só começamos. Nós temos muito ainda, partilha de vida, leitura orante. Nós temos testemunhos que edificam. E eu digo mais, para você, a experiência da festa das Santas Chagas, que terminou ontem, marcou. Grave o seu áudio, 41-3221-6060, nós soltaremos aqui. Faça isso hoje. Eu volto já, volte comigo.

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queridos irmãos e irmãs, faleceu na tarde de sábado o arcebispo emérito de Curitiba, Dom Pedro Fedalto, tendo completado 100 anos no último dia 11 de agosto. Queridos filhos e filhas, está acontecendo agora a missa de corpo presente na Catedral Basílica Nossa Senhora da Luz dos Pinhais. Mas você, de todo o Brasil, poderá acompanhar a missa que será transmitida hoje, ainda hoje, às 14 horas. Portanto, a missa está acontecendo e a missa será transmitida na íntegra, hoje, às 14 horas, para toda a rede evangelizar, rádio, TV. Ele, que nasceu dia 11 de agosto de 1926, filho primogênito. Depois, ele entrou no seminário aos 13 anos, no seminário São José, em Curitiba. Teve sua ordenação sacerdotal em 1954, no dia 6 de dezembro. É ordenado sacerdote, 53, na Catedral Nossa Senhora da Luz dos Pinhais. Em 1950, se torna chanceler da Cúria Metropolitana. Em 1966, torna-se bispo auxiliar de Curitiba. Em 1971, é feito arcebispo de Curitiba, como quarto arcebispo de Curitiba. E tem um governo pastoral de 33 anos à frente da arquidiocese, entre 1971 a 2004. Celebrou o jubileu de ouro sacerdotal em 2003, 50 anos. Querido povo de Deus, celebramos com grande alegria este homem que recebeu São João Paulo II e no Brasil, em Curitiba, que realmente preparou uma grande festa para o peregrino João de Deus. Posso dizer a vocês que tenho imensa gratidão a Dom Pedro Fedalto, que em 1999 me acolheu na Arquidiocese de Curitiba. Fui pároco nomeado por ele na paróquia São José Operário em Pinhais.

0: em 2003, me deu como responsabilidade ser vigário episcopal da Arquidiocese de Curitiba. E para acompanhar as diversas paróquias da região leste, Dom Pedro Fedalto sempre foi um pai, um queridíssimo pai, que me acolheu sempre de braços abertos, de coração bondoso. Eu digo que tenho imensa gratidão a este homem, Dom Pedro Fedalto, que certamente no céu se torna um grande intercessor. Não medi esforços. Enquanto tinha forças, subia as escadas para gravar o programa de rádio aqui na sede da obra Evangelizar é Preciso. Por vezes eu dizia: Dom Pedro, nós iremos até o senhor. Mas ele dizia: enquanto tiver forças, eu virei gravar. E gravava o programa de rádio que ele tinha diariamente na obra Evangelizar é Preciso. Dom Pedro Fedalto, nossa imensa gratidão, carinho e afeto, e a nossa prece, que a sua alma descanse em paz juntos aos eleitos, e junto a Deus, Dom Pedro Fedalto, intercede por nós. Repito que às 14 horas, você de todo o Brasil e fora dele, poderá acompanhar a missa de corpo presente de Dom Pedro Fedalto. Viviane, que a paz de Jesus esteja com você.
1: Bom dia, padre, sua bênção.
0: Deus abençoe. Você fala de onde, querida?
1: Eu falo de Vaiporã, Paraná.
0: E Vaiporã, Paraná, e como que você me acompanha?
1: Pela Rádio Esperança FM.
0: Minha saudação, Rádio Esperança. Por favor, palavra sua.
1: Padre, eu queria dar dois testemunhos. O primeiro é a cura do meu pai. Meu pai foi diagnosticado com trombose, onde do joelho para baixo ele estava com uma ferida no pé, e essa ferida já estava podre, né? O dedinho já estava preto. Quando a gente ia fazer a limpeza, saíam os pedacinhos da pele. Então foi encaminhado ele foi feito todo o procedimento, né? Encaminhado ele para Arapongas para ele fazer a amputação do membro.
0: Certo.
1: Padre, aquilo para nós foi terrível. E nesse período que ele estava aguardando a cirurgia para ser chamado, levou 30 dias.
0: Certo.
1: E nesse momento, padre, a gente já, né, faz as novenas todos os santos dias, que é sagrado, 10 horas do rádio ligado.
0: Deus seja louvado.
1: E nesse período, padre, minha mãe é uma mulher de muita fé, e ela lavava todos os dias o pé do meu pai, a ferida. Quando a gente ia higienizar ali, a minha mãe já estava com um copinho de água ali para ser lavado.
0: Certo.
1: Padre, aquela ferida que estava preta, podre, morta já.
0: Sim.
1: Ela foi criando vida.
0: Meu
1: O sangue
0: Deus.
1: Foi ficando vivo. E quando fechou a ferida, saiu a cirurgia, padre. E para honra e glória do Senhor, a Jesus, a Santa Chaga, a gente desmarcou essa cirurgia, porque não precisou. Até hoje ele está com o pé. Se Deus quiser,
0: meu
1: ele vai
0: Deus.
1: Manter o pé.
0: Realmente
1: foi,
0: um milagre. Realmente
1: foi,
0: um milagre. Sem
1: foi,
0: intervenção
1: foi.
0: Cirúrgica, com a fé, com a água benta, o
1: foi,
0: pé do
1: padre.
0: Seu pai voltou.
1: Voltou
0: com circulação e não precisou da cirurgia.
1: Não. Os quatro dedinhos, padre, já estava preto.
0: Meu
1: podre.
0: Deus.
1: Podrinho.
0: Como é que é o nome dele?
1: É Hamilton Castorino, padre.
0: Certo.
1: E o segundo.
0: Então diga assim: o meu pai, Hamilton.
1: O meu pai, Hamilton.
0: É o milagre de Jesus das Santas Chagas.
1: É o milagre de Jesus das Santas Chagas.
0: Amém.
1: Amém.
0: E o segundo?
1: Padre, o segundo é a cura da minha mãe. Minha mãe foi diagnosticada com esquizofrenia, padre.
0: Certo.
1: Quem conhece essa doença sabe o tão terrível ela é.
0: Sim.
1: Padre, ela ficou 29 dias em crise, padre.
0: Meu Deus.
1: Durante esses 29 dias, padre, essa doença tirou a vontade de viver dela, padre. Ela tentou o suicídio. Ela queria, de qualquer forma, padre, morrer.
0: Meu Deus.
1: Foi assim, padre, cada dia foi uma coisa. Padre, cada dia a gente não sabia como que ela ia acordar. Ela teve dias de querer tirar a vida, dia de se cortar, fazer sacrifício. Ela tinha pensamentos horríveis.
0: Entendo.
1: Ela é uma mulher tão cheia de vida, padre, e ela ficou agressiva.
0: Sim.
1: Teve momentos que ela foi esquecendo das pessoas, padre.
0: Entendo.
1: Mas o mais triste, padre, o mais triste que doeu pra gente foi quando ela esqueceu de Jesus. Ela é uma mulher de muita fé, de muita oração.
0: Sim.
1: E teve assim, ela esqueceu. Ela é ministra de Eucaristia.
0: Sim.
1: Ela, no momento, ela não está servindo, né?
0: Sim.
1: Porque ela, como ela ficou bastante tempo parada, ela precisa voltar a fazer as formações.
0: Claro.
1: Mas, padre, nesse momento, nesses 29 dias, eu não deixava ela um dia sem receber Jesus.
0: Isso.
1: Então, assim, ela não sabia, padre, o que fazer com a Eucaristia.
0: Mas era fruto da doença, não era, Viviane?
1: Era, padre. Padre, ela é uma mulher de muita oração. E eu sei, padre, que ela esqueceu de Jesus. Mas Jesus não esqueceu
0: jamais
1: dela, padre. Não.
0: E como quando ela se encontra hoje?
1: Hoje ela está bem, padre. Mas, padre, quando deu 29 dias que ela estava em crise, e ela estava em tratamento, padre. A gente estava em acompanhamento,
0: claro,
1: com o psiquiatra, mas os remédios não faziam efeito. E quando deu 29 dias, eu era a única pessoa que acalmava ela. E nesses 29 dias ela se revoltou contra mim. Foi quando eu estava ouvindo o seu programa.
0: Filha, você continua depois do intervalo. Você pode aguardar um minutinho,
1: posso,
0: por favor?
1: Padre,
0: e
1: posso.
0: Eu volto para você concluir o seu testemunho. E volto, querido povo de Deus, com a leitura orante. Convido você a voltar comigo. Voltamos já.
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0: Eu vou para a leitura orante, você já, por favor, vá abrindo a sua Bíblia em 1 Reis, capítulo 19, do versículo 1 seguintes. 1 Reis, capítulo 19, versículo 1 seguintes. Quero que você diga: tem algo que te tocou na festa das Santas Chagas deste ano de 2026? Grave, 41-3221-6060, mande um áudio. Mas eu estou com a Viviane, que estava contando que a mãe, 29 dias, ela teve uma crise forte de esquizofrenia, esqueceu de Jesus e com certeza Jesus não esqueceu nela. A única relação que ela tinha era com a filha e de repente ela começou a ter problemas com você. Foi isso, filha? E aí?
1: Foi, padre. Esse foi no dia 29.
0: Tá.
1: Nesse dia, padre, a gente estava ouvindo a novena, que era nesse horário das 10.
0: Certo.
1: Padre, foi quando eu não consegui conter ela. Aí eu quando ela ficou bem agitada, eu embolei ela no lençol, porque eu precisava mostrar para ela que eu precisava ter forças para segurar ela.
0: Sim.
1: E eu coloquei ela, joguei ela em cima da cama e de um grito falei para Deus assim: Jesus, tem misericórdia dessa tua serva, que já não está mais ao meu alcance de cuidar dela, eu não consigo.
0: Sim.
1: Foi quando o padre, em seguida, o senhor falou assim: filha. Quando o senhor falou filho, eu falei: será que é eu? O senhor me deu a resposta: é, filha, você mesmo. Guarde esse horário. Quando eu olhei no relógio, 10h47, padre. O senhor falou assim: guarda esse horário. Esse horário é o horário que Jesus ouviu as tuas preces. A minha mãe continuou, padre, em crise. Terminou o programa, eu dei a água benta para ela e dei um calmante. Um detalhe, que ela, durante esses 29 dias, ela não dormia, padre. Ela cochilava, mesmo com os medicamentos.
0: Sim.
1: Aquele dia, padre, terminou a novena, ela dormiu mais de 2 horas, padre.
0: Meu Deus.
1: Eu falo assim, padre, que é o sono da cura. Ela dormiu mais de 2 horas. Nesse período, padre, que ela estava dormindo, eu chorei muito. Entreguei ela para Deus, porque eu não conseguia mais, padre. Eu já não dormia. Junto com ela, eu não conseguia dormir, padre. Eu tinha mais gente para ajudar, mas sabe quando...
0: Eu entendo.
1: Eu preciso ser eu cuidar. Quando ela acordou, padre, depois de 2 horas... Padre, é Deus. Ela acordou normal, padre.
0: Nossa.
1: Ela, nesse período de 29 dias, ela não tinha noção de fogo, de... Tinha que dar banho, tinha que comer, banheiro, tudo era gente. Ela levantou o padre da cama e falou assim: filho, eu preciso fazer um café pro teu irmão que vai chegar do serviço.
0: Meu
1: e eu deixei,
0: Senhor.
1: Padre, eu deixei para ver o que, que ela ia fazer.
0: Olha,
1: se ela ia
0: arrepiado.
1: Fazer certinho. É, padre, é Jesus. E ela fez um café, padre, perfeito. Padre, ela fez um bolo de chuva, que foi o melhor bolo que a gente já comeu na nossa vida,
0: eu
1: padre.
0: Acredito.
1: Ai, foi.
0: Oh,
1: e hoje,
0: Senhor.
1: Padre, já faz mais de 3 anos que ela não tem crise nenhuma. Eu sei que para a ciência, esquizofrenia não tem cura, mas para Deus, Deus
0: teve
1: tem,
0: cura. Teve cura.
1: Teve, padre, teve.
0: Então diga: graça recebida.
1: Graça recebida.
0: É graça testemunhada.
1: É graça testemunhada. Padre, não para aí, não. Ela é mensageira da capelinha, ela é zeladora.
0: Toca a corneta pra ela.
1: É, padre, ela é zeladora.
0: Como é que é o nome dela?
1: É Joana. E nesse período de 29 dias, a capelinha esteve com a gente.
0: Certo.
1: E ela, padre, fumou por 39 anos.
0: Nossa.
1: Começou aos 12 e quando ela se tornou zeladora da capelinha, ela parou de fumar, padre.
0: Meu
1: parou.
0: Deus. Quanta graça, quanta graça.
1: Ela é uma mulher muito abençoada, padre.
0: Dê um abraço a ela por mim. Dê um abraço, Viviane. Deus abençoe, gente. Eu não falei? Aqueles que trabalham por Jesus, problemas terão. A fé não é ausência da dor, mas Deus ajuda. Um abraço, Viviane. Foi, olha, de arrepiar seu testemunho. Lá de Vaiporã, Rádio Esperança FM, Dom Carlos José de Oliveira, da Diocese de Apucarana. Bíblia aberta, cartilha de oração, gente. Primeiro Reis, capítulo 19, versículo 1 seguintes. E você tem gostado da leitura orante dos profetas? Partilha conosco, gente. O rei Acabe. Há da espada todos os profetas do Deus Baal. Aí ela, Jezabel, a que trouxe a idolatria para dentro de Israel, mandou um mensageiro a Elias com o seguinte recado: que os deuses me matem, se até amanhã, a esta hora, eu não fizer com você o mesmo que você fez com os profetas. Versículo 3. Elias ficou com muito medo e, para salvar a vida, fugiu com seu ajudante para a cidade de Berseba, que ficava na região de Judá. Deixou ali seu ajudante e foi para o deserto, andando um dia inteiro. Aí parou-se na sombra de uma árvore e teve vontade de morrer. Então orou assim: já chega, ó Senhor Deus, acaba agora com a minha vida. Eu sou um fracasso, como foram os meus antepassados. Elias se deitou debaixo da árvore e caiu no sono. De repente, o anjo tocou nele e disse: levanta-te e coma. Elias olhou em volta e viu perto da sua cabeça um pão amassado nas pedras e uma jarra d'água. Ele comeu, bebeu e dormiu de novo. O anjo do Senhor Deus voltou e tocou nele pela segunda vez, dizendo: levanta-te e coma, senão você não aguentará a viagem. Elias se levantou, comeu e bebeu, e a comida, versículo 8, deu força bastante para ele andar 40 dias e 40 noites até o Sinai, o monte sagrado. Palavra. Javé mostrou que era o Deus verdadeiro. Elias passou ao fio da espada todos os falsos profetas, mas Jezabel, a rainha, esposa de Acabe, aquela que trouxe a idolatria para dentro do povo de Israel, disse: Elias, eu juro que até amanhã, nesse mesmo horário, você vai sofrer o destino que você... Perceba, ele era um homem de Deus. Versículo 3. Mas ele teve medo. Também nós, às vezes, temos medo. E ele fugiu. Fugiu para o deserto. Foi embaixo de uma árvore, segundo a tradição, um junípero, e desejou a morte. Quantas vezes, devido a tantos problemas, pensamos que morrer é a melhor situação? E chegou a rezar. Ele pediu: já chega, Senhor Deus, acaba agora com a minha vida. Eu sou um fracasso, como foram os meus antepassados. Mas Deus não ouviu o clamor. Continuamos depois do intervalo.
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0: Filho, filha, grave esse texto, por favor. Passou despercebido? É 1 Reis, capítulo 19, hoje, só do versículo 1 a 8. E por que eu quero dizer grave esse texto? Porque Elias era um grande profeta, um grande homem. Mas quem disse que os grandes homens, as grandes mulheres, os próprios santos não tiveram medo? Os próprios santos não tiveram momentos de deserto? Você está passando por um deserto? Você está passando por uma depressão? Já passou por uma situação em que você disse: Senhor, eu quero dormir, mas não quero acordar. Eu estou cansado. Os problemas são demais. Eu sou um fracasso. Elias disse tudo isso. Mas perceba que Deus não ouviu o que Elias disse. Pelo contrário, Deus veio em socorro à sua fragilidade. Que coisa linda. Deus vai em socorro agora. Você que se identificou com Elias, Deus está do teu lado e está mandando anjos para te levar comida. Comida de ânimo. Levanta-te, come, mulher, homem. Você que está desistindo de viver, levanta-te, come. Ele levantou, comeu e dormiu de novo. Deus insistiu. Eu preguei quanto e quanto que Jesus das Santas Chagas está para curar nossas feridas. Durante toda a semana e de modo particular ontem, o Senhor que vem enfaixar nossas feridas, curar as nossas dores, Ele mandou o anjo de novo e disse: come, Elias, você tem uma viagem. Deus está falando para você agora, filho. Deus está falando para você. Você pode estar desanimado, desacreditado. Você pode estar cheio de depressão, de angústia, de vazio. Come. Você tem uma grande viagem. A vida é uma viagem. E o texto diz que depois que Elias comeu, ele andou 40 dias e 40 noites até o Sinai. Quando o Senhor nos alimenta, quando nos deixamos cuidar por Deus, nós temos forças. Vou repetir. Está cansado? Está pensando na morte? Está querendo desistir? Diga: Senhor, manda teu anjo trazer deste pão que vem do céu, e eu terei forças para andar 40 dias e 40 noites. Você sabe que 40 dias e 40 noites é uma jornada, é um número simbólico, mas real, até o Sinai. Senhor, eu tenho uma vida pela frente. E você consegue compreender que neste pão já está prefigurada a Eucaristia? Jesus sacramentado, que comendo verdadeiramente da carne de Jesus, do sangue de Jesus, da Eucaristia, não nos faltará forças para a vida. Escute a palavra que eu lhe digo hoje: levanta-te, come. Você tem uma grande viagem ainda por fazer. Esta foi a leitura orante de hoje. Olha, por favor, mande para alguém. Há tantas pessoas com depressão, há tantas pessoas que estão desistindo, há tantas pessoas que são como este Elias que pede para morrer. Mande esse texto para alguém. Vai estar no final da tarde, ele condensado em um arquivo só, leitura orante. Mande para alguém. Ângela, que a paz de Jesus esteja com você, Ângela.
1: Amém, Padre. Bom dia.
0: Bom dia, Deus abençoe. De onde você fala?
1: De Palmas, no Tocantins.
0: Palmas, Tocantins. Como que você me acompanha?
1: acompanho pela TV Evangelizar, canal 17.
0: Meu abraço e pega bem.
1: Muito.
0: TV Evangelizar, canal 17.1. Fala, Ângela, a palavra é sua.
1: Padre, eu estou ligando para pedir oração pela minha irmã, que está com uma metástase de câncer.
0: Tá.
1: Ela teve câncer há 13 anos e agora no mês de abril descobriu.
0: Sim.
1: Que ela tem uma embolia, através da embolia descobriu que ela estava com um pulmão e depois foi investigar. Está na cabeça, na clavícula e no quadril.
0: Oh, meu Deus. Você pode me dizer o nome, querida?
1: Adriana Aparecida de Mello.
0: Só um minutinho. Adriana Aparecida.
1: Aparecida de Mello.
0: Anotei, filha. Levarei notar do senhor, com certeza, viu?
1: Tá bom, padre. Eu quero testemunhar uma graça.
0: Por favor.
1: Numa campanha passada de São Pio de Pietrelcina, o senhor mandou para os associados uma fitinha.
0: Sim.
1: Né, de São Pio. E aí, quando eu fui mês de abril, essa fitinha estava no meu terço.
0: Certo.
1: Aí eu cheguei lá, tirei a fitinha e entreguei para ela.
0: Sim.
1: Aí um dia ela me relatou que quando ela começa a sentir dor no quadril, principalmente, ela reza e segue a fitinha, ela diz que a dor some.
0: Oh, benção, filho. Então, graça recebida.
1: É graça testemunhada. Troco sim, sacristão.
0: E, Ângela, rezaremos pela Adriana, tá bom? E por toda a sua família.
1: Bom.
0: Que Deus abençoe a Adriana de Palmas, Tocantins, TV Evangelizar, canal 17.1. Arcebispo Dom Pedro Brito Guimarães, da Arquidiocese de Palmas. Amado povo de Deus, como eu disse, nós fizemos hoje, 39º dia, a quaresma de São Miguel, pedindo a vitória. Se você não fez no YouTube Padre Manzotti, depois do programa, faça. Lembrando, quaresma de São Miguel. Filhos e filhas, quero lembrar que hoje, às 14 horas, você vai poder acompanhar a missa de corpo presente do nosso emérito arcebispo Dom Pedro Fedalto, 100 anos. Quero lembrar também que amanhã, se você não se deu conta, amanhã é dia dos arcanjos. E eu quero convidar Curitiba, região metropolitana, amanhã, ao meio-dia, voltamos ao horário normal. Amanhã, ao meio-dia, missa dos arcanjos, quarta-feira de São Jerônimo e sexta-feira dos Santos Anjos da Guarda. Mas amanhã, nós que estamos fazendo a quaresma de São Miguel, é um dia muito especial. Missa dos Arcanjos Miguel, Gabriel e Rafael. Você pode acompanhar pela TV Evangelizar. Toca a corneta, sacristão. Quero lembrar a todos, dia 31 de outubro, gente, você já se preparou? Eu digo para você, momento de graças e bênçãos. 19º Evangelizar é Preciso em Fortaleza, dia 31 de outubro, no aterro da Praia de Iracema. A abertura será às 12 horas, Terço Mariano, Momento Jangadeiro, Momento Jesus das Santas Chagas. Depois teremos Arquidiocese com o cantor Naldo José, às 17 horas, Santa Missa. Gente, não delegue não, não manda intenção, é você que vai levar a sua intenção. Eu digo pela festa das Santas Chagas, as pessoas vieram e voltaram com a graça de Deus. O mesmo vai acontecer no Evangelizar é Preciso Fortaleza, 17 horas, Santa Missa presidida por Dom Gregório Paixão. Eu estarei celebrando. Depois eu conduzo adoração ao Santíssimo Sacramento e o momento de evangelização. Quero lembrar que a camiseta oficial você encontra em todas as lojas Casa Pio de Fortaleza. Portanto, data marcada, dia 31 de outubro. Eu vou para o intervalo e eu volto. Quarto dia dos arcanjos, mas não esquece que amanhã é dia dos arcanjos e convido Curitiba, região metropolitana, ao meio-dia para missa especial. Voltamos já.
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Filhos queridos, hoje é aniversário de Dom Gilson Moirer, Diocese de Lages, Santa Catarina. Pode soltar aquelas imagens. É Camaçari, Bahia, completando 286 anos. Temos a TV Evangelizar, canal 20.1. Essas imagens do show. Inclusive, recebi notícia que o show será transmitido na íntegra no próximo domingo. No próximo domingo, dia 4, às 22 horas. Então, já deixo avisado aí. No dia 4, às 22 horas, dia 4, no domingo. Então, você está vendo essas imagens, foi um show maravilhoso. Não porque fui eu que conduzi, mas a equipe que preparou, parabéns. Padre, eu perdi o show. Então, dia 4, às 22 horas. Aniversário das rádios, 98 FM Diamantina, Minas Gerais, Cultura FM de Barreiros, Pernambuco, Maracanã, Marmaraú, Araçagi, Paraíba, Nossa Senhora da Conceição FM, Euclides da Cunha, Bahia. Povo de Deus, não perca de fazer esse finalzinho da quaresma de São Miguel. Não importa se você quebrou alguns momentos, faça hoje e amanhã. É o 40º dia e a missa solene, que eu convido você ao meio-dia no santuário. Gente, eu quero dizer obrigado, Deus, e de fato, obrigado. Obrigado porque nós tivemos a festa de Jesus das Santas Chagas, que foi algo maravilhoso. Lembrando que foi a semana inteira de tantos momentos emocionantes, caravanas de todo o Brasil, milhares de pessoas, inúmeras confissões, muitos testemunhos que nós ouviremos durante toda a semana, e eu digo durante todo o ano. Nós tivemos destaque muito interessante, que foi uma programação intensa de oração, missas, terços, adoração, programação cultural, dia de São Pio de Pietrelcina, show devocional de Jesus das Santas Chagas, a procissão. Nunca vi tanta gente, um mar de gente, um mar, nossa, era algo impressionante, eram esquinas, ruas, todas tomadas. Por isso, estamos na reta final de São Miguel Arcanjo. Olha, veja a quantidade de pessoas. Dá uma olhadinha, olha para a televisão e veja. Não para. Nós estamos ali com o drone e não para o número de pessoas que vieram para esta procissão. Agora imagine e multiplique em quantas graças e bênçãos do céu. Deus seja louvado. Aos poucos, eu vou contando durante o programa desta semana, quando serão os melhores momentos da Via Sacra, os melhores momentos do show. Do show eu já disse, dia 4 às 22 horas do domingo. Os melhores momentos da Via Sacra falaremos depois. Amado povo de Deus, só uma agenda que sábado que vem, dia 3 de outubro, eu estarei lá no Santuário São Francisco de Assis, que fica na rua Francisco de Rosso, Xaxim, Santuário São Francisco de Assis, presidindo o terceiro dia do Tríduo de São Francisco de Assis. Transmissão pela TV Evangelizar, e você pode acompanhar pelo YouTube Padre Manzotti. 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
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E agora, amado povo de Deus, chegou a hora da novena. Arcanjos do Senhor, vem em meu auxílio. Quarto dia.

0: Arcanjo Gabriel, portador das boas novas, das mudanças de sabedoria, da inteligência, Arcanjo da Anunciação, trazei a palavra de Deus e que ela permaneça em meu pensar e meu agir. Fazei que eu também seja o mensageiro dos preceitos do Senhor, por palavras de bondade e solidariedade. Arcanjo da Anunciação, vinde em meu auxílio. Arcanjo Rafael, guardião da saúde e da cura, peço que os raios curativos desçam sobre mim, dando-me saúde, cura dos males do corpo e da alma. Arcanjo Rafael, guardai meu corpo, minha mente, livrando todas as doenças. Arcanjo Rafael, transformai a minha alma e o meu ser, para que eu possa sempre refletir a vossa luz. Arcanjo Rafael, curai nossas enfermidades. Arcanjo Miguel, príncipe, guardião e guerreiro, defendei-me com vossa espada, protegei-me com vosso escudo, não permita que o mal me atinja. Arcanjo Miguel, protegei-me contra os assaltos, roubos, acidentes e contra quaisquer atos de violência. Livrai-me de pessoas invejosas, negativas. Levanta teu escudo, Arcanjo Miguel, no meu lar, na minha família. Guardai meu trabalho, meus negócios e meus bens. Arcanjo Miguel, defendei-me no combate. Arcanjo Miguel, defendei-me no trabalho. Arcanjos de Deus, venham em meu auxílio. Arcanjos do Senhor, venham em meu socorro. O Senhor esteja convosco, Ele está no meio de nós. Abençoai, Senhor, a água, a roupa dos enfermos, as fotos de família. Em nome do Pai, do Filho e do Espírito Santo. Amém. E eu me despeço com as imagens da festa da Santa Enxaga. Se você quiser, está no YouTube Padre Manzotti. Lá, está na íntegra. Aproveite a segunda-feira e veja quanta coisa linda lá no YouTube Padre Manzotti. 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
2: 11 2.
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0: 11 e 23.
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0: 11-35.
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0: 14:45.
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2: Meio-dia e 25 minutos, uma boa tarde a você que está aí sintonizado conosco pelos quatro cantos da nossa querida cidade de Santos Dumont, Minas Gerais, terra do Padre Aviação. Você internauta, através do www.radioculturasd.com.br, você aí no aplicativo do seu celular, você no seu tablet, as cidades circunvizinhas, onde quer que chegue o sinal da Rádio Cultura FM 90.1, é uma alegria termos a sua companhia, é uma alegria termos a sua sintonia. Estamos dando início a mais um programa Estação JB, na comunicação desse amigo de vocês, João Batista. Vamos juntos até as 14h, né? Você que está conosco aí através do seu tablet, do seu telefone, as cidades circunvizinhas, onde quer que chegue o sinal da Rádio Cultura FM 90.1, é uma alegria termos a sua companhia, é uma alegria termos a sua sintonia. Mas antes de nós darmos início a nossa programação propriamente dita, é momento de reflexão, é momento de intimidade com Deus. Meio-dia e 27 minutos. Olha, meu querido, minha querida, se nesse exato momento você tem aí a disponibilidade de parar aquilo que você está fazendo, de fechar os teus olhos, de colocar a mão sobre o teu coração, porque o pulsar do meu e do teu coração pulsa como o pulsar do coração do Pai, e eu não tenho dúvida nenhuma que as comportas do céu estão abertas para que eu e você possa tomar posse das bênçãos e das graças que Deus, na sua infinita misericórdia, através do seu Filho, nosso Senhor e Salvador Jesus Cristo, e no mover e na ação do Espírito Santo, tenha a realizar sobre cada um de nós nesta segunda-feira, dia 28 de setembro de 2026. Então, para que você não perca e não deixe de tomar posse da bênção, você precisa dar liberdade à terceira pessoa da Santíssima Trindade, que é o Espírito Santo. Então deixe fluir do teu coração para os teus lábios esse impulsione-me, Espírito Santo, capacita-me, Espírito Santo, para que você possa cada vez mais experimentar e vivenciar as bênçãos e as graças de Deus. Vamos alimentar do pão da palavra? Até porque o cristão católico alimenta-se de duas formas, do pão da palavra e do pão eucarístico, né? E a palavra está ali no prólogo, né? No Evangelho de Jesus Cristo segundo São João, no capítulo 14, que ele vai nos lembrar: e a palavra se fez homem e habitou entre nós, e nós contemplamos a sua glória, glória do Filho único do Pai, cheio de amor e fidelidade. Tem algumas traduções que ele vai falar: o Verbo de Deus se fez carne e habitou entre nós. E quanto eu, quanto você, o quanto nós precisamos pautar a nossa vida na palavra que cura, que salva e que liberta. Do Antigo Testamento até o Novo, ei, desperta tu que dorme, temos tudo que nós precisamos. Temos pessoas mergulhando em livro de alta ajuda que não acaba mais. Não que não seja salutar, mas ei, desperta do que dorme. O livro dos livros é a Sagrada Escritura. Vamos pedir a Deus para que ele possa abençoar essa água, até porque é Deus que faz. Nós clamamos, eu creio e acredito muito no sacramental. Bênção da água. Bendito sois Deus Todo-Poderoso, que vos dignaste abençoar-nos em Cristo, água viva de nossa salvação, e reformar-nos interiormente, concedendo junto a essa água, renovar a juventude de nossa alma, e sem poder caminhar na vida, pela graça do Espírito Santo, derramai vossa copiosa bênção sobre essa água, e a todos aqueles que fizerem uso dela, por Cristo nosso Senhor. Amém. Diante dessa verdade, avivando em nós que o Verbo de Deus se fez carne e habitou entre nós, nós precisamos. Eu, nas minhas orações, eu agradeço sempre também, não só o sim de Jesus, mas o sim de Maria. É, porque ela poderia ter dito não, meu amigo. Você nunca pensou nisso? É, ela poderia ter dito não. É lógico que Deus usaria de outra forma, mas ele quis que o seu filho encarnado no seio da bem-aventurada Virgem Maria, viesse até nós. Então eu agradeço também nas minhas orações o Sim de Maria. E essa belíssima canção do Ministério de Música, Anjo de Resgate, vai trazer, e essa canção, desde a minha caminhada na vinha do Senhor, ela toca minha alma, porque a letra dela é belíssima. O Ministério de Música, Anjo de Resgate, vai cantar para mim e para você, Maria e o Anjo.

0: Essa é Dayana. Dayana foi um grande presente para a gente e eu sei que a voz dela vai tocar muitos corações. Parabéns, querida.
1: Deus abençoe, gente.
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0: 12:36.
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5: Meio-dia e 41 minutos. Olha, vamos para a redação. Agora sim, apto aí para fazer o diferencial da sua tarde, chegando aqui na redação. Olha, uma nova frente fria chega na região na próxima quarta-feira, hein? Até lá, o tempo segue bom hoje e amanhã.
6: A segunda-feira será de tempo firme em todo o Sudeste, com predomínio de sol e calor, sem previsão de chuva. As mudanças começam mesmo na terça-feira por São Paulo. A partir da tarde, a chuva chega ao centro-sul paulista, incluindo a capital. Nos demais estados da região, o sol e calor predominam. Na quarta-feira, último dia do mês, a chuva se espalha por todo o estado de São Paulo e avança sobre o Rio de Janeiro e também atinge áreas do sul de Minas e do Triângulo Mineiro. Outubro começa com chuva nessas mesmas áreas por causa do avanço de uma frente fria. Nos primeiros dias do mês, essa frente continua avançando pelo Sudeste e leva chuva também para o Espírito Santo e grande parte de Minas Gerais. Em São Paulo e no Rio de Janeiro, a chuva ainda persiste por alguns dias. Com a passagem da frente fria, as temperaturas também diminuem de forma mais acentuada, principalmente na faixa leste da região. Sabrina Custódio, da TempoQ Meteorologia, em parceria com a agência Rádio Web.
5: Estudo prevê até 13 mil mortos no Brasil associadas ao calor extremo do Super El Niño.
7: O Brasil poderá registrar até 13.300 mortes adicionais em decorrência do calor extremo provocado pelo Super El Niño. A projeção está em um relatório divulgado pelo Laboratório de Impacto Climático da Universidade de Chicago. O Brasil aparece como o país mais afetado da América Latina e o quinto do mundo em número estimado de vítimas relacionados ao fenômeno climático. De modo geral, os pesquisadores estimam que o Super El Niño possa provocar cerca de 451 mil mortes em todo o planeta até fevereiro do próximo ano. As temperaturas poderão ficar em média pelo menos 1,2 grau acima do normal. O estudo alerta que os efeitos do calor extremo representam um risco ainda mais elevado para populações vulneráveis, como idosos, crianças, pessoas com doenças crônicas e trabalhadores expostos a altas temperaturas. No Brasil, o período de maior risco está previsto entre dezembro deste ano e fevereiro de 2027. As projeções apontam maior mortalidade nas regiões Norte e Nordeste, especialmente nos estados do Pará, Maranhão, Amazonas e Bahia. Entre as medidas recomendadas pelos especialistas estão a emissão de alertas de calor, a instalação de pontos de hidratação e centros de resfriamento e ações específicas de proteção à população mais exposta aos impactos das temperaturas elevadas. Da Rádio 2, Milena Abreu.
5: Meio-dia e 44 minutos. Obrigado aí pela companhia, obrigado pela sintonia, onde quer que você esteja e de que forma você esteja. Olha, vamos aqui para o comercial, porque daqui a pouco voltamos para manter você informado, porque tá chegando informação na redação.
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0: 12:45.
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8: Meio-dia e 51 minutos, ainda na redação. Vejamos aqui, olha, confira as cotações do agronegócio.
9: Indicadores agropecuários com Diego Brião. Soja, Os contratos futuros com vencimento em novembro registraram queda nos Estados Unidos na sexta-feira. Na Bolsa de Chicago, a cotação era de US$ 13,19 por bushel. Valores no mercado físico no Brasil por saca de 60 quilos. Estado do Mato Grosso, cidade de Rondonópolis, R$ 151,00. Bahia Luiz Eduardo Magalhães, R$ 146,50. E Santa Catarina, Rio do Sul, R$ 143,00.
10: Boi Gordo.
9: Em São Paulo, na B3, os contratos com vencimento em setembro eram negociados ao final da sexta a R$ 361,45 por arroba. Houve elevação de 0,12% no dia. Boia Vista, no Mato Grosso, em Cuiabá, R$ 326,70 por arroba.
10: Café.
9: Os contratos futuros de café arábica com entrega prevista para dezembro terminaram a sexta-feira em Nova York, nos Estados Unidos, em queda. A cotação era de R$ 1.816,37 por saca de 60 quilos. No Brasil, no mercado físico, valores do café arábica tipo 6 por saca de 60 quilos. Minas Gerais, Varginha, R$ 1.620 e São Paulo, Franca, R$ 1.580.
10: Milho.
9: Valores no mercado físico por saca de 60 quilos. Paraná, Marechal Cândido Rondon, R$ 58,00. Valor em estabilidade na comparação com a cotação anterior. E Goiás, Rio Verde, R$ 58,00. Em queda.
10: Laranja.
9: Os contratos futuros de suco de laranja com entrega prevista para novembro terminaram a sexta em Nova York em elevação. A cotação era de US$ 151,10 por libra peso. No Brasil, valor da caixa de 40 quilos e 800 gramas de laranja a prazo na indústria. Estado de São Paulo, R$ 29,33 em elevação.
10: Uva.
9: Valores no mercado físico, Rio Grande do Sul, região serrana, tipo Itália Rubi, média semanal, R$ 10 por quilo em elevação. E Pernambuco, tipo Isabel, preço médio comercial, R$ 150,00 por caixa de 18 a 20 quilos em estabilidade.
10: Algodão.
9: Valores do algodão em pluma por arroba, Mato Grosso Sorriso, R$ 131,20 em elevação. E Bahia, região oeste, R$ 138,67 em queda.
10: Cacau.
9: Os contratos futuros de cacau com entrega prevista para dezembro terminaram a sexta em Nova York em elevação. A cotação era de US$ 5.619 por tonelada. Valores do cacau no mercado convencional, Bahia, R$ 289,00 por arroba em elevação e Pará, R$ 17,00 por quilo também em elevação.
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12: Valor bruto da produção do agronegócio brasileiro deve superar 1,4 trilhões em 2026.
13: O Brasil deve produzir em 2026 mais de 1,4 trilhão de reais em produtos do agronegócio. O número foi divulgado pelo Ministério da Agricultura e leva em conta o faturamento bruto dos produtores, que pode crescer ou diminuir com base no preço, no tamanho da produção ou nos dois. E não indica que o lucro de agricultores e pecuaristas será maior ou menor. Entre os destaques, a soja deve movimentar R$ 340 bilhões, a pecuária bovina, R$ 249 bilhões, e o milho, R$ 158 bilhões. Da Rádio 2, Humberto Ferretti.
12: Governo paga mais um lote do antigo fundo PIS, PASEP.
14: Liberado mais um lote de pagamentos do dinheiro esquecido no antigo fundo PIS-PASEP. O valor vai beneficiar trabalhadores que pediram a devolução até 31 de agosto. Estavam no antigo fundo cidadãos que exerciam atividades na iniciativa privada e servidores públicos entre os anos de 1971 e 1988. Essa reserva era como se fosse uma poupança vinculada ao emprego formal e foi encerrada em 1988. Apenas para esclarecer, não é a mesma coisa que o atual abono salarial do PIS-PASEP. tem direito ao ressarcimento quem trabalhou nesse período e ainda não retirou os recursos das cotas do fundo. O Ministério da Fazenda calcula que há cerca de R$ 2.800 disponíveis, em média, para cada beneficiário. Os valores foram corrigidos pela inflação e a quantia varia conforme o tempo trabalhado e a remuneração que a pessoa recebia. Os depósitos são realizados pelo governo até o fim do ano e o cronograma respeita a data de solicitação da devolução. Da Rádio 2, Fabíola Alves.
12: Brasileiros mantêm otimismo, mas pretendem comprar menos nos próximos meses.
15: Brasileiros pretendem comprar menos nos próximos meses. É o que indica o ICF, Indicador de Intenção de Consumo das Famílias, calculado pela CNC, a Confederação Nacional do Comércio. O índice registrou 104,5 pontos em setembro, 0,3% a menos do que o registrado em agosto e o menor patamar desde março. No entanto, como está acima dos 100 pontos, a CNC entende que o otimismo se mantém. É que quando o ICF está acima desse patamar, indica uma percepção geral de satisfação com as condições econômicas no curto e médio prazos. Além disso, na comparação com setembro do ano passado, o índice geral apresenta avanço de 2,9%. Para calcular o ICF, a CNC leva em conta 7 indicadores: emprego, renda e nível de consumo, perspectiva de consumo e perspectiva profissional e também avaliação do acesso ao crédito e momento atual para aquisição de bens duráveis. Para o presidente do sistema CNC, SESC, SENAC, José Roberto Tadros, o que mais tem impactado o indicador é o cenário de incerteza para os próximos meses em relação à atividade profissional, o que afeta diretamente a confiança no poder de compra. Segundo ele, embora o recuo da inflação tenha favorecido a intenção de compra de bens duráveis no comparativo anual, os dados de setembro mostram que a preocupação com o futuro do mercado de trabalho fala mais alto no curto prazo, mantendo as famílias cautelosas para o consumo imediato. Os números da CNC mostram que a retração na intenção de consumo atingiu todas as faixas de rendimento, mas foi mais intensa entre as famílias que ganham mais de 10 salários mínimos, com queda de 0,8%. Já as famílias com renda de até 10 salários mínimos registraram uma queda geral mais leve, de 0,2%. Da Rádio 2, Milena Abreu.
12: Carteira de Identidade Nacional pode ampliar segurança da conta gov.br.
15: Milhões de brasileiros que já emitiram a nova Carteira de Identidade Nacional, assim, ainda não aproveitaram uma funcionalidade que aumenta a proteção da conta gov.br. Segundo o Ministério da Gestão e da Inovação em Serviços Públicos, dos 64 milhões de cidadãos que possuem o novo documento, 22 milhões ainda não utilizaram assim, para elevar o nível da conta para a categoria ouro, procedimento que aumenta a segurança digital, dificulta tentativas de fraude e libera o acesso aos cerca de 5 mil serviços digitais federais, além de milhares de serviços estaduais integrados à plataforma. O processo pode ser feito diretamente pelo aplicativo gov.br. O cidadão precisa acessar a opção Aumentar Nível, escanear o QR Code impresso na Carteira de Identidade Nacional e concluir a validação por reconhecimento facial. Além de permitir o aumento do nível de segurança da conta, a nova Carteira de Identidade também possui versão digital integrada ao aplicativo gov.br e pode reunir informações de outros documentos, como carteira de trabalho, título de eleitor e Carteira Nacional de Habilitação. Da Rádio 2, Milena Abreu.
12: Uma hora em ponto, vamos aqui para o comercial, porque daqui a pouco nós vamos retornar, né, para a última hora da nossa programação dessa segunda-feira, dia 28, hein? 28 de setembro de 2026.
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10: Uma hora e 7 minutos, é a última hora aí da nossa programação, né? Vamos aqui na redação, porque a informação não para de chegar, hein? Defasagem do Simples e do MEI pode dificultar expansão de negócios liderados por mulheres.
11: Congelamento dos limites de faturamento do Simples Nacional pode dificultar o crescimento de negócios liderados por mulheres. A avaliação é de Ana Cláudia Cotaite, presidente do Conselho Nacional da Mulher Empreendedora e da Cultura, o CEMEC, órgão da Confederação das Associações Comerciais do Brasil. Segundo ela, atualizar os valores é importante para criar melhores condições para o empreendedorismo feminino no país. São mais de 10 milhões de brasileiras à frente dos seus próprios negócios, muitas delas enfrentando diariamente o desafio de conseguir crédito e fazer suas empresas crescerem. No CEMEC, acompanhamos essa realidade de perto. Por isso, o Conselho da Mulher Empreendedora e da Cultura se une a esse movimento que já reúne 1.400 entidades. Dar melhor condições para empreender é também fortalecer a autonomia e o futuro de milhões de mulheres. O movimento citado por Ana Cláudia Cotaite é liderado pela Confederação das Associações Comerciais e Empresariais do Brasil, a CACB, e pela Associação Comercial de São Paulo. As entidades lançaram o manifesto Um Brasil que não pode ser esquecido, que defende a atualização dos limites pela inflação e a criação de uma regra permanente de correção. Os limites de faturamento do Simples Nacional estão congelados desde 2018. Com a inflação, as empresas podem registrar aumento nominal de receita apenas para acompanhar a alta de preços e custos, sem que isso represente necessariamente crescimento real do negócio. Para o presidente da CACB, Alfredo Cotaite Neto, a falta de atualização pode levar empresas a mudar de regime tributário ou até deixar a formalidade.
12: O que nós precisamos é conscientizar os nossos políticos a importância da aprovação do aumento do limite do Simples Nacional, pelo menos para o MEI, o microempreendedor individual, e para o micro e a microempresa. Sem isso, as empresas ou vão mudar o seu regime ou vão para a informalidade.
11: Para Vanessa Becker, sócia da Alpes Investimentos e vice-presidente do CEMEC Nordeste, a atualização dos limites também pode contribuir para o empreendedorismo feminino. Ela defende que a mudança seja acompanhada de uma regra permanente de correção dos valores pela inflação.
13: A medida pode fomentar o empreendedorismo feminino, principalmente se vier acompanhada de uma regra permanente de atualização dos limites pela inflação. Isso traz previsibilidade, é também permitir que mais mulheres continuem empreendendo, reinvestindo e construindo autonomia financeira.
11: A proposta da CACB é elevar o limite anual do MEI de R$ 81.000 para R$ 144.900. Para as microempresas, o teto passaria de R$ 360.000 para R$ 869.400. Já para as empresas de pequeno porte, a proposta é aumentar o limite de R$ 4.800.000 para R$ 8.690.000. Reportagem Juline Pogorzelski.
10: 1:10. Olha, deixa eu mandar um abraço carinhoso aí pro povo da comunidade Nossa Senhora Aparecida, aí em Cachoeirinha. Ontem, como sempre, estivemos lá fazendo uma tarde de oportunidade. Um abraço carinhoso para minha amiga Silvânia, que fez aquele rango, aquele almoço delicioso. A nossa amiga Dona Luísa, aquela janta espetacular, hein? No sábado ela matou um porquinho e ontem à noite nós devoramos um pouco da carne desse porco, que estava uma delícia, viu, Dona Luísa? Muito obrigado aí pelo carinho desse povo aí para conosco. Um abraço aí pro seu Tony, né? É o seu Antônio, também o João Paulo. João Paulo também sempre ligado conosco aí na nossa programação. As Aparecidas, Dona Aparecida do Deco, Dona Aparecida do São Francisco, cadê vocês? Vocês não querem fazer mais comida para nós, né? É, mas a Silvana não deixa a peteca cair, né? Ó, já tá agendado lá, se Deus assim nos permitir, pro dia 10 de janeiro de 2027, hein? É o segundo domingo. E o menu já tá até definido. Vai ser feijoada. Rapaz do céu, hein? Esse povo não é fácil não, né? Obrigado aí pelo carinho, viu? Deixa eu ver aqui, porque tá curto. Ó o recadito.
14: João, boa tarde. Aqui é Juscelio da Sebastião. Deus abençoe a sua semana. Tudo de bom para você, João, para sua família também. A próxima você tocar é muito para o Dona Hortência Quarto Depósito, para o Paulo Cipa, a mãe dele, para a Dinha, para a Rita, para a Luísa, para a Rafaela Barca, que bancou a mãe dela, para a Luzineia, para a Neve, para os três mosqueteiros, para a Doca, para a Cristina, para a Márcia Navilha, para o Buru, para a Camila, para a Conceição, Titio lá no Corro do Ouro, sua mãe, para a Margarida também, que eu sei que está escutando. Também a Soninha, a Célia, a Rosângela, a Lena, Efigênio também. Vazilda no bairro Nossa Senhora Aparecida, que eu sei que está escutando lá também. E para a Rosinha também, para todos os domésticos, Anitta. Obrigado, João. Boa tarde. Fique com Deus. Deus te abençoe.
10: Abrindo a programação musical aí desta segunda-feira, dia 28, em reverência dele, Paulinho da Viola, cantando.

0: Tá aí, recordar é viver, a boa música não tem idade. Relembrando o sucesso, Paulinho da Viola, cantando Estação JB, né? Tocando o que toca você. São exatamente 1:16.
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6: 1:16. 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

0: 1:22. Obrigado aí pela companhia, obrigado pela sintonia, onde quer que você esteja e de que forma você esteja, né? Vamos aqui, ó, pro futebol. Seleção brasileira muda ataque visando próximo jogo amistoso.
1: A instituição fiscal independente projeta um déficit de 86,1 bilhões de reais nas contas públicas em 2027. Para cumprir a meta fiscal, seria necessário contingenciar 35,7 bilhões de reais em despesas. A estimativa consta do relatório de acompanhamento fiscal de setembro. O cálculo da IFI é bem diferente do previsto pelo governo no projeto de lei orçamentária, que considera um superávit de 18,6 bilhões de reais. A diferença entre as duas projeções chega a 104,8 bilhões de reais. Um dos motivos para essa distância são as projeções macroeconômicas usadas na elaboração do orçamento. O governo prevê crescimento de 2,5% para o PIB no ano que vem. A IFI, por sua vez, estima a expansão de 1,8%, enquanto o Boletim Focus aponta 1,5%. Na inflação, o governo trabalha com IPCA de 3,6%. A IFI projeta 4% e o Focus 4,3%. A instituição também vê diferenças nas despesas com previdência, BPC, abono salarial, seguro-desemprego e sentenças judiciais. Segundo a IFI, mesmo após as exclusões previstas em lei, o resultado primário deve ficar abaixo de 1 bilhão de reais em superávit. O valor não seria suficiente para cumprir a meta fiscal, mesmo considerando o limite inferior da margem de tolerância do arcabouço. O cálculo de 35,7 bilhões de reais em contingenciamento não leva em conta uma nova despesa de 33,8 bilhões de reais. O valor corresponde ao aporte ao Fundo de Compensação aos Estados pela substituição do IPI pelo imposto seletivo prevista na reforma tributária. O levantamento também analisa os juros reais. Para a IFI, fatores monetários, inflacionários e externos influenciam as taxas, mas a situação fiscal tem papel importante na definição do prêmio de risco cobrado pelos investidores, principalmente nos títulos de longo prazo. Reportagem Marquesan Araújo.
0: Olha, lembrando a você que nesse último dia da novena, né, no dia 28, na segunda-feira, às 3 horas da tarde, quem estará presidindo será o padre Reginaldo Meireles, ele que é lá da comunidade Nossa Senhora das Dores, né? E também às 7 horas da noite, o padre Everton Fernandes, ou seja, todos dois aqui da cidade de São João. Às 3 horas o padre Reginaldo Meireles e às 7 horas da noite o padre Everton Fernandes. Lembrando que hoje aí, pela graça de Deus, nós fechamos, coroamos, né, também essa transmissão aí da novena no qual nós estamos fazendo. Deixa eu me ver aqui, parece que chegou o recadito, ouçamos.
2: Ô, João, boa tarde, aqui é a Cristina, gostaria de participar do seu programa, para você mandar parabéns para minha prima Kátia, aqui na Vila, eu, a Márcia Doca, a Dineia, a Rafaela, a Maria Celo, o Rafael, o Arthur, o Otávio, a Maria Cecília, e também gostaria de mandar parabéns para a Carmen e a Glória, lá da Fonspena, que fizeram aniversário ontem. Gostaria de ouvir a música e mandar para elas. Está escrito com Xande do Pilares. Abraço, João. Obrigado. Oi, João. O pai da Cátia, o Jaco, Jorge, a Luzia, a irmã Flávia, o irmão Fábio, as sobrinhas Sofia, Carolina, cunhado Cláudio, o irmão Fábio, o Fabrício, todos mandam parabéns para a Kátia.
0: Aí então, votos de felicidade para a Kátia, que ela possa estar conosco aí durante muito tempo, apagando velhinha, acendendo esperança. Grupo Revelação, tá escrito.
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0: 1h30, tá aí Estação JB, tocando o que toca você. Ouvimos aí, nada mais que nada menos, Grupo Revelação, tá escrito. Olha, lembrando você que daqui a pouco, às 3 horas, tem missa no Pedacinho do Céu aqui em São Zumon, na Erminda São José e Santa Terezinha, né? Então, se você não conhece, um lugar belíssimo, onde ali você aproveita a criação, né? Contemplação, todos os recursos que tem para você fazer o seu momento de intimidade com Deus aí na Erminda São José e Santa Terezinha, hoje às 3 horas, Santa Missa aí presidida pelo Padre Cássio. Já tem toda uma logística lá, ó. Pode já ir para lá que você encontra lá aquele quibe delicioso do meu amigo Dodó, você encontra aquele refrigerante dos monges, rapaz, uma delícia. E os doces lá, as cocadas da Bernadette, meu amigo, lá tem muita coisa boa, né? Então daqui a pouco, às 3 horas, missa na Erminda São José e Santa Terezinha, 1h31.
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0: 1:32.
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9: Uma 1:34. Obrigado aí pela companhia, obrigado pela sintonia, onde quer que você esteja e de que forma você esteja. Olha, lembrando você que continua aí as festividades lá na comunidade São Francisco de Assis, no bairro Boa Vista, né? Está acontecendo lá as festividades, o setinário que vai... começou dia 23 e vai até o dia 29, sempre às 7 horas da noite, né? E o trido vai começar dia 30, né? Até o dia 2. Lembrando você, então, que continua o setinário sempre às 7 horas da noite. Lembrando você que começou hoje, né? Aí as festividades alusivas à comemoração aos 85 anos do Educandário Santa Terezinha, aqui na nossa querida cidade de Santos Dumont. E amanhã, dia 29 de setembro, às 8h30, acontece a missa, né? Às 8h30, acontece a missa. Então, que você possa estar participando aí com as irmãs, né? Olha aqui que promoção, rapaz. 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Deixa eu me ver aqui, parece que tem recadinho, deixa eu me ver, já estamos aí na última hora, meu amigo, é a última hora da nossa programação. Deixa eu ver o recadinho aqui, ouçamos.
10: Boa tarde, João Batista, tudo bem? Aqui é Rafael do Barca Bangu. Gostaria de ouvir a música Naquela Mesa, do Nelson Gonçalves. Gostaria de mandar para minha mãe Cristiane, minha irmã Angelina, para a fofinha Jussiara, para dona Belinha e o seu Zé Quitera, que ontem eu fui na casa deles e me tratou super bem. Manda um abraço para eles lá, fazendo um favor. Muito obrigada, hein? Fica com Deus.
9: Tá aí a Rafaela aí do bairro Cabangu, né? Olha, falando em bairro Cabangu, me lembrei aqui, ó, dos Boca Nervosa, ou seja, os Bitoneira. Rapaz, o Lili e o Ivani. Esses caras é o seguinte, hein? Pra, ó, é um quartel esses dois aí, hein? É um quartel esses dois. Rapaz do céu, na hora do almoço, lá, aquele almoço delicioso que a Silvana fez, eu fico bobo. Eu fico até admirado de ver esses dois caras comer, viu? Esses dois irmãos, não é fácil, não. É Bitoneira pura, viu? E antes da janta, rapaz, os caras ainda tomam café depois da tarde de oportunidade, tem um café lá com a comunidade, os caras tomam café e ainda vai jantar, rapaz. Ó, o Ivani ficou lá no fogão de lenha lá, ele não saía de jeito nenhum. Só via ele levantando, rapaz. Só via ele levantando. E o cara só ia aonde tava as carnes, né? É interessante. O arroz, feijão, eles deixam tudo de lado. É, tá igual o Fusquinha do Banguela, que nem apareceu, né? Nem apareceu. Aí o carro dele devia ter que tá quebrado, né? Mas o Lili e o meu amigo Ivani, benzo a Deus, hein? Benzo a Deus nesses caras, né? É, já estão lá, já marcaram na agenda. Quando a Silvana falou dia 10 de janeiro e vai ser feijoada, eles já pegaram os telefones deles e já marcaram lá. Que é isso? Olha, Nelson Gonçalves naquela mesa. Amelinha, foi Deus que fez você. Música.

0: aí, que bela lembrança, Melinha, foi Deus que fez você, né? Olha, lembrando aí, deixa eu aproveitar agora que eu me lembrei que eu tô fazendo a agenda já de outubro, né? Porque outubro, a partir do dia 5, se Deus quiser, eu vou estar de férias, né? Mas as nossas missões aos domingos continuam. Então, tava marcado pro dia 18 lá na comunidade Nossa Senhora de Fátima, né? Mas não vai acontecer mais essa tarde de espiritualidade aí, viu, ô Maria Cândida? Que boa, risca aí da geladeira. Eu tô vendo aqui com o coordenador, né? Me passaram o número aqui, mas eu acho que falaram o número errado, mas eu vou ver se eu consigo marcar aí pro dia 25 então, de outubro, né? Mas no dia 18, não vai ter mais aí a taxa de oportunidade na comunidade Nossa Senhora de Fátima, devido à participação da comunidade na carreata lá da comunidade São Geraldo, na Grota dos Antunes, né? Mas o coordenador colocou lá para nós vermos uma outra data, ofereceu lá no dia 25, depois eu confirmo, né, até antes de eu sair do ar aqui, até sexta-feira, aí com a comunidade. Mas é bem provável que no dia 18 eu esteja aí. Vamos ver aí, ó. Ô, minha querida Terezinha, olha aí com carinho, né? É bem provável, né? Firmeza, já mandei a mensagem para ela hoje de manhã. É bem provável que nós estejamos aí na comunidade São João Batista, em Samambaia, né? É, mas não é certeza ainda não. Ainda vai me confirmar ainda, né? Vamos aqui pro comercial, porque daqui a pouco, voltando para a última participação, ou seja, a última hora da nossa programação, quando são aqui, ó, já virou relógio, rapaz, 1h47.
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0: 1:47.
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5: 1:52, momentos finais aí da nossa programação desta segunda-feira, dia 28 de setembro de 2026. Obrigado pela companhia, obrigado pela sintonia, aonde quer que você esteja e de que forma você esteja. É o último recadito da tarde, ouçamos!
6: Oi, João, boa tarde. Quem fala é sua amiga Cláudia Bastos Antônio. Eu gostaria de ouvir uma música com Biafra, Te Amo, oferecendo para todos que estão sintonizados, para todos da rádio aí. Que Deus abençoe você. Um abraço.
5: Aí um abraço carinhoso para Cláudia no bairro Santo Antônio. Olha, lembrando você que na sequência chega aí Alessandra Batista com Fato e Prosa e às 3 horas, pela graça de Deus, vamos finalizar aí, né, a transmissão da novena em honra ao nosso padroeiro São Miguel. É, tá o radinho novo ali, ó. Vai ter sorteio, né? É hoje o sorteio? É, 2:30 o sorteio. Rapaz, o rádio tá bonito, hein? Ó, já tô falando no rádio lá, gente. Eu tô falando aqui e tô falando no rádio aí. Olha que beleza, hein? Atenção, que som, hein? Ó, atenção, que é isso, hein?
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5: Ó, vai vendo aí, hein? Eu daqui, você de lá. Olha, deixa eu mandar um abraço carinhoso aqui pra Vera e Orlando, que hoje celebra aí 2 anos de vida matrimonial. Eu fui no casamento deles, hein? E comi que igual criança lá na hora do rango lá. Rapaz, 2 anos, hein? Passa rápido, hein, Vera? Um abraço aí pra Vera, pro Orlando. Eu vou aproveitar, vou pegar carona aqui, ó, na música aqui do Biafra, ou Vera e Orlando, e oferecer também aí pra vocês, né? Então vamos finalizar aqui. Biafra, Te Amo, e na sequência, Kátia, Qualquer Jeito. Olha, até amanhã, se Deus quiser. E hoje tem sorteio, hein? 2:30. Você comprou nas lojas? É, e não se esqueça, hein? 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Do lado ali, ó, o jabazinho, seu Felipe. Do lado ali, do Lúcio Gás. Fui, até amanhã, se Deus quiser.

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1: 2 e 3.
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1: 2 e 4.
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0: Boa tarde, uma excelente tarde. Você que tá ligadinho, ligadão, ligadaço na 90.1 nesta segunda-feira, dia 28 de setembro. Como eu falei com vocês, mês de setembro tá muito rápido, tão rápido, né, que depois de amanhã já acaba. E hoje nós estamos vivendo aí uma emenda, né, de feriado, afinal de contas, amanhã, dia de São Miguel Arcanjo, padroeiro da cidade de Santos Dumont, como que é numa terça-feira, automaticamente. Todo mundo emenda hoje, criançada, todo mundo em casa, cansado de ter corrido atrás de Cosme e Damião ontem, comendo bala até, né, mas é muito bacana. Nesse momento, 27 graus aqui no, na terra do Pai da Aviação, o tempo ajudou Cosme e Damião e pela onda da carruagem vai ajudar São Miguel também, né? A previsão do tempo para hoje é sol com muitas nuvens, pancadas de chuva à tarde e à noite tem a previsão para hoje. A gente espera que não se cumpra, mas existe a previsão. Mínima de 20, máxima de 24 graus. Uma mínima de 20 é bom demais, gente. Vamos combinar? Mínima de 20? Adoro! E hoje, dia 28 de setembro, é um dia marcado por avanços científicos, históricos, marcos fundamentais da comunicação e lutas sociais no Brasil, além do aniversário de grandes ícones do cinema e também da música. Relembrando então aqui, né, fatos passados em 28 de setembro, lá no ano de 1871, o Império do Brasil sancionava a Lei número 2040, a promulgação da Lei do Ventre Livre, que declarava livres os filhos de mulheres escravizadas nascidos a partir daquela data, um marco crucial no processo gradual de abolição da escravidão no país. Em 1924, a primeira viagem aérea ao redor do mundo. Aviadores do Serviço Aéreo do Exército dos Estados Unidos completavam em Seattle a primeira circunnavegação aérea do planeta, utilizando 4 biplanos após 175 dias de jornada. Tá vendo? Não foi 80 dias, tá, gente? Foi 175. Em 1928, a descoberta da penicilina. O médico e microbiologista escocês Alexander Fleming observava casualmente que o fungo Penicillium notatum havia destruído uma cultura de bactérias em seu laboratório em Londres, descoberta que deu origem aos antibióticos e revolucionou a medicina moderna. Hoje é 28 de setembro, é Dia Mundial da Luta contra a Raiva, data promovida pela Organização Mundial de Saúde em memória ao aniversário de morte de Louis Pasteur, ele que foi o pioneiro no desenvolvimento da vacina antirrábica, com o objetivo de conscientizar sobre a prevenção e a erradicação da doença. E hoje também é Dia Internacional do Acesso Universal à Informação. Essa data é instituída pela Unesco para destacar o direito à informação, à transparência governamental e à liberdade de imprensa como pilares fundamentais da democracia. Entre os aniversariantes de hoje, vamos ver aqui, ó, mais jovem deles, Hilary Duff, completando hoje 39 anos de idade, atriz, cantora e empresária norte-americana, ícone infanto-juvenil nos anos 2000, pela série Liz Maguire e estrela da série How You Met Your Father. Completando hoje 58 anos de idade, Naomi Watts, consagrada atriz britânica-australiana, indicada ao Oscar e aclamada por atuações marcantes em filmes como Mulholland Drive, O Chamado, 21 Gramas e O Impossível. 67 anos de idade hoje, Tim Raines, lendário jogador de beisebol norte-americano, membro do Hall da Fama e considerado um dos maiores rebatedores da história do esporte nas ligas de elite. E 92 anos de idade hoje, Brigitte Bardot, icônica atriz, modelo e ativista dos direitos animais. Morreu? Ah, aqui tá falando que ela tá viva ainda. O Sérgio falou que ela morreu aqui. Vamos ver aqui. Vamos ver então a informação, vamos dar a informação correta aqui. Ela morreu esse ano? Vamos ver aqui, ó. Agora eu fui traída pela internet. Vamos ver quando que ela faleceu. 28 de dezembro de 2025. Ela faria hoje 92 anos de idade. Uma das maiores figuras da cultura pop mundial e símbolo do cinema europeu nas décadas de 50 e 60. Gente, na minha humilde opinião, foi uma das mulheres mais lindas que eu já vi na vida. Né? Tem lá a Marilyn Monroe, tem a Audrey Hepburn, tem mulheres lindas, né? Mas a Brigitte Bardot era Brigitte Bardot. E agora, 2 horas e 14 minutinhos. Setembro, para quem sabe, é o mês da Bíblia, né? o livro mais vendido no mundo. Entre os autores estão pescadores, agricultores e também reis. É hora do Toque Cultural com Zélia Guerra.
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2: O primeiro livro mais vendido no mundo é também o que mais demorou a ser escrito. Foram cerca de 1.600 anos para se escrever toda a Bíblia. Desta obra participaram cerca de 40 autores.

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0: Estamos de volta agora, 2 horas e 21 minutinhos. Boa tarde, Sérgio Rodrigues.
1: Boa tarde, Alessandra Batista. Hoje, presencialmente, né?
0: Presencialmente, aqui nos estúdios da Rádio Cultura.
1: Ao vivo no estúdio, porque hoje é um dia importante. Temos o nosso sorteio daqui a pouquinho,
0: exatamente,
1: né?
0: Exatamente. Tem muita gente aguardando por esse sorteio, viu?
1: Muita gente. Eu, mas a Maristela, nós abrimos as urnas agora há pouco. Fiz todas as imagens. As imagens estão registrando o momento que nós abrimos. Vamos fechar com o sorteio, o premiado. Aí depois nós vamos colocar lá na página da rádio, né, uma reportagem completa, que a Alessandra vai fazer uma reportagem bem bonita, vai colocar lá na página, gente, mostrando como é que foi todo o processo. Sucesso total, absoluto. Ó, deve ter dado uns 3 ou 4 quilos só de cupom, viu?
0: Caramba, papel para dar 3, 4 quilos é muita
1: muito,
0: coisa, hein?
1: Muito, mas
0: dá mais um pequenininho daquele.
1: Muitos cupons. A Maristela rodou 2.000, ela deve ter entregue uns 1.600, mais ou menos. 1.600 cupons. Então, a nossa promoção da Sintonia premiada foi assim, espetacular, nota 10 para nós, né?
0: Muito
1: para
0: bacana.
1: Os nossos parceiros que nesses últimos 3 meses estiveram conosco nessa promoção. E o presente sai daqui a pouquinho, que é um rádio Motobras, né? Que é uma sintonia assim maravilhosa.
0: Já foi testado pelo Sérgio.
1: Já foi testado pelo João Batista, a voz do João Batista saiu muito bem no rádio, né? Tá. Muito bom.
0: Já foi estreado com o João Batista.
1: Já estreamos com o João Batista. Então, daqui a pouquinho, né, a gente chama a atenção dos ouvintes. Nós teremos 3 ouvintes aqui também participando conosco como testemunhas, né, do sorteio que nós vamos fazer.
0: É porque vai que sai o nome do Sérgio Rodrigues no cupom.
1: Pois é, não fica valendo, né? São os nossos auditores. Então, daqui a pouquinho nós vamos fazer o sorteio. Daqui a pouquinho, depois de 2h30. Alessandra, essa minha participação hoje, né, aqui com você, por causa do sorteio, e também dentro dessa semana em que nós estamos aí próximos das eleições, a gente tem que falar muito que as pessoas têm que ir, têm que votar, principalmente quem é aposentado, pensionista, você que tem a sua previdência, né, do INSS, participe da eleição, vote, porque o seu voto vai ficar valendo também como prova de vida. Você não vai ter que fazer aquela coisa chata de sair de casa, tem que fazer a prova de vida do INSS. Às vezes a pessoa não tem o aplicativo, tem que ir no banco, tem que falar que eu estou aqui, estou vivo, né? Então, quem votar esse ano, se é aposentado, pensionista da Previdência Social, não vai precisar de comprovar vida, porque você, os sistemas da Justiça Eleitoral e do INSS são interligados. Então, o voto, a comprovação do voto, a comprovação eletrônica, significa a sua prova de vida. E um outro assunto que chama muito, que está chamando muita atenção, e a gente traz para os ouvintes um esclarecimento, e aí eu quero que você me ajude nisso, tá? É essa questão da fake news sobre Nossa Senhora Aparecida.
0: Começaram atribuindo ao Flávio Bolsonaro, a Globo até fez meia culpa, falou que não foi ele, né?
1: Exatamente.
0: Mas enfim, agora o negócio explodiu, né?
1: Fizeram uma fake news de que um candidato à presidência da República ia tirar o título de padroeira do Brasil de Nossa Senhora, né? Que seria a padroeira dos católicos. Aí, essa fake news, essa notícia falsa foi atribuída ao candidato, né? O candidato pediu ao TSE que proibisse a veiculação dessas notícias. O STF julgou improcedente, falou que não, nós estamos numa democracia, você pode falar o que você quiser.
0: Ah, pode, né? Né? Tá bom.
1: Enfim, falando ou não falando, a nossa obrigação aqui é de esclarecer os nossos ouvintes sobre um detalhe. O título de Rainha e Padroeira do Brasil, de Nossa Senhora, foi concedido pelo Papa Pio XI, no dia 16 de julho de 1930, por meio de um decreto pontifício. Ouvinte, guarde essa palavra, decreto pontifício, porque ela vai nos ajudar daqui a pouquinho. O pedido foi feito ao Vaticano pelos bispos brasileiros durante o Congresso Mariano de 1929, sob a liderança de Dom Sebastião Leme, arcebispo do Rio de Janeiro. Ouvinte, por que tem um lugar no Rio de Janeiro que chama Leme? Em homenagem a esse arcebispo da época. Era o arcebispo do Rio de Janeiro, Dom Sebastião Leme. Muito bem, o Papa Pio XI assinou o decreto no dia 30 de julho de 1930. O pedido, feito em 29, um ano depois, o decreto foi assinado. A proclamação solene, né, da dedicação do Brasil à Nossa Senhora foi no dia 31 de maio de 1931, na capital do Brasil, na cidade do Rio de Janeiro. O Rio era a capital do Brasil, 1931. Então, nessa data, 31 de maio de 1931, portanto, há 95 anos, no Rio de Janeiro, Nossa Senhora Aparecida foi proclamada rainha, já era rainha por conta da princesa Isabel, padroeira do Brasil. Certo? Quando eu falei de decreto, né, decreto do pontífice, né, decreto do assinado, né, o decreto pontifício, por quê? Presta atenção, ouvinte, você que está acompanhando a Rádio Cultura nesse momento. Aqui a gente faz o bom jornalismo. Não tem ninguém no planeta Terra que tira esse título de Nossa Senhora. O título só pode ser retirado pelo Papa.
0: Um Papa colocou e apenas um Papa
1: só
0: pode
1: Papa.
0: Retirar.
1: Isso é acordo internacional, o mundo inteiro é assim. Países cristãos que têm os seus padroeiros, as suas padroeiras, não, ninguém, nenhum político, nenhum vereador, nenhum deputado estadual, nenhum deputado federal, nenhum senador,
0: nenhum país que tem rei ou rainha.
1: Não adianta, não tem quem, eu não gosto, se você não gosta, o problema é seu. Entendeu? Não é? Você não tem que ficar interferindo naquilo que é uma lei mundial. O Papa, ele mora dentro da Itália, dentro de Roma, num estado, num micro país chamado Santa Sé, lá onde está o Vaticano. É só o Papa, nesse momento, o Leão XIV, é que pode fazer isso. Então, meu ouvinte, meu amigo, minha amiga, qualquer um que chegar perto de você e falar assim, o fulano vai tirar... Ou se alguém chegar e falar, ainda bem que o fulano vai tirar. Não vai tirar. Não vai, tá?
0: E você pra... querendo, você não querendo.
1: Não adianta, é só o Papa que pode fazer. Isso é acordo internacional.
0: Sim.
1: Nenhum presidente da República tira essa autoridade.
0: E é interessante, Sérgio, eu até busquei aqui uma informação, porque a gente sabe que a Inglaterra é um país sabidamente protestante. O rei da Inglaterra, o rei Charles III, ele é... o soberano também da religião anglicana, né? E lá também tem um padroeiro. Lá, o santo padroeiro da Inglaterra é São Jorge.
1: Então
0: assim, é padroeiro de quem? Da Inglaterra, dos católicos que vivem na Inglaterra.
1: Então, não adianta, sabe? Não adianta falar assim, mas o cara falou. Não falou. Ninguém pode. Sendo fake news ou não, não interessa. Não pode. É só o Papa é que pode tirar o título de Nossa Senhora Aparecida de padroeira do Brasil. E quem deu o título de rainha foi a princesa Isabel. Então, quer dizer, ninguém pode mexer nisso. É fake news, né? Infelizmente, a justiça, no entendimento, assim, que não ficou muito claro, porque fala em democracia, não, mas nós podemos discutir. Não pode, não tem discussão. É só o Papa, repito
0: Roma
1: mais
0: locuta,
1: uma vez.
0: Roma locuta, causa finita. Não Isso. tem democracia nesse ponto.
1: Não tem. E para poder facilitar para os nossos ouvintes o conhecimento disso tudo, nós publicamos agora na nossa página na internet, radioculturasd.com.br, uma reportagem muito legal. É um link da Rádio Vaticano sobre os 95 anos de Nossa Senhora Aparecida proclamada rainha e padroeira do Brasil. Está lá na nossa página, radioculturasd.com.br. É só você entrar na nossa página, clicar lá, que você vai encontrar todo, tem um link, você entra no link e você vai ter todas as informações a respeito disso. Tá bom, Alessandra?
0: E eu estou pesquisando aqui, Sérgio, porque igual você falou, né, o título de rainha do Brasil foi dado pela princesa Isabel. E tem todo um contexto, né? Ela queria libertar os escravos e ela foi alertada. Olha, se você libertar os escravos, você vai perder a coroa. Então ela entregou a coroa, ela coroou Nossa Senhora como Rainha do Brasil. Ela falou assim, se eu não posso reinar sobre essa terra, que a senhora reine. Né? Então ela foi instituída. E aí, no mesmo ano, no ano de 1904, porque o Papa Pio XI, ele proclamou.
1: Proclamou.
0: Mas o Papa Pio X autorizou. Então, assim, rolou durante um tempo, né? Não foi assim, ah, vamos fazer e pum. Na Igreja Católica nada funciona dessa forma, né? Então, o Papa Pio X autorizou e depois o Papa Pio XI proclamou. E, além disso, Nossa Senhora Aparecida também recebeu o título de Generalíssima do Exército Brasileiro no dia 15 de agosto de 1967, durante as comemorações do Jubileu de Ouro da Coroação da Imagem. Ou seja, ela é rainha, ela é padroeira e é generalíssima do Brasil também.
1: É, então não adianta, né? Tudo bem, a gente respeita, né? Quem não quer, a pessoa não é obrigada a reconhecer isso, tá? Mas dizer, usar isso politicamente, achando que isso vai criar uma situação de uns contra os outros, esquece, porque não é por aí. Tá? É uma situação, é um acordo internacional que existe entre a Santa Sé e os países. Com relação a padroeiro, só o Papa é quem tem autoridade, mais ninguém. Daqui a pouco tem sorteio?
0: Daqui a pouco tem sorteio.
1: Fique ligado, se você comprou, se você tem o seu cupom, já está aqui com a gente. Daqui a pouquinho nós vamos sortear o Rádio Motobras. Eu volto já, já.

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0: Estamos de volta agora, 2:38, e o estúdio da Rádio Cultura agora está recheado, viu? Tem muita gente por aqui, os nossos ouvintes, auditores, também dois dos quatro parceiros que participaram com a gente dessa promoção sendo premiada. Tá o João Batista, tá a Maristela, o Sérgio Rodrigues e o Heitor, que vai fazer o sorteio daqui a pouquinho para a gente.
1: Já, já nós vamos convocar o Heitor para fazer o sorteio. Primeiro, deixa eu só passar para os nossos ouvintes quem é que está aqui conosco no estúdio. Como é que é o seu nome?
2: É Selma.
1: Você mora em qual bairro?
2: Bairro Nossa Senhora de Fátima.
1: Nossa Senhora de Fátima. A Lourícia é conhecidíssima, hein, Lourícia?
3: Boa tarde, gente. Prazer estar aqui com vocês.
1: Alegria, muito obrigado por ter aceitado o nosso convite participar, tá? Você?
4: Pisca.
1: É o Pisca, o famoso Pisca. Também, também representando os nossos parceiros.
4: Blackstone.
3: Do Lojão Pague Menos.
1: Então, Gladstone e Lucélia são os parceiros, são dois dos quatro parceiros que participaram conosco. A Maristela também está aqui, que foi ela quem organizou toda essa programação. O João Batista também está ali, né, a voz primeira do rádio que vai ser sorteado, né? Então, nós agora estamos com a presença do Heitor também, um menininho simpático que veio com a gente participar também do sorteio. Nós vamos pedir para ele passar a mão assim, mexer, pegar um papelzinho, entregar para a Maristela, e a Maristela vai divulgar o nome de quem vai ficar com o rádio Motobras. Ô, Heitor, vem cá tirar um papelzinho para a gente. Bota a mãozinha lá embaixo. Pega um só, tá bom? Pode. Aê! Maristela, chega pertinho aqui para você divulgar o nome da pessoa. Já saiu, contemplado, já está aqui. Deixa eu ver. Rapaz do céu, hein? Quem é o feliz ganhador, hein, ô Maristela?
0: Dá para saber quem comprou o primeiro?
1: Tá, dá para saber.
0: Fala primeiro para dar o suspense ainda.
5: Olha só, é um ganhador, viu, Sérgio? Comprou. Tá vendo? Comprou no Empório Santos Dumont.
0: Parabéns
5: a todos que participaram dessa promoção que foi. E o nome do ganhador, Edson José da Cruz.
1: Edson José da Cruz, bairro?
5: Bairro Quarto Depósito.
1: Oh, é.
5: Rua Maestro Dungaro, número 427. Né?
1: É o telefone dele.
5: Nós vamos entrar em contato com o ganhador, né? E se ele estiver nos ouvindo, pode ficar atento aí que você é o grande vencedor dessa nossa promoção Sintonia Premiada 90.1 FM.
1: Ô, Maristela, você mandou fazer quantos cupons?
5: Ô, Sérgio, nós fizemos numa média aí, nós gastamos aí uma média de 1.200, 1.500 cupons para as quatro lojas parceiras.
1: Então,
5: abastecendo direto, né? Sempre abastecendo as lojas. Então, foi uma promoção de muito sucesso. E vimos aí, já planejando com o tempo, de colocar em prática, né? Essa promoção. E podem aguardar que vem outras promoções aí, né, Sérgio?
1: Com certeza. E é sempre incentivando os ouvintes com o rádio, né? O rádio é tudo. Nós estamos numa rádio, o brinde tem que ser o quê? Tem que ser um rádio. O rádio Motobras, então, é do Edson, né? Leva o rádio está perfeitinho, novinho, na caixa, falando, e a primeira voz foi a do João Batista.
0: Vamos ver se o Edson...
1: Né, João? E aí, João? Como é que você se sente com isso, vem cá? Que recado você manda pro Edson, João?
4: Olha, Edson, eu não sei se é o seu Edson, né, lá, que é a irmã da tia Clarinha, né, que é ouvinte assíduo nosso, mas se for, vai ser feliz, né? Mas independente se for ele ou não, eu pensei que não tenho certeza se é, né, que eu não lembro o sobrenome dele, mas olha, realmente o rádio é de primeira. E a primeira voz que foi é essa que vos fala. Coração aberto, mão estendida.
1: Isso. Mais alguma coisa, Maristela?
5: Oi?
1: Mais alguma coisa?
5: Olha, esperamos agora todos, né, que possam participar da nossa próxima promoção,
0: é,
5: né?
0: É da escolha, Sérgio?
5: Será em outro...
1: Serão dois rádios.
5: Dois rádios. Agradecemos aí a todos que estão aqui conosco, né? Todos que vieram aqui. Da Alessandra, muito obrigada por você ter o espaço aí também, né? Sérgio, muito obrigada. Ao Begatti, né? Que nos incentivou, que nos deu todo o apoio, né, para que essa promoção acontecesse. Muito obrigado, Gladstone. Muito obrigada a Lucélia, em nome do Lojão, Lojão Pai de Melo.
1: Fazer igual.
5: Muito obrigada. A La Delícias de Dumont também, que foi outra parceira nossa, né? Em nome do Sr. Felipe e da Antônia. E o Pet Lane, né? Que não pôde estar aqui conosco, mas ficou nessa parceria conosco.
1: Beleza, parabéns, Maristela. Né, do sorteio, e a vocês que estiveram conosco aqui, né, muito obrigado pelo carinho, pela parceria, pela participação na nossa programação, a confiança. Vocês vieram aqui para dar sustentação àquilo que nós fizemos, um sorteio claro, bonito e com a participação do Heitor. Muito obrigado a vocês, tá? E agora vamos esperar o Edson, o feliz ganhador do rádio.
0: Vamos pedir para ver se tem como ele vir amanhã à tarde, no horário, que a gente filma.
1: Exatamente. Ainda vai ser fotografado, filmado, para a gente poder colocar na nossa página na internet. Tá bom?
3: Ficou famoso. Na rádio.
1: Ele está famosíssimo. E com rádio na mão, melhor ainda, né, gente?
4: Aqui, obrigado, viu?
3: Obrigado.
1: Um abraço a vocês. Valeu.
4: Parabéns para vocês.
1: Obrigado.
4: Valeu.
3: Obrigada. Valeu. E aí?

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16: Alô, alô, amigo ouvinte, um abraço para você. Está chegando o dia das eleições e você tem um compromisso com a democracia nesse dia. Lembro como se fosse ontem, quando íamos para as ruas pedindo eleições diretas e a plenitude democrática. Portanto, o que temos hoje, embora ainda carente de muitos ajustes, é uma conquista, uma vitória conseguida nas ruas das cidades brasileiras há 40 anos. Portanto, amigo ouvinte, Mesmo diante das incredulidades políticas atuais, nós conclamamos a você não só comparecer às urnas, mas também valorizar o seu voto. 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Procure não anular o seu voto ou votar em branco. Nesse caso, você estará beneficiando a quem talvez não seja digno de assumir o mandato. Jamais deve aceitar doações em dinheiro ou em bens materiais ou qualquer outro benefício em troca de seu voto. Voto não tem preço, tem consequência, além de você estar vendendo a sua dignidade. 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Procure votar em candidatos comprometidos com a vida e a família, sem discriminação contra qualquer religião ou situação social. O candidato deve trabalhar para que todos tenham educação adequada, assistência à saúde e emprego digno. Evite dar o seu voto àquele candidato que se revela atitudes preconceituosas e discriminativas. Aos candidatos, nosso desejo que o período eleitoral seja marcado pelo respeito e o diálogo. Uma vez eleito, que o respeito aos princípios éticos da honestidade, justiça, partilha, verdade e solidariedade seja tônica dentro dos mandatos. 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

0: E agora, 2h51, daqui a pouquinho nós vamos repetir aqui o nome do ganhador do rádio, mas por enquanto temos aqui a participação do João Begatti.
1: A indústria da construção perdeu ritmo em agosto. O índice que acompanha a atividade do setor caiu 2,6 pontos em relação a julho e ficou em 44,7 pontos. O resultado está 2,9 pontos abaixo da média registrada para um mês. Os dados são da sondagem Indústria da Construção da Confederação Nacional da Indústria, a CNI, em parceria com a Câmara Brasileira da Indústria da Construção. Segundo o levantamento, a utilização da capacidade operacional dos canteiros também recuou. O indicador passou de 66 para 65%. O emprego também acompanhou esse movimento. O índice que mede a evolução do número de trabalhadores caiu 2,5 pontos, de 48,3 para 45,8 pontos. Esse foi o menor resultado para o mês de agosto desde 2017. Para o gerente de análise econômica da CNI, Marcelo Azevedo, os juros elevados, o aumento dos custos e as incertezas do cenário econômico ajudam a explicar a perda de ritmo da construção.
2: O setor já vinha refletindo os impactos de uma taxa de juros elevada, isso vinha já trazendo algumas dificuldades para o setor, uma pressão de custos importante, isso tudo vinha pressionando a atividade do setor, então os resultados foram perdendo força ao longo de 2026. Há também, adicionalmente, também um quadro de incerteza bastante elevado com a proximidade das eleições, que também podem estar influenciando aí a atividade no mês de agosto.
1: O levantamento ainda aponta que o índice sobre o número de empregados caiu 2 pontos para 48. Já o de nível de atividade recuou 3,6 pontos para 47. As expectativas para novos empreendimentos e serviços caíram 2,6 pontos para 46,1. E o indicador de compras de insumos e matérias-primas teve queda de 4,3 pontos para 45,8. A intenção de investimentos também diminuiu. O índice caiu 2,7 pontos e chegou a 39,7. O índice de confiança do empresário industrial da construção também recuou. O resultado indica uma redução de 1,7 ponto para 45,5 pontos. Reportagem Marquesan Araújo.
3: Olá, boa tarde a todos. Atenção, muita atenção, porque os números da construção civil estão acendendo uma luz amarela e talvez até vermelha para a economia brasileira. A construção civil perdeu força em agosto. O índice de atividade caiu de 47,3 para 44,7 pontos. E não estamos falando apenas de números em planilha. Estamos falando de obras que podem ser adiadas, investimentos que deixam de acontecer e principalmente de empregos que podem deixar de ser criados. O emprego no setor também recuou. O indicador caiu para 45,8 pontos, o menor resultado para o mês de agosto desde 2017. E existe outro número que preocupa ainda mais. A intenção de investimentos caiu para 39,7 pontos, o menor nível desde setembro de 2019. Investimento é confiança. Quando o empresário acredita no futuro, ele compra máquinas, contrata trabalhadores, compra materiais, inicia projetos e coloca dinheiro para circular na economia. Mas quando ele olha para frente e enxerga juros elevados, custos aumentando e incertezas, ele pisa no freio. E é exatamente isso que os números estão mostrando. As expectativas para os próximos 6 meses pioraram. Atividade, emprego e compras de materiais ficaram abaixo da linha dos 50 pontos, indicando uma expectativa de redução. E aqui está o ponto que precisa ser compreendido pelo cidadão. A construção civil não trabalha sozinha. Quando uma obra começa, ela movimenta o pedreiro, o servente, o eletricista, o encanador, a loja de material de construção, o fabricante de cimento, o setor de transporte, os profissionais de engenharia e arquitetura e uma infinidade de outros negócios. Quando a obra para ou nem chega a começar, esse efeito também se espalha. Por isso, esses números precisam ser levados a sério. O Brasil precisa criar condições para que quem produz tenha segurança para investir e contratar. Porque sem investimento não existe crescimento sustentável, sem crescimento o emprego fica ameaçado e sem emprego quem sofre é o trabalhador e sua família. A construção civil é um dos motores da economia. E quando esse motor começa a perder força, é hora de olhar para o painel, entender o problema e agir antes que o motor pare. 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Uma boa tarde a todos.
0: Boa tarde, Begatti. Aproveitando aqui para mandar uma boa tarde também para você. O programa está chegando ao fim. Vem aí, né, a novena em honra ao padroeiro. Hoje, né, o último dia da novena, que amanhã já é, né, dia de São Miguel Arcanjo. Mas amanhã a gente continua às 14h, tá? Porque amanhã ainda tem, né, a Santa Missa às 15h. Lembrando que o ganhador, o grande ganhador do rádio do Sintonia Premiado foi Edson José da Cruz. Edson José da Cruz, da Rua Mestre Dunga, no quarto depósito. A Maricela já está entrando em contato com ele, para ele vir buscar o rádio e, né, dando uma satisfação para todos vocês, mais de 1000 ouvintes que participaram com a gente dessa. Mas, ó, não fica triste, não. Para o final do ano, Papai Noel está generoso, vem dois rádios aí para vocês, viu? Pessoal, até amanhã, um abraço!
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1: 2:59.
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1: 2:59.

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0: Boa tarde.
1: Boa tarde.
0: Sejam todos muito bem-vindos à celebração da Santa Missa da segunda-feira da 26ª semana do Tempo Comum e do nono dia.

0: Dia da novena de São Miguel Arcanjo. Louvado seja nosso Senhor Jesus Cristo.
1: Para sempre seja louvado.
0: Apresentemos a Deus as intenções que trazemos no coração para este momento de fé e oração. Sétimo dia de falecimento, Cristiano Alckmin Chevitarese. Pelos nossos irmãos que partiram para a casa do Pai, de modo especial, Jair Rodrigues Costa, Eliane Rotatori Costa, Vanderlei Rotatori, Henrique Rotatori, Cleto José Pereira, Maria da Conceição Ferreira Fernandes, Acácio Albano Fernandes, Sebastião Ponciano da Silva, Maria Aparecida Dias Ferreira, João Batista Ferreira, Fabrício Alves de Souza, Sebastião Vigilato Filho, Melcídio Oliveira Mendes, Zaleri Mendes, José Francisco Romão, Maria de Fátima Romão, Maria do Carmo Ramalho, Walter José Ribeiro, Família Oliveira Santana Alvim Dias e Silva, Pedro Nicolau da Silva, Neuza Barbosa da Silva, Família Freire, pelas almas do purgatório e por todas as almas. Em ação de graças a São Miguel, pela saúde, Alexandre Cruz, Pâmela Adriana Freire, Andréia Elisa Freire, Abílio Renato Freire. E pelo dom da vida dos aniversariantes, Kátia Marques Moreira, Carolina Marques, Maria da Glória Pereira Souza, Melissa Ramalho, a eles o nosso parabéns. Irmãos e irmãs, a liturgia de hoje nos exorta a confiarmos a Deus em toda circunstância, reconhecendo que Ele permanece ao nosso lado, mesmo diante das provações e dificuldades. Somos também convidados a compreender que a verdadeira grandeza não está no poder, no reconhecimento ou na posição que ocupamos, mas na humildade, no serviço e na capacidade de acolher com simplicidade aqueles que se colocam em nosso caminho. Neste nono dia da novena de São Miguel, somos chamados a renovar nossa confiança na proteção de Deus e a pedir pela intercessão de São Miguel força para permanecer firmes na fé, fiéis à palavra e perseverantes na luta contra o mal. Com um coração humilde e confiante, participemos dessa celebração, recebendo o Reverendíssimo Padre Reginaldo e sua equipe de altar, colocando diante do Senhor nossas vidas, nossas famílias e todas as nossas intenções.

0: Louvado seja nosso Senhor Jesus Cristo.
1: Para sempre seja louvado.
0: Boa tarde a todos.
1: Boa tarde.
0: Bem-vindos, irmãos e irmãs, à nossa celebração neste nono dia de nosso caminho de fé, de nosso itinerário, na direção da grande celebração de nosso excelso padroeiro, príncipe da milícia celeste, São Miguel Arcanjo, no dia de amanhã. Nossos corações já vão, de alguma maneira, sentindo a grande alegria da celebração da festa de São Miguel. Fiquei pensando que Deus é bom conosco, porque na medida que o corpo vai ficando cansado, o coração vai ficando mais alegre, né? O corpo vai ficando cansado por causa dos dias de trabalho que foram acontecendo, mas o coração vai ficando alegre por causa do dia da festa que vai chegando, né? É assim que Deus nos sustenta e nos fortalece nesse caminho de fé. Acolhendo a cada um, quero acolher também com alegria o Padre Reginaldo. Bem-vindo, Padre Reginaldo. Uma alegria a sua presença aqui conosco. Padre Reginaldo, como vocês se lembram, eu já mencionei esses dias, esteve aqui conosco no dia tão importante da sua vida e que se tornou também para todos nós um dia importante e significativo da sua ordenação presbiteral no dia 28 de fevereiro, junto com o Padre Gabriel, que já celebrou aqui conosco, com o Padre Djalma, e também com o Padre Everton, que vem celebrar logo mais às 19 horas, não é? Então, quis também que nessa festa a gente pudesse convidar cada um deles para estar conosco, para marcar a nossa alegria também de ver os sacerdotes ordenados aqui em nosso santuário, celebrando conosco na novena de nosso padroeiro. Além disso, ele foi também meu formando, não é? No meu tempo de formador no seminário, durante, acho que toda a filosofia minha, que eu fiquei lá os 2 anos e meio, não é? Exatamente, não é? Enfim, para dizer que a gente se sente também feliz e à vontade de acolhê-lo. Muito obrigado mais uma vez, Padre, pela presença. Fique à vontade, como tenho dito esses dias, minha casa, minha paróquia, é também sua casa e sua paróquia. Uma alegria poder ter você aqui, a partir do caminho que vivemos juntos no tempo da formação, celebrar também no altar da Eucaristia aquilo também que foi colocado em comunhão no altar da vida. Bem-vindo, viu? Vamos acolhê-lo com nossas palmas. Bem-vindo, Padre. Obrigado, viu, pelo carinho de vir.
2: Boa tarde a todos.
1: Tarde.
2: Louvado seja nosso Senhor Jesus Cristo.
1: Para sempre seja louvado.
2: Quero agradecer desde já a acolhida do Padre Gleidson. Ele trouxe aqui na memória essa recordação do tempo de seminário. Realmente, ele me acolheu na filosofia, num período em que estava iniciando, período de muitas dúvidas. E hoje, o padre que eu sou, eu trago

0: Bendito seja Deus que nos reuniu no amor de Cristo.
1: Ao nos aproximarmos da mesa da palavra e da Eucaristia, nós somos chamados nesse dia de hoje a abrir o nosso coração à misericórdia de Deus. Que nesse ato penitencial nós possamos deixar Deus nos conduzir e nos arrepender verdadeiramente dos nossos pecados. Para bem celebrarmos os santos mistérios de Deus, peçamos perdão cantando.

0: Deus Todo-Poderoso, tenha compaixão de nós, perdoe os nossos pecados e nos conduza à vida eterna.
1: Amém.
0: Oremos. Ó Deus, que mostrais vosso poder, sobretudo no perdão e na misericórdia, derramai em nós a vossa graça, para que, correndo ao encontro das vossas promessas, mereçamos participar dos bens celestes. Por nosso Senhor Jesus Cristo, vosso Filho, que é Deus, e convosco vive e reina na unidade do Espírito Santo, por todos os séculos dos séculos.
1: Amém. Irmãos e irmãs, em atitude de oração, abramos o coração para acolher a palavra. Ouçamos.

Leitura do livro de Jó. Um dia foram os filhos de Deus apresentar-se ao Senhor. Entre eles, também Satanás. De onde vens? Venho de dar umas voltas pela terra, respondeu ele. O Senhor disse-lhe: reparaste no meu servo Jó? Na terra não há outro igual. É um

0: teme a Deus e afasta-te do mal. Satanás respondeu ao Senhor: mas será por nada que Jó teme a Deus? Porventura não levantastes um muro de proteção ao redor dele, de sua casa e de todos os seus bens? Tu abençoastes tudo o que ele fez, e seus rebanhos cobrem toda a região. Mas estende a mão e toca em todos os seus bens, e eu garanto que ele te lançará maldições no rosto. Então disse o Senhor a Satanás: pois bem, de tudo o que ele possui, podes dispor, mas não estenda a mão contra ele. E Satanás saiu da presença do Senhor. Ora, num dia em que os filhos e filhas de Jó comiam e bebiam vinho na casa do irmão mais velho, um mensageiro veio dizer a Jó: estavam os bois lavrando e as mulas pastando ao seu lado, quando, de repente, apareceram os sabeus e roubaram tudo, passando os criados ao fio da espada. Só eu consegui escapar para trazer-te a notícia. Estava ainda falando quando chegou outro e disse: caiu do céu o fogo de Deus e matou ovelhas e pastores, reduzindo-os à cinza. Só eu consegui escapar para trazer-te a notícia. Este ainda falava quando chegou outro e disse: os caldeus, divididos em três bandos, lançaram-se sobre os camelos e levaram-nos consigo, depois de passarem os criados a fio de espada. Só eu consegui escapar para trazer-te a notícia. Este ainda falava quando chegou outro e disse: teus filhos e tuas filhas estavam comendo e bebendo vinho na casa do irmão mais velho, quando um furacão se levantou das bandas do deserto e se lançou contra os quatro cantos da casa, que desabou sobre os jovens e os matou. Só eu consegui escapar para trazer-te a notícia. Então Jó levantou-se, rasgou o manto, rapou a cabeça, caiu por terra e, prostrado, disse: nu eu saí do ventre da minha mãe e nu voltarei para lá. O Senhor deu, o Senhor tirou. Como foi do agrado do Senhor, assim foi feito. Bendito seja o nome do Senhor. Apesar de tudo isso, Jó não cometeu pecado, nem se revoltou contra Deus. Palavra do Senhor.
1: Graças a Deus.

0: O Senhor esteja convosco.
1: Ele está no meio de nós.
0: Proclamação do Evangelho de Jesus Cristo,

Naquele tempo, houve entre os discípulos uma discussão para saber qual deles seria o maior. Jesus sabia o que estava pensando. Pegou então uma criança, colocou junto de si e disse-lhes: quem receber esta criança em meu nome, estará recebendo a mim. E quem me receber, estará recebendo aquele que me enviou. Pois aquele que entre todos vós for o menor, esse é o maior. João disse a Jesus: mestre, vimos um homem que expulsa demônios em teu nome. Mas nós lhe proibimos, porque não anda conosco. Jesus disse-lhe: não proibais, pois quem não está contra vós está a nosso favor.

0: Reverendíssimo Padre Gleidson, pároco, reitor deste santuário, São Miguel e Almas, caríssimos diáconos Hélio, André, José Maria, prazer estar aqui celebrando junto com vocês. Querido povo de Deus, para mim, como disse o Padre Gleidson no início desta missa, é uma alegria voltar a esta paróquia para presidir este dia da novena. O último dia, o nono dia da novena, em honra ao nosso padroeiro, São Miguel e Almas. Sou filho desta terra, desta cidade. Sou natural aqui de Santos Dumont. Moro lá em Dores do Paraibuna, distrito aqui de Santos Dumont, paróquia Nossa Senhora das Dores, onde hoje estou vendo vários rostos conhecidos de lá da paróquia e aqui também da cidade. Parentes, amigos que vieram para celebrar junto conosco esta Eucaristia, esse último dia da novena. Celebrar novena, a festa de um padroeiro, é nos colocar diante de um propósito. Para você que participou desde o primeiro dia desta novena, terminando hoje, olhando para trás na caminhada que você fez desses 9 dias, qual foi o seu propósito para esta novena? E olhando hoje, ao encerrar este novenário, você julga como positivo aquilo que você colocou como propósito para esta novena? Irmãos, não podemos celebrar uma novena de um padroeiro e sairmos daqui da mesma forma. Não dá para ser assim.
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0: De vida. Não dá para continuarmos do mesmo modo. O evangelho, a liturgia que nós ouvimos hoje, nos chama a uma reflexão e nos ajuda a entender um pouco isso. O evangelho, segundo São Lucas, trata para nós de um tema muito importante e que nós precisamos trazer para os dias de hoje, para a atualidade, para o mundo em que nós estamos vivendo, a humildade. Por que a humildade? Porque muitas das vezes, irmãos, nós queremos tudo e fazemos de tudo para conseguir aquilo que nós queremos. Passamos por cima do outro. Se é dentro de casa, nós sempre queremos ter razão. Se é no trabalho, eu sempre quero competir com o outro. Eu sempre quero chegar em primeiro lugar. E aí o Evangelho de Cristo nos ensina o contrário. Imaginemos a cena, olha que bonito. Os discípulos estavam acompanhando Jesus diante das curas, das transformações de vida. Brota ali naquele meio, surge uma discussão. Quem vai ser o maior entre nós? E aí Jesus, com uma lógica completamente diferente do nosso pensamento humano, dos pensamentos dos discípulos, porque Jesus sabia o que eles estavam pensando, porque ninguém consegue, irmãos, enganar Deus. Às vezes a gente pensa, aí eu vou fazer escondido, ninguém vai saber, mas Deus sabe de todas as coisas. Então Jesus sabia, o evangelho mesmo traz isso para nós. Jesus sabia o que estavam pensando. Então ele pegou ali uma criança. É bonito isso, pegou uma criança. Os queridos de Deus, os preferidos de Deus. E aí, meus irmãos, ele vai dizer que quem quiser ser o primeiro tem que ser como uma criança, tem que agir como uma criança. Por quê? Ora, se nós pararmos para pensar, as crianças não têm maldade no seu coração. Às vezes a pessoa briga com ela, xinga, até bate, mas logo a criança está ali com um sorriso no rosto, te perdoa por aquilo que você fez com ela. Então olha que bonito, se nós, adultos, idosos, jovens, agirmos como crianças, com certeza nós vamos agradar o coração de Deus. Porque na maioria das vezes, nós agimos o contrário. Guardamos ódio, ressentimentos, desejamos o mal para o outro, não conseguimos perdoar aquilo que o próximo me fez. Peço perdão a Deus, mas não sou capaz de perdoar. Ora, meus irmãos, é preciso ter o coração de criança para poder ser o primeiro no reino dos céus. E aí nós somos chamados a começar a viver esse reino aqui, hoje, o já e o ainda não. Por quê? Porque às vezes a gente fica esperando, eu estou vivendo aqui, eu vou viver de qualquer maneira, de qualquer jeito. Mas, irmãos, nós somos chamados a viver em comunidade com o meu próximo, com a minha igreja, com a minha comunidade, dentro do meu local de trabalho, ser presença de Jesus dentro da minha família, a família que é tão querida, tão amada por Deus. Como que eu estou agindo? Como que eu estou sendo essa presença carinhosa, amorosa, como de uma criança dentro da minha família? Ou será que, como eu disse aqui no início desta homilia, dentro da família eu quero sempre ter razão? Eu sou o certo? Não. Nós devemos caminhar, irmãos, buscando a perfeição. Papa Francisco, hoje de saudosa memória, dizia muito isso. Não existe família perfeita. Vai existir uma família que busca a perfeição na relação, no diálogo, no respeito. E aí o Evangelho continua, e Jesus continua através dessa parábola nos ensinando muito. João disse a Jesus: Mestre, vimos um homem que expulsa demônios em teu nome, mas nós lhe proibimos, porque não anda conosco. Olha a atitude de João. Por que que João fez isso? E aí Jesus responde: Não o proibais, pois quem não está contra vós, está a vosso favor. Qual foi a atitude de João para proibir um homem que estava expulsando demônios em nome de Jesus? Ele não estava fazendo nenhum mal. Ele estava em nome de Jesus, falando da palavra, tirando espíritos impuros dessas pessoas. Mas talvez, irmãos, nós devemos olhar para esta atitude de João e também olhar para a minha e a sua atitude. Quantas vezes nós também agimos assim? Por quê? Às vezes queremos o protagonismo só para nós. Na igreja isso não pode existir. O centro é Cristo. A cabeça é Cristo. Nós somos o corpo. Enquanto corpo desta cabeça, nós precisamos levar essa humildade de criança, que às vezes falta muito em nós, para reconhecer o senhorio, a graça de Deus agindo na nossa vida. São tantas bênçãos. A misericórdia de Deus, ela é infinita. Se a gente parar para pensar, nós não vamos conseguir entender. Por isso a fé, irmãos, nós precisamos viver. É um mistério muito bonito que nós não vamos compreender na sua totalidade, não. E nem vamos buscar isso, vamos viver aquilo que a palavra propõe para nós. E aí a primeira leitura de hoje traz isso: a fidelidade em meio às provações. Quem aqui não passa por nenhuma provação, por nenhuma dificuldade, por nenhum problema, seja no trabalho, na família, problemas pessoais? Mas aí, irmãos, é nesse momento que nós devemos mostrar o tamanho da minha fé para o Deus que eu sigo, para o Deus que eu tenho comigo, caminhando lado a lado. Porque é palavra, é promessa, o Deus conosco, o Emmanuel. Aquele que quando eu estou no fundo do poço, que quando eu acho que eu já não tenho mais forças para me reerguer, e do nada, parece do nada, eu me levanto e começo uma nova caminhada. Parece do nada porque não é, irmãos. Porque ali tem um Deus que pega na minha mão e me levanta. Através de uma pessoa, através da sua palavra, através da Eucaristia, que é o alimento que nos sustenta para esta caminhada. Então não vamos perder a nossa fé. Nós estamos vivendo o mês da Bíblia, quase encerrando o mês de setembro. E com a reflexão da Bíblia deste mês, do livro de Daniel, seu reino jamais será destruído. Daniel nos ensina também isso. Precisamos manter a nossa fidelidade em meio às provações. Quantas foram as provações que Daniel teve que vencer? Mas foi fiel a Deus. E às vezes, irmãos, nós, diante de pequenos sofrimentos, provações, nós começamos a nos afastar de Deus, murmurar, ou vamos além disso, dizemos que tudo que está acontecendo comigo é culpa do diabo, é culpa do demônio. Ora, quando nós começamos a colocar muito a culpa no demônio, nós tiramos a nossa fé do centro da nossa vida. Porque nós deixamos de acreditar em um Deus que é muito mais poderoso do que qualquer ação do inimigo na minha vida e na sua vida. Ele existe sim, mas não deixe ele ser maior do que a ação de Deus na sua vida. Para ir terminando essa reflexão, irmãos, nós estamos refletindo um tema muito bonito sobre a proteção de São Miguel. Caminhemos na luz de Cristo, São Miguel e a missão evangelizadora da Igreja. São Miguel é aquele que nos defende de todo mal. Quem como Deus? Ninguém como Deus. Além de tudo isso, ele nos faz e nos traz uma profissão de fé muito bonita. Ninguém como Deus. É isso que nós precisamos, irmãos, fazer para as nossas provações, para as nossas dores, para as nossas dificuldades. Seguir Cristo não quer dizer que nós não vamos ter cruz, não. Nós precisamos da cruz, nós precisamos do sofrimento, mas com Cristo nós vamos vencer. Então ele nos ensina uma profissão de fé muito bela, muito bonita. Ninguém como Deus para nos ajudar, para que nós possamos conseguir vencer as dificuldades do meu dia a dia. Agora mesmo, para terminar, irmãos, que tipo de pessoa eu estou agindo? Eu estou sendo? Que tipo de pessoa eu quero ser? Que tipo de igreja, neste novo tempo, nós estamos formando? Uma igreja em que Cristo é o centro, ou que eu me coloco como protagonista do Evangelho? Se for isso, nós precisamos recalcular a nossa rota e olhar para o Evangelho hoje segundo São Lucas, que traz essa passagem tão bonita e nos ensina tantas coisas segundo a vontade de Deus para a nossa vida. Que nós possamos então, irmãos, ter um coração como de criança, e agindo como criança, com certeza o nosso mundo, a nossa sociedade, a nossa casa, o nosso local de trabalho será muito melhor. E aí sim, nós vamos conseguir ver a mudança começando ao nosso redor. Não vamos esperar a mudança no mundo inteiro, não. Ela pode acontecer, mas primeiro ela deve acontecer em quem está do seu lado. Ou, principalmente, dentro de você, dentro do seu coração. Porque se nós não mudarmos Como que o outro vai mudar aquele que está dentro de mim? Às vezes eu espero a mudança do outro, mas eu preciso mudar primeiro para ver no outro a mudança. Que o Senhor nos ajude e que a proteção de São Miguel continue nos abençoando. Amém.

0: palavra de Deus foi proclamada e refletida, agora se transforma em preces da comunidade. Irmãos e irmãs, confiantes no amor e na misericórdia de Deus, elevemos a Ele nossas preces, pedindo que nos conceda um coração humilde, perseverante e aberto ao seu projeto de amor. Digamos, Senhor, escutai a nossa prece.
1: Senhor, escutai a nossa prece.
2: Pela Santa Igreja, para que, fiel à missão recebida de Cristo, anuncie o Evangelho com humildade, coragem e espírito de serviço, sendo sinal da presença de Deus no mundo, rezemos ao Senhor.
1: Senhor, escutai a nossa prece.
2: Pelos governantes e por todos os que exercem responsabilidades na sociedade, para que busquem sempre o bem comum, promovam a justiça e estejam a serviço dos mais necessitados, rezemos ao Senhor.
1: Senhor, escutai a nossa prece.
2: Por todos nós que aqui reunidos, para que aprendamos de Jesus o caminho da verdadeira grandeza, que se manifesta na humildade, no acolhimento e no serviço aos irmãos, rezemos ao Senhor.
1: Senhor, escutai a nossa prece.
2: Neste nono dia da novena de São Miguel Arcanjo, peçamos ao Senhor pela intercessão do glorioso Arcanjo, que nos proteja de todo o mal, fortaleça nossa fé, nossas famílias e nossa comunidade, e nos ajude a permanecer firmes na fidelidade a Deus, rezemos ao Senhor.
1: Senhor, escutai a nossa prece.
2: Por todos aqueles que participam desta novena de São Miguel Arcanjo, para que suas súplicas sejam acolhidas por Deus e que, fortalecidos pela oração, possam perseverar na fé e experimentar a presença e a proteção do Senhor em suas vidas. Rezemos ao Senhor.
1: Senhor, escutai a nossa prece.
0: Senhor nosso Deus, acolhei as preces que vos apresentamos com fé e humildade. Concedei-nos a graça de confiar sempre em vós, de servir com amor e de permanecer firmes na luta contra todo o mal. Pela intercessão da Virgem Maria e de São Miguel Arcanjo, guardai-nos em vossa graça e conduzi-nos pelos caminhos da santidade. Por Cristo nosso Senhor.
1: Amém.
0: Cantemos o nosso ofertório.

0: irmãos e irmãs, para que meu e vosso sacrifício sejam aceitos por Deus Pai Todo-Poderoso.
1: Recebo, Senhor, por tuas mãos este sacrifício, para a glória do seu nome, para o nosso bem e de toda a sua santa igreja.
0: Concedei-nos, Deus de misericórdia, que vos agrade esta nossa oblação, e que ela nos abra a fonte de toda bênção, por Cristo nosso Senhor.
1: Amém.

Na verdade, é digno e justo, é nosso dever e salvação dar-vos graças, sempre e em todo lugar. Senhor Pai Santo, Deus Eterno e Todo-Poderoso, pois, por meio do vosso Filho muito amado, sois não somente o Criador do gênero humano, mas também o Autor misericordioso da sua redenção. Por isso, com razão, vos servem todas as criaturas, os redimidos vos prestam o devido louvor, e unânimes vos bendizem vossos anjos e santos. Também nós vos celebramos com alegria e cantamos sem cessar a uma só voz.

0: você tem um negócio, provavelmente já tem coisa demais para pensar. Então, a sua conta não deveria ser...
1: Na verdade, vós sois santo, ó Deus do universo, e tudo o que criastes proclama o vosso louvor, porque, por Jesus Cristo, vosso Filho e Senhor nosso, e pela força do Espírito Santo, dais vida e santidade a todas as coisas, e não cessais de reunir para vós um povo que vos ofereça em toda parte, do nascer ao pôr do sol, um sacrifício perfeito. Por isso, ó Pai, nós vos suplicamos, santificai pelo Espírito Santo as oferendas que vos apresentamos para serem consagradas, a fim de que se tornem o corpo e o sangue de vosso Filho, nosso Senhor Jesus Cristo, que nos mandou celebrar estes mistérios.
2: Enviai o vosso Espírito Santo.
1: Na noite em que ia ser entregue, Jesus tomou o pão, pronunciou a bênção de ação de graças, partiu e o deu a seus discípulos, dizendo: tomai todos e comei, isto é o meu corpo, que será entregue por vós.

Do mesmo modo, no fim da ceia, ele tomou o cálice em suas mãos, pronunciou a bênção de ação de graças e o deu a seus discípulos, dizendo: Tomai todos e bebei. Este é o cálice do meu sangue, o sangue da nova e eterna aliança, que será derramado por vós e por todos para a remissão dos pecados. Fazei isto em memória de mim.

0: Mistério da fé.
1: Anunciamos, Senhor, a vossa morte e proclamamos a vossa ressurreição. Vinde, Senhor Jesus.
0: Celebrando agora, ó Pai, o memorial da paixão redentora do vosso Filho, da sua gloriosa ressurreição e ascensão ao céu. Enquanto esperamos sua nova vinda, nós vos oferecemos em ação de graças este sacrifício vivo e santo.
1: Aceitai, ó Senhor, a nossa oferta.
0: Olhai com bondade a oblação da vossa Igreja e reconhecei nela o sacrifício que nos reconciliou convosco. Concedei que, alimentando-nos com o corpo e o sangue do vosso Filho, repletos do Espírito Santo, nos tornemos em Cristo um só corpo e um só Espírito.
1: O Espírito nos una num só corpo.
2: Que o mesmo Espírito faça de nós uma eterna oferenda para alcançarmos a herança com os vossos eleitos. A Santíssima Virgem Maria, Mãe de Deus, São José, seu esposo, os vossos santos apóstolos e gloriosos mártires, São Miguel Arcanjo, nosso padroeiro, e todos os santos, que não cessam de interceder por nós na vossa presença.
1: Fazei de nós uma perfeita oferenda.
2: Nós vos suplicamos, Senhor, que este sacrifício da nossa reconciliação estenda a paz e a salvação ao mundo inteiro. Confirmai na fé e na caridade a vossa Igreja, que caminha neste mundo, com o vosso servo, o Papa Leão, e o nosso bispo, Marco Aurélio, com os bispos do mundo inteiro, os presbíteros e diáconos, os outros ministros e o povo por vós redimido. Atendei propício às preces desta família, que reunistes em vossa presença. Reconduzi a vós, Pai de misericórdia, todos os vossos filhos e filhas dispersos pelo mundo inteiro.
1: Lembrai-vos, ó Pai, da vossa Igreja.
2: Acolhei com bondade no vosso reino os nossos irmãos que partiram desta vida e todos os que morreram na vossa amizade. Em silêncio, cada um reza no seu coração, seus familiares, amigos, entes queridos já falecidos. Em comunhão de fé e amor, celebramos o sétimo dia de Cristiano Hauke, além de nos unirmos também em comunhão com todos aqueles que trazemos os nomes sobre o altar do Senhor. Unidos a eles, esperamos também nós saciar-nos eternamente da vossa glória, por Cristo Senhor nosso, por ele dais ao mundo todo o bem e toda a graça.
0: Por Cristo, com Cristo e em Cristo, a vós, Deus Pai Todo-Poderoso, na unidade do Espírito Santo, toda honra e toda glória, por todos os séculos dos séculos.

0: guiados pelo Espírito Santo que ora em nós e por nós, elevemos as mãos ao Pai e rezemos juntos a oração que o próprio Jesus nos ensinou. Pai nosso que estais nos céus, santificado seja o vosso nome. Venha a nós o vosso reino, seja feita a vossa vontade, assim na terra como no céu.
1: O pão nosso de cada dia nos dai hoje, perdoai-nos as nossas ofensas, assim como nós perdoamos a quem nos tem ofendido. E não nos deixeis cair em tentação, mas livrai-nos do mal.
0: Livrai-nos de todos os males, ó Pai, e dai-nos hoje a vossa paz. Ajudados pela vossa misericórdia, sejamos sempre livres do pecado e protegidos de todos os perigos, enquanto aguardamos a feliz esperança e a vinda do nosso Salvador, Jesus Cristo.
1: Vossa é o reino, o poder e a glória para sempre.
0: Senhor Jesus Cristo, dissestes aos vossos apóstolos: eu vos deixo a paz, eu vos dou a minha paz. Não olheis os nossos pecados, mas a fé que anima a vossa igreja. Dai-lhe, segundo o vosso desejo, a paz e a unidade. Vós que sois Deus com o Pai e o Espírito Santo.
1: Amém.
0: A paz do Senhor esteja sempre convosco.
1: O amor de Cristo nos uniu.

0: Felizes os convidados para a ceia do Senhor. Eis o Cordeiro de Deus que tira o pecado do mundo.
1: Senhor, eu não sou digno que entreis em minha morada, mas dizei uma palavra e serei salvo. Lembramos a todos que ao receber a Santa Comunhão, você deve comungar na frente do padre, diácono ou ministro. É expressamente proibido sair andando com a hóstia consagrada nas mãos.

0: Fazei, Senhor, que este sacramento celeste renove inteiramente a nossa vida, para que, anunciando a morte de Cristo, possamos participar de sua herança gloriosa. Ele que vive e reina pelos séculos dos séculos.
1: Amém.
2: Nós vamos agora então nos preparar para realizarmos a celebração do nono dia de nossa novena. Enquanto cantamos o nosso hino, o Padre Reginaldo vai...
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2: Ver também a lâmpada, a luz que recorda o dia de hoje. Cantemos.

0: bem alegre.
1: Tchau,
0: Miguel.
1: Miguel.
0: Da igreja.
1: Da igreja é o guardião fiel.
0: Uma vez.

0: Comando então o nosso folheto para celebrarmos juntos este nono dia.
1: Pelo sinal da Santa Cruz, livrai-nos Deus nosso Senhor de nossos inimigos. Em nome do Pai, e do Filho, e do Espírito Santo. Amém. Rezemos todos juntos a oração a São Miguel Arcanjo. São Miguel Arcanjo, defendei-nos no combate. Sede o nosso refúgio contra as maldades e ciladas do demônio. Ordene-lhe Deus, instantemente o pedimos. E vós, príncipe da milícia celeste, pela virtude divina, precipitai no inferno a Satanás e a todos os espíritos malignos que andam pelo mundo para perder as almas. Amém.
2: Meditação e gesto concreto. Nono dia da novena. Em cada organização pastoral e missionária, precisamos de pequenas e grandes esperanças que nos sustentem diariamente. Contudo, sem a grande esperança que supera todas as outras, elas não são suficientes. Essa única esperança é Deus, que abraça o universo e nos oferece aquilo que jamais alcançaríamos sozinho. Seu reino não é um além distante ou indefinido. Ele está presente onde Deus é amado e onde o seu amor nos toca. Só esse amor nos permite perseverar com sobriedade e ardor, dia após dia, em um mundo imperfeito, sem perder a chama da esperança. Gesto concreto. Comprometo-me a alimentar diariamente a grande esperança em Deus por meio de um momento de oração e silêncio, e a traduzir nossa esperança em atos concretos de serviço e otimismo ativo, mesmo diante das imperfeições do mundo, sem deixar esfriar a chama da caridade.
1: Ladainha de São Miguel Arcanjo. Senhor, tende piedade de nós.
3: Senhor, tende piedade de nós.
1: Cristo, tende piedade de nós.
3: Cristo, tende piedade
1: Senhor, tende piedade de
3: nós.
1: Senhor, tende piedade de nós.
3: Senhor, tende piedade de nós.
1: Jesus Cristo.
2: Ouvi-nos.
1: Jesus Cristo.
2: Atendei-nos.
1: Pai Celeste, que sois Deus.
3: Tende piedade de nós.
1: Filho Redentor do mundo, que sois Deus.
3: Tende piedade de nós.
1: Espírito Santo, que sois Deus.
3: Tende piedade de nós.
1: Santíssima Trindade, que sois um só Deus.
3: Tende piedade de nós.
1: Santa Maria, Rainha dos Anjos.
3: Rogai por nós.
1: São Miguel.
3: Rogai por nós.
1: São Miguel.
2: Rogai por nós.
1: São Miguel, perfeito adorador do Verbo Divino.
3: Rogai por nós.
1: São Miguel, coroado de honra e de glória.
3: Rogai por nós.
1: São Miguel, poderosíssimo príncipe dos exércitos do Senhor.
3: Rogai por nós.
1: São Miguel, porta-estandarte da Santíssima Trindade.
3: Rogai por nós.
1: São Miguel, guardião do paraíso.
3: Rogai por nós.
1: São Miguel, guia e consolador do povo israelita.
3: Rogai por nós.
1: São Miguel, esplendor e fortaleza da igreja militante.
3: Rogai por nós.
1: São Miguel, honra e alegria da igreja triunfante.
3: Rogai por nós.
1: São Miguel, luz dos anjos.
3: Rogai por nós.
1: São Miguel, baluarte dos cristãos.
3: Rogai por nós.
1: São Miguel, força daqueles que combatem pelo estandarte da cruz.
3: Rogai por nós.
1: São Miguel, luz e confiança das almas no último momento da vida.
3: Rogai por nós.
1: São Miguel, socorro muito certo.
3: Rogai por nós.
1: São Miguel, nosso auxílio em todas as adversidades.
3: Rogai por nós.
1: São Miguel, arauto da sentença eterna.
3: Rogai por nós.
1: São Miguel, consolador das almas que estão no purgatório.
3: Rogai por nós.
1: São Miguel, a quem o Senhor incumbiu de receber as almas que estão no purgatório.
3: Rogai por nós.
1: São Miguel, nosso príncipe.
3: Rogai por nós.
1: São Miguel, nosso advogado.
3: Rogai por nós.
1: São Miguel, guardião da esperança.
3: Rogai por nós.
1: Cordeiro de Deus, que tirais o pecado do mundo.
3: Ouvi-nos.
2: Perdoai-nos, Senhor.
1: Cordeiro de Deus, que tirais o pecado do mundo.
3: Ouvi-nos, Senhor.
1: Cordeiro de Deus, que tirais o pecado do mundo.
3: Tende piedade de nós, Senhor.
1: Rogai por nós, ó glorioso São Miguel Arcanjo, príncipe da Igreja de Cristo,
3: para que sejamos dignos das promessas.
1: Vamos rezar a oração todos juntos. Augusta, Rainha dos Céus, soberana Mestra dos Anjos, vós que desde o princípio recebeste de Deus o poder e a missão de esmagar a cabeça de Satanás, nós vos pedimos humildemente, enviai vossas legiões celestes, para que sob vossas ordens e por vosso poder elas persigam os demônios, combatendo-os por toda parte, reprimindo-lhes a insolência e lançando-os no abismo. Quem é como Deus?
3: Ninguém.
1: Quem é como Deus?
3: Ninguém.
1: Quem é como Deus?
3: Ninguém.
1: Viva São Miguel Arcanjo! Pode ser melhor. Viva o nosso padroeiro! Viva Jesus Cristo! Ó Mãe de bondade e ternura, vós sereis sempre o vosso amor e a nossa esperança. Ó Mãe divina, enviai os santos anjos para nos defenderem e repelir longe de nós o cruel inimigo. Santos anjos e arcanjos, defendei-nos.

0: podemos sentar um instante, por favor. Os avisos são breves, apenas para lembrar que hoje, às 19 horas, temos então a última celebração de nossa novena, preside o Padre Everton. Depois, à noite, temos o show também com o Vitor Hugo, que é também um cantor católico. Essas barraquinhas já estão funcionando e permanecem funcionando durante todo o restante do nosso dia de hoje. Amanhã nosso dia também é intenso, como sabemos. Temos a Santa Missa às 8 da manhã, às 10, ao meio-dia e às 4 da tarde. Além disso, temos a carreata que sairá da Praça da Bíblia às 11 horas da manhã, vindo aqui em direção ao nosso santuário, onde teremos então a bênção dos veículos, dos motoristas, né? Então, saindo lá da Praça da Bíblia às 11 da manhã. Na parte da manhã também temos o funcionamento da Barraca Síria, já muito tradicional em nossa festa, todo dia de São Miguel. A barraca está funcionando sempre na parte da manhã, tá bem? É importante que a gente esteja atento a isso, porque na parte da tarde são as outras barracas que já estão funcionando no dia a dia que estarão funcionando. Então, na parte da manhã, a Barraca Síria estará funcionando. Vai estar localizada aqui à minha esquerda, como de costume, à direita de vocês, né? Além disso, quero lembrar que às 16h vem o arcebispo Dom Marco Aurélio para presidir a celebração conosco. Logo em seguida, temos a procissão. Após a procissão, temos dois shows. Um show infantil, chama-se Fuxico e a Sua Turma. E depois o show com o Nego B. Além disso, as barraquinhas também estarão funcionando no dia de amanhã até o encerramento da noite. Terminada a nossa festa, irmãos e irmãs, quero já fazer aqui um comunicado, porque vejo que aqui estão também presentes muitas pessoas que frequentemente estão aqui no nosso escritório, no dia a dia da paróquia. Na quarta e quinta-feira, o escritório paroquial não funcionará em horário nenhum. Estará fechado para a gente poder organizar as coisas. Quem já organizou festa sabe que a festa tem antes, durante e depois. Porque depois que acaba a festa, a gente tem ainda mil e uma coisas para pôr no lugar, né? Então, quarta e quinta-feira não haverá atendimento no escritório em nenhum horário, né? Então, aquele que precisar marcar alguma intenção, se for aqui para a missa, deve chegar um pouquinho antes e marcar aqui na igreja, tá bem? Porque nós precisamos desse tempo para colocar as coisas em ordem, porque senão fica um caos. Aí depois a gente está lá lavando o chão e tem gente entrando e a gente com medo da pessoa escorregar no sabão e acontecer alguma coisa, enfim, porque é uma série de coisas que a gente precisa pôr em ordem antes de voltar ao dia a dia normal da paróquia, tá bom? Então peço essa compreensão. Amanhã temos o dia festivo e aí o escritório obviamente está funcionando, porque os nossos funcionários estão se desdobrando para poder atender a todos, mas passada a festa, os dois próximos dias, quarta e quinta, estará fechado. Retomamos na sexta-feira, que é a primeira sexta-feira do mês, tá bem? Para concluir, quero também agradecer mais uma vez a todos, visto que, levando em conta que a noite é a mesma novena que já teve agora, então, de alguma maneira, vocês, nós, eu também, já concluímos a nossa novena, não é? Embora a nossa festa continue. Portanto, quero agradecer a perseverança de todos, a presença a cada dia, o esforço para poder participar, não é? É sempre reconfortante a gente perceber que, embora o cansaço vá se fazendo presente no nosso corpo, cada um vai dando força, vai ajudando para que a gente possa perseverar, possa manter-se firme no Senhor. Então, muito obrigado a todos. Agradeço também, mais uma vez, ao Padre Reginaldo pela presença. Muito obrigado, Padre. Uma alegria você aqui conosco, né? Queremos oferecer a você uma pequena lembrança para manifestar o nosso carinho, a nossa amizade. Quero aproveitar também para agradecer e manifestar meu carinho ao amigo e irmão Diácono Hélio. Muito obrigado, Diácono Hélio, pela presença. Diácono Hélio também é muito querido de todos nós, sempre nos ajuda muito aqui também na nossa paróquia, e ele sabe que a minha amizade, meu carinho por ele não é de hoje, mas que eu tenho no meu coração já faz muito tempo, né? Como um grande amigo, um grande irmão. Então, muito obrigado pela presença do senhor hoje aqui também. Uma lembrancinha. Muito obrigado, padre, mais uma vez. Muito obrigado, Diácono Hélio, pelo carinho. O senhor é muito querido entre nós também, viu?
1: Quero mais uma vez deixar aqui a minha alegria de estar aqui neste santuário São Miguel e Almas, presidindo esta novena. Padre Gleidson, muito obrigado pelo convite. Que Deus abençoe, que possa ter uma festa abençoada nesta paróquia tão querida aqui de São Miguel e Almas. A você que veio celebrar de perto, de longe, muito obrigado pela presença. Que Deus abençoe. Os queridos diáconos que estão aqui, obrigado por estarem presentes. Que Deus também abençoe a caminhada de vocês. Muito bom estar aqui e rever tantas pessoas que há muito tempo eu não via. Professores, tem aqui a Rosa, foi minha professora. Outros professores que também estão na Assembleia. Muito obrigado e que Deus abençoe. Peço que rezem por mim, pelos padres, diáconos. Rezem pelas vocações. Nosso seminário Santo Antônio em Juiz de Fora acolhe os vocacionados para o discernimento e, estando lá, estão se preparando para serem padres. Então rezem pelas vocações, porque a messe é grande, mas os operários são poucos. Vamos nos preparar então para a bênção final. O Senhor esteja convosco.
2: Ele está no meio de nós.
1: Por intercessão de São Miguel, abençoe-vos o Deus Todo-Poderoso, Pai e Filho e Espírito Santo.
2: Amém.
3: Glorificar a Deus com vossa vida. Ide em paz e o Senhor vos acompanhe.
2: Graças a Deus.

0: 4:45.
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1: 5 e 3.
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1: 5:32.
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1: 5:46.
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2: 5:57.
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3: O anjo do Senhor anunciou a Maria, e ela concebeu do Espírito Santo. Ave Maria, cheia de graça, o Senhor é convosco. Bendita sois vós entre as mulheres, e bendito é o fruto do vosso ventre, Jesus. Santa Maria, Mãe de Deus, rogai por nós, pecadores, agora e na hora de nossa morte. Amém. Eis aqui a serva do Senhor, faça-se em mim segundo a vossa palavra. Ave Maria, cheia de graça, o Senhor é convosco. Bendita sois vós entre as mulheres, e bendito é o fruto do vosso ventre, Jesus. Santa Maria, Mãe de Deus, rogai por nós, pecadores, agora e na hora de nossa morte. Amém. E o Verbo divino se fez carne e habitou entre nós. Ave Maria, cheia de graça, o Senhor é convosco. Bendita sois vós entre as mulheres, e bendito é o fruto do vosso ventre, Jesus. Santa Maria, Mãe de Deus, rogai por nós, pecadores, agora e na hora de nossa morte. Amém. Rogai por nós, Santa Mãe de Deus, para que sejamos dignos das promessas de Cristo. Oremos. Infundi, Senhor, como vos pedimos, a vossa graça em nossas almas, para que nós, que pela anunciação do anjo, vimos ao conhecimento da encarnação de Jesus Cristo, vosso Filho, por sua paixão e morte, sejamos conduzidos à glória da ressurreição, pelo mesmo Cristo, Senhor nosso. Amém.

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8: Olá, boa noite. Este é o Cultura News e estas são as notícias desta segunda-feira. O estudo prevê até 13 mil mortes no Brasil associadas ao calor extremo do Super El Niño.
9: O Brasil poderá registrar até 13.300 mortes adicionais em decorrência do calor extremo provocado pelo Super El Niño. A projeção está em um relatório divulgado pelo Laboratório de Impacto Climático da Universidade de Chicago. O Brasil aparece como o país mais afetado da América Latina e o quinto do mundo em número estimado de vítimas relacionados ao fenômeno climático. De modo geral, os pesquisadores estimam que o Super El Niño possa provocar cerca de 451 mil mortes em todo o planeta até fevereiro do próximo ano. As temperaturas poderão ficar em média pelo menos 1,2 grau acima do normal. O estudo alerta que os efeitos do calor extremo representam um risco ainda mais elevado para populações vulneráveis, como idosos, crianças, pessoas com doenças crônicas e trabalhadores expostos a altas temperaturas. No Brasil, o período de maior risco está previsto entre dezembro deste ano e fevereiro de 2027. As projeções apontam maior mortalidade nas regiões Norte e Nordeste, especialmente nos estados do Pará, Maranhão, Amazonas e Bahia. Entre as medidas recomendadas pelos especialistas estão a emissão de alertas de calor, a instalação de pontos de hidratação e centros de resfriamento e ações específicas de proteção à população mais exposta aos impactos das temperaturas elevadas. Da Rádio 2, Milena Abreu.
8: Confira as cotações do agronegócio.
10: Indicadores agropecuários com Diego Brião. Soja.
11: Os contratos futuros com vencimento em novembro registraram queda nos Estados Unidos na sexta-feira. Na Bolsa de Chicago, a cotação era de US$ 13,19 por bushel. Valores no mercado físico no Brasil por saca de 60 quilos. Estado do Mato Grosso, cidade de Rondonópolis, R$ 151,00. Bahia Luiz Eduardo Magalhães, R$ 146,50. E Santa Catarina, Rio do Sul, R$ 143.
10: Boi Gordo.
11: Em São Paulo, na B3, os contratos com vencimento em setembro eram negociados ao final da sexta a R$ 361,45 por arroba. Houve elevação de 0,12% no dia. Boi à Vista, no Mato Grosso, em Cuiabá, R$ 326,70 por arroba.
10: Café.
11: Os contratos futuros de café arábica com entrega prevista para dezembro terminaram a sexta-feira em Nova York, nos Estados Unidos, em queda. A cotação era de R$ 1.816,37 por saca de 60 quilos. No Brasil, no mercado físico, valores do café arábica tipo 6 por saca de 60 quilos. Minas Gerais, Varginha, R$ 1.620 e São Paulo, Franca, R$ 1.580.
10: Milho.
11: Valores no mercado físico por saca de 60 quilos. Paraná, Marechal Cândido Rondon, R$ 58,00. Valor em estabilidade na comparação com a cotação anterior. E Goiás, Rio Verde, R$ 58,00. Em queda.
10: Laranja.
11: Os contratos futuros de suco de laranja com entrega prevista para novembro terminaram a sexta em Nova York em elevação. A cotação era de US$ 151,10 de dólar por libra peso. No Brasil, valor da caixa de 40 quilos e 800 gramas de laranja a prazo na indústria. Estado de São Paulo, R$ 29,33 em elevação.
10: Uva.
11: Valores no mercado físico, Rio Grande do Sul, região serrana, tipo Itália Rubi, média semanal, R$ 10 por quilo em elevação. E Pernambuco, tipo Isabel, preço médio comercial, R$ 150,00 por caixa de 18 a 20 quilos em estabilidade.
10: Algodão.
11: Valores do algodão em pluma por arroba, Mato Grosso Sorriso, R$ 131,20 em elevação. E Bahia, região oeste, R$ 138,67 em queda.
10: Cacau.
11: Os contratos futuros de cacau com entrega prevista para dezembro terminaram a sexta em Nova York em elevação. A cotação era de US$ 5.619 por tonelada. Valores do cacau no mercado convencional, Bahia, R$ 289,00 por arroba em elevação e Pará, R$ 17,00 por quilo também em elevação.
10: Indicadores agropecuários, um conteúdo do Grupo Rádio Web, informação que amplifica conexões.
8: Valor bruto da produção do agronegócio brasileiro deve superar 1,4 trilhões em 2026.
12: O Brasil deve produzir em 2026 mais de 1,4 trilhão de reais em produtos do agronegócio. O número foi divulgado pelo Ministério da Agricultura e leva em conta o faturamento bruto dos produtores, que pode crescer ou diminuir com base no preço, no tamanho da produção ou nos dois. E não indica que o lucro de agricultores e pecuaristas será maior ou menor. Entre os destaques, a soja deve movimentar R$ 340 bilhões de reais, a pecuária bovina, R$ 249 bilhões, e o milho, 158 bilhões de reais. Da Rádio 2, Humberto Ferretti.
8: Governo paga mais um lote do antigo fundo PIS/PASEP.
13: Liberado mais um lote de pagamentos do dinheiro esquecido no antigo fundo PIS/PASEP. O valor vai beneficiar trabalhadores que pediram a devolução até 31 de agosto. Estavam no antigo fundo cidadãos que exerciam atividades na iniciativa privada e servidores públicos entre os anos de 1971 e 1988. Essa reserva era como se fosse uma poupança vinculada ao emprego formal e foi encerrada em 1988. Apenas para esclarecer, não é a mesma coisa que o atual abono salarial do PIS/PASEP. Tem direito ao ressarcimento quem trabalhou nesse período e ainda não retirou os recursos das cotas do fundo. O Ministério da Fazenda calcula que há cerca de R$ 2.800 disponíveis em média para cada beneficiário. Os valores foram corrigidos pela inflação e a quantia varia conforme o tempo trabalhado e a remuneração que a pessoa recebia. Os depósitos são realizados pelo governo até o fim do ano e o cronograma respeita a data de solicitação da devolução. Da Rádio 2, Fabíola Altran.
8: Brasileiros mantêm otimismo, mas pretendem comprar menos nos próximos meses.
14: Brasileiros pretendem comprar menos nos próximos meses. É o que indica o ICF, Indicador de Intenção de Consumo das Famílias, calculado pela CNC, a Confederação Nacional do Comércio. O índice registrou 104,5 pontos em setembro, 0,3% a menos do que o registrado em agosto e o menor patamar desde março. No entanto, como está acima dos 100 pontos, a CNC entende que o otimismo se mantém. É que quando o ICF está acima desse patamar, indica uma percepção geral de satisfação com as condições econômicas no curto e médio prazos. Além disso, na comparação com setembro do ano passado, o índice geral apresenta avanço de 2,9%. Para calcular o ICF, a CNC leva em conta 7 indicadores: emprego, renda e nível de consumo, perspectiva de consumo e perspectiva profissional e também avaliação do acesso ao crédito e momento atual para aquisição de bens duráveis. Para o presidente do sistema CNC, SESC, SENAC, José Roberto Tadros, o que mais tem impactado o indicador é o cenário de incerteza para os próximos meses em relação à atividade profissional, o que afeta diretamente a confiança no poder de compra. Segundo ele, embora o recuo da inflação tenha favorecido a intenção de compra de bens duráveis no comparativo anual, os dados de setembro mostram que a preocupação com o futuro do mercado de trabalho fala mais alto no curto prazo, mantendo as famílias cautelosas para o consumo imediato. Os números da CNC mostram que a retração na intenção de consumo atingiu todas as faixas de rendimento, mas foi mais intensa entre as famílias que ganham mais de 10 salários mínimos, com queda de 0,8%. Já as famílias com renda de até 10 salários mínimos registraram uma queda geral mais leve, de 0,2%. Da Rádio 2, Milena Abreu.
8: Carteira de Identidade Nacional pode ampliar segurança da conta GovBR.
14: Milhões de brasileiros que já emitiram a nova Carteira de Identidade Nacional, assim, ainda não aproveitaram uma funcionalidade que aumenta a proteção da conta gov.br. Segundo o Ministério da Gestão e da Inovação em Serviços Públicos, dos 64 milhões de cidadãos que possuem o novo documento, 22 milhões ainda não utilizaram assim, para elevar o nível da conta para a categoria ouro, procedimento que aumenta a segurança digital, dificulta tentativas de fraude e libera o acesso aos cerca de 5 mil serviços digitais federais, além de milhares de serviços estaduais integrados à plataforma. O processo pode ser feito diretamente pelo aplicativo gov.br. O cidadão precisa acessar a opção Aumentar Nível, escanear o QR Code impresso na carteira de identidade nacional e concluir a validação por reconhecimento facial. Além de permitir o aumento do nível de segurança da conta, a nova carteira de identidade também possui versão digital integrada ao aplicativo gov.br e pode reunir informações de outros documentos, como carteira de trabalho, título de eleitor e carteira nacional de habilitação. Da Rádio 2, Milena Abreu.
8: Depois do intervalo comercial, estaremos de volta com outros destaques. Até já.
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0: 6 e 16.
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0: 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Defasagem do Simples e do MEI pode dificultar a expansão de negócios liderados por mulheres.
1: O congelamento dos limites de faturamento do Simples Nacional pode dificultar o crescimento de negócios liderados por mulheres. A avaliação é de Ana Cláudia Cotait, presidente do Conselho Nacional da Mulher Empreendedora e da Cultura, o CEMEC, órgão da Confederação das Associações Comerciais do Brasil. Segundo ela, atualizar os valores é importante para criar melhores condições para o empreendedorismo feminino no país.
2: São mais de 10 milhões de brasileiras à frente dos seus próprios negócios, muitas delas enfrentando diariamente o desafio de conseguir crédito e fazer suas empresas crescerem. No CEMEC, acompanhamos essa realidade de perto. Por isso, o Conselho da Mulher Empreendedora e da Cultura se une a esse movimento que já reúne 1.400 entidades. Dar melhor condições para empreender é também fortalecer a autonomia e o futuro de milhões de mulheres.
1: O movimento citado por Ana Cláudia Cotait é liderado pela Confederação das Associações Comerciais e Empresariais do Brasil, a CACB, e pela Associação Comercial de São Paulo. As entidades lançaram o manifesto 1...

0: Brasil que não pode ser esquecido, que defende a atualização dos limites pela inflação e a criação de uma regra permanente de correção. Os limites de faturamento do Simples Nacional estão congelados desde 2018. Com a inflação, as empresas podem registrar aumento nominal de receita apenas para acompanhar a alta de preços e custos, sem que isso represente necessariamente crescimento real do negócio. Para o presidente da CACB, Alfredo Cotaite Neto, a falta de atualização pode levar empresas a mudar de regime tributário ou até deixar a formalidade.
1: O que nós precisamos é conscientizar os nossos políticos a importância da aprovação do aumento do limite do Simples Nacional, pelo menos para o MEI, o microempreendedor individual, e para o micro e a microempresa. Sem isso, as empresas ou vão mudar o seu regime ou vão para a informalidade.
0: Para Vanessa Becker, sócia da Alpes Investimentos e vice-presidente do CEMEC Nordeste, a atualização dos limites também pode contribuir para o empreendedorismo feminino. Ela defende que a mudança seja acompanhada de uma regra permanente de correção dos valores pela inflação.
2: A medida pode fomentar o empreendedorismo feminino, principalmente se vier acompanhada de uma regra permanente de atualização dos limites pela inflação. Isso traz previsibilidade, é também permitir que mais mulheres continuem empreendendo, reinvestindo e construindo autonomia financeira.
0: A proposta da CACB é elevar o limite anual do MEI de R$ 81.000 para R$ 144.900. Para as microempresas, o teto passaria de R$ 360.000 para R$ 869.400. Já para as empresas de pequeno porte, a proposta é aumentar o limite de R$ 4.800.000 para R$ 8.690.000. Reportagem Juline Pogorzelski.
3: Atividade na construção civil recua em agosto e emprego tem o menor índice desde 2017.
4: A indústria da construção perdeu ritmo em agosto. O índice que acompanha a atividade do setor caiu 2,6 pontos em relação a julho e ficou em 44,7 pontos. O resultado está 2,9 pontos abaixo da média registrada para um mês. Os dados são da sondagem Indústria da Construção da Confederação Nacional da Indústria, a CNI, em parceria com a Câmara Brasileira da Indústria da Construção. Segundo o levantamento, a utilização da capacidade operacional dos canteiros também recuou. O indicador passou de 66% para 65%. O emprego também acompanhou esse movimento. O índice que mede a evolução do número de trabalhadores caiu 2,5 pontos. De 48,3 para 45,8 pontos. Esse foi o menor resultado para o mês de agosto desde 2017. Para o gerente de análise econômica da CNI, Marcelo Azevedo, os juros elevados, o aumento dos custos e as incertezas do cenário econômico ajudam a explicar a perda de ritmo da construção.
5: O setor já vinha refletindo os impactos de uma taxa de juros elevada, isso vinha já trazendo algumas dificuldades para o setor, uma pressão de custos importante, isso tudo vinha pressionando a atividade do setor, então os resultados foram perdendo força ao longo de 2026. Há também, adicionalmente, também um quadro de incerteza bastante elevado com a proximidade das eleições, que também podem estar influenciando aí a atividade no mês de agosto.
4: O levantamento ainda aponta que o índice sobre o número de empregados caiu 2 pontos para 48. Já o de nível de atividade recuou 3,6 pontos para 47. As expectativas para novos empreendimentos e serviços caíram 2,6 pontos para 46,1. E o indicador de compras de insumos e matérias-primas teve queda de 4,3 pontos para 45,8. A intenção de investimentos também diminuiu. O índice caiu 2,7 pontos e chegou a 39,7. O índice de confiança do empresário industrial da construção também recuou. O resultado indica uma redução de 1,7 ponto para 45,5 pontos. Reportagem Marquesan Araújo.
3: A IFE, Instituição Fiscal Independente, projeta um déficit primário de mais de 86 bilhões de reais em 2027.
4: A instituição fiscal independente projeta um déficit de 86,1 bilhões de reais nas contas públicas em 2027. Para cumprir a meta fiscal, seria necessário contingenciar 35,7 bilhões de reais em despesas. A estimativa consta do relatório de acompanhamento fiscal de setembro. O cálculo da IFI é bem diferente do previsto pelo governo no projeto de lei orçamentária, que considera um superávit de 18,6 bilhões de reais. A diferença entre as duas projeções chega a 104,8 bilhões de reais. Um dos motivos para essa distância são as projeções macroeconômicas usadas na elaboração do orçamento. O governo prevê crescimento de 2,5% para o PIB no ano que vem. A IFI, por sua vez, estima a expansão de 1,8%, enquanto o boletim Focus aponta 1,5%. Na inflação, o governo trabalha com IPCA de 3,6%. A IFI projeta 4% e o Focus 4,3%. A instituição também vê diferenças nas despesas com previdência, BPC, abono salarial, seguro-desemprego e sentenças judiciais. Segundo a IFI, mesmo após as exclusões previstas em lei, o resultado primário deve ficar abaixo de R$1 bilhão em superávit. O valor não seria suficiente para cumprir a meta fiscal, mesmo considerando o limite inferior da margem de tolerância do arcabouço. O cálculo de 35,7 bilhões de reais em contingenciamento não leva em conta uma nova despesa de 33,8 bilhões de reais. O valor corresponde ao aporte ao Fundo de Compensação aos Estados pela substituição do IPI pelo imposto seletivo prevista na reforma tributária. O levantamento também analisa os juros reais. Para a IFI, fatores monetários, inflacionários e externos influenciam as taxas, mas a situação fiscal tem um papel importante na definição do prêmio de risco cobrado pelos investidores, principalmente nos títulos de longo prazo. Reportagem Marquesan Araújo.
3: Futebol. Seleção brasileira muda ataque visando o próximo jogo amistoso.
6: O domingo foi de muito trabalho para a seleção brasileira e para o técnico Carlo Ancelotti, que já está ajustando os últimos ponteiros, visando o outro amistoso diante da Austrália, que vai acontecer na terça-feira, às 7 horas da manhã, no horário de Brasília. No treinamento deste domingo, Carlo Ancelotti botou em campo um time com Otávio, Wanderson, Jair, Gabriel Magalhães e Mauro Júnior, Danilo, Bruno Guimarães e Gabriel Bontempo. Na frente, Rayan, Rafinha e Vinícius Júnior. Portanto, mais mexidas. E como prometido, Ancelotti vai fazer novas observações. Inclusive, o próprio Carlo Ancelotti diz que o torcedor tem que ter paciência.
7: Temos que ser pacientes porque são testes que temos que fazer, dar oportunidade aos jovens que jogam menos e seguir na frente, porque era um teste, e também o próximo vai ser outro teste.
6: Uma das principais dúvidas do treinador italiano neste momento está no gol. Habitualmente, Ancelotti faz um rodízio na posição. Otávio começou a atividade de domingo, mas tanto Hugo quanto Morisco tiveram seus momentos entre os titulares. Dois titulares na última partida apenas, que é a dupla de volantes, Danilo e Bruno Guimarães. Eles se mantiveram também no treinamento. Os atacantes Vini Júnior e Rafinha permanecem também na equipe. Inclusive, o camisa 10 mudou de posição e agora jogando como centroavante. Carlo Ancelotti quer aproveitar o bom momento de alguns jogadores para manter e formar, já dar mais confiança para esses atletas, mas não descartando muitas mudanças para o próximo amistoso. Agência Rádio Web com informações da Seleção Brasileira, Daniela Esperon.
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0: 16 e 33.
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1: 6h43.
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1: 6:57.
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0: Está no ar a Voz do Brasil. As notícias do governo federal que movimentaram o país no dia de hoje.
2: Olá, boa noite.
1: Boa noite para você que nos acompanha em todo o país.
2: Segunda-feira, 28 de setembro de 2026.
1: Vamos aos destaques do dia.
2: Mais de 500 sites de apostas irregulares são retirados do ar no Brasil.
1: E após proibição das bets, quem tem dinheiro nas plataformas poderá pegar o valor de volta.
2: Cidadão será notificado sobre prazos e procedimentos para a devolução dos recursos. Luciana Colares de Holanda.
3: A partir de terça-feira, dia 6, os sites e aplicativos de apostas saem do ar.
1: Mercado de combustíveis tem regras mais rígidas contra aumentos abusivos.
2: E portaria prorroga a subvenção ao óleo diesel em meio à alta do petróleo. Gabriela Noronha.
4: Em outra frente, a ANP determinou multas que somam mais de 700 milhões a distribuidoras de combustíveis por elevação abusiva de preços.
1: Futebol feminino ganha marco legal para a profissionalização da modalidade.
2: Lei também prevê proteção à maternidade e combate à discriminação e à violência. Thaís de Araújo.
5: A lei do futebol feminino estabelece diretrizes nacionais para o desenvolvimento do esporte. Entre as medidas está a redução gradual do número de atletas não profissionais nas competições oficiais.
1: Hoje na apresentação da Voz do Brasil, eu, Mariana Jungmann e Luciano Seixas.
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1: Quem tem dinheiro em casas de apostas vai receber informações do governo federal sobre como e quando pedir a devolução dos valores.
2: Os avisos serão enviados pela caixa postal do gov.br e também pelo WhatsApp, para orientar os usuários sobre os procedimentos e os prazos.
1: Pelas novas regras, os valores devem ser devolvidos diretamente pelas casas de apostas até 5 de outubro. Em alguns casos, a restituição será feita por instituições financeiras, com prazo até 14 de outubro.
3: As empresas têm até o dia 5 de outubro, próxima segunda-feira, para retirar as propagandas do ar, inclusive de patrocínios. Dia 5, também, às 11h59 da noite, é o prazo para retirada voluntária dos valores pelos apostadores. A partir de terça-feira, dia 6, os sites e aplicativos de apostas saem do ar. Entre os dias 7 e 8 de outubro, as bets devem informar as instituições financeiras os saldos remanescentes, discriminados por CPF. E de 9 a 14 de outubro, finaliza o prazo para devolução dos saldos aos apostadores pelos bancos. A partir do dia 14, se houve qualquer obstáculo para devolução dos valores, os saldos serão repassados à Caixa Econômica Federal, que receberá os recursos e vai providenciar a devolução aos apostadores. Luciana Colares de Holanda, para a Voz do Brasil.
2: E também está sendo feita a operação contra as bets que não eram regularizadas, as ilegais.
1: Já foram retirados do ar 506 sites suspeitos de oferecer apostas de forma irregular no Brasil.
2: A ação foi feita pelos Ministérios da Justiça e Segurança Pública e da Fazenda, que monitoram plataformas sem autorização para funcionar no país.
1: Levantamento também identificou 43 canais e grupos ativos no Telegram relacionados à divulgação de apostas e jogos de cassino online. Juntos, eles ultrapassam os 202 mil integrantes.
2: A iniciativa faz parte de um trabalho para interromper o acesso a plataformas que operem sem autorização e impedir que novos endereços sejam usados para oferecer apostas ao público brasileiro.
1: Uma questão de saúde mental.
2: Assim, o governo federal definiu a onda de vício em apostas online, as bets, que foram proibidas na semana passada em todo o país.
1: Transtornos e até mesmo casos de suicídio entre os jogadores tornaram o problema mais que uma questão financeira, segundo o Ministério da Saúde.
2: Mesmo com a proibição, o SUS segue oferecendo atendimento para os afetados.
1: Em 2022, o homem, que vamos chamar de Reinaldo, foi apresentado a uma plataforma de apostas de times de futebol. Ele gostou do que, até então, considerava uma brincadeira inofensiva. Mas, aos poucos, Reinaldo foi se afundando nas apostas online. Chegou ao ponto de comprometer a renda da casa e pegar empréstimos para tentar cobrir os rombos causados pelas bets.
6: Eu cheguei a pegar um empréstimo no banco de R$7.000, botei uma banca e no outro dia eu já tinha perdido os mesmos R$7.000. E eu fiz isso não foi uma vez, foram em outras vezes também.
1: Após 4 anos de vício, Reinaldo teve um princípio de infarto e entendeu que era hora de procurar ajuda.
6: Nesse dia eu tive uma virada de chave, assim, no sentido de que eu pensei, ou eu paro ou eu acabo com a minha vida.
1: Entre maio e junho, 50 milhões de brasileiros apostavam em bets, segundo pesquisa da Confederação Nacional de Dirigentes Lojistas e do Serviço de Proteção ao Crédito. De acordo com um estudo, que considerou apenas as capitais, 43% dos apostadores já deixaram de pagar contas essenciais, como água e luz, ou abriram mão de lazer por conta dos jogos. Merula Borges, especialista em finanças da Confederação, diz que o vício não prejudica apenas os apostadores, mas a própria economia do país.
7: Ultimamente, só os custos negativos de saúde e no comércio ficam no Brasil, enquanto a maior parte do lucro acaba indo para fora, com empresas que estão instaladas fora, que não geram emprego.
1: Os efeitos colaterais das bets extrapolam as finanças. Um dos principais motivos para a proibição dos jogos no Brasil, segundo o governo federal, é que o vício se tornou um problema de saúde pública. Quadros como ansiedade, depressão, alterações no sono e no humor são associados ao transtorno do jogo. Segundo a OMS, a Organização Mundial de Saúde, o risco de morte por suicídio é 15 vezes maior entre pessoas que estão nessa condição. Entre 2018 e 2025, os atendimentos no SUS ligados a jogo e problemas com apostas cresceram 140%. O ministro da Saúde, Alexandre Padilha, lembra que as pessoas afetadas podem recorrer ao SUS para buscar ajuda.
8: A gente oferece hoje já teleatendimento para as pessoas que, por vergonha, por estigma ou por dificuldade de acesso, não procuram uma unidade de saúde presencial, então elas podem acessar, vão continuar acessando através do Meu SUS Digital. Vamos continuar oferecendo os atendimentos presenciais.
1: Desde que entrou no ar, em dezembro de 2025, a plataforma de autoexclusão do governo federal registrou o pedido de bloqueio do CPF em sites de bets de mais de 1 milhão e 300 mil pessoas. 51% dessas pessoas declararam relação direta com a saúde como motivo para a autoexclusão. Reportagem Luana Karen.
9: Está em vigor uma nova etapa do programa de renegociação de dívidas do governo.
2: Nas fases anteriores, a União dava uma garantia aos bancos para que eles dessem descontos. Agora o governo vai adquirir a carteira de débitos.
9: Os descontos devem começar a ser repassados aos devedores a partir de fevereiro de 2027. Entenda como vai funcionar com Pablo Mundim.
10: Uma nova etapa do programa de renegociação de dívidas, o Desenrola, prevê a compra pelo governo federal de carteiras de dívidas de pessoas físicas. A medida provisória estabelece descontos de, no mínimo, 90% para dívidas de até R$10 mil. O ministro do Planejamento e Orçamento, Bruno Moretti, explica quais dívidas poderão ser incluídas no programa.
11: As dívidas em atraso de um período de 2 a 4 anos e meio, mais ou menos, porque a partir de 5 anos essas dívidas prescrevem.
10: Na prática, bancos e demais credores poderão oferecer suas carteiras de dívidas em leilões. Será selecionada a instituição que oferece o maior desconto. Depois da compra, o consumidor poderá quitar o saldo restante à vista ou parcelar a dívida. Os juros e as demais condições de pagamento ainda serão definidos pelo Conselho Monetário Nacional. A economista e professora da FGV, Carla Beni, fala sobre a diferença dessa medida para outros programas de renegociação.
12: A mudança herança desse modelo é que o cidadão vai dever para o Tesouro Nacional. Então, o Tesouro que vai fazer toda a negociação com o banco e vai comprar os lotes pelo maior desconto possível.
10: A economista da FGV, Carla Beni, também orienta os consumidores sobre os cuidados para evitar um novo endividamento.
12: O importante é que a pessoa já comece a fazer uma programação, já vai tentando já juntar algum valor. Numa situação ideal, ela quitaria essa dívida à vista para não continuar com outra dívida. Mas se ela precisar parcelar, é importante que essa parcela caiba no orçamento para que ela não se frustre novamente.
10: O cronograma prevê o chamamento dos credores em novembro, a apresentação das propostas em dezembro e a homologação em janeiro. A previsão é que os contratos sejam assinados e os descontos comecem a ser repassados aos devedores em fevereiro de 2027. Para acompanhar as próximas etapas e saber como participar, o consumidor deverá consultar os canais oficiais do programa, que ainda serão divulgados. Reportagem Pablo Mundim.
2: O Setembro Verde chama a atenção para a importância da doação de órgãos.
1: E nós conversamos com a coordenadora-geral do Sistema Nacional de Transplantes do Ministério da Saúde, Patrícia Freire, sobre a logística, as regras e as diferenças que esse gesto pode fazer para salvar vidas e dar uma nova chance a quem espera por um transplante. Acompanhe. Doutora Patrícia, bem-vinda à Voz do Brasil, um prazer ter a senhora conosco aqui. Vamos começar então essa conversa com uma dúvida que é muito comum, né? Qualquer pessoa pode ser doadora de órgãos e tecidos?
13: Sim, qualquer pessoa, primeiramente, obrigada, Mariana, pelo convite. Aqui no mês da doação é muito importante a gente falar sobre isso, né? Setembro é dedicado à doação, ao incentivo à doação de órgãos e tecidos, né? Então, a resposta é sim. Qualquer pessoa saudável, que não tenha doenças transmissíveis, pode ser doadora de órgãos e tecidos, né? Para ser doador de órgãos após a morte, é preciso estar em morte encefálica. E para ser doador de tecidos, o coração já pode ter parado e é possível doar alguns tipos de tecidos.
1: Agora, existe idade mínima para essa doação ou idade máxima?
13: Idade máxima não tem. Idade mínima, sim, para aqueles pacientes que estão em morte encefálica, porque a morte encefálica, que é a morte cerebral, né, ela só pode ser diagnosticada a partir de 7 dias de vida. Então, a idade mínima, é claro, tem que ser a partir de 7 vidas, mas a partir de 7 dias de vida é possível doar órgãos para transplante. Idade máxima não tem. Vai depender, é claro, da performance da pessoa, né? Hoje em dia, um idoso, por exemplo, de 70 anos, né? Existem pessoas com 70 anos que são atletas, que estão muito bem de saúde, então isso não impede a doação de órgãos. Então, não existe idade máxima, existe a condição da pessoa naquela idade. Se ela estiver bem, saudável, sem doenças transmissíveis, não há impedimento só pela idade. A idade isoladamente não impede a doação de órgãos.
1: E aí, no caso, uma criança doa para outras crianças, idoso necessariamente vai doar para outro idoso? Tem essa relação?
13: Depende. Na verdade, o regulamento técnico do Sistema Nacional de Transplantes, ele prioriza que doadores abaixo de 18 anos, órgãos de doadores que tenham de 18 anos ou menos, vão primeiro para receptores também com abaixo de 18 anos. Mas isso varia um pouco, assim, por exemplo, porque nós podemos ter uma criança de 13 anos que seja muito grande, tenha, por exemplo, um coração já grande, né? Nós temos adolescentes aí de 13, 12 anos que tem 1,90m, né? Porte físico de adulto. Então, o coração desse adolescente provavelmente não vai caber numa criancinha de 1 ano que está precisando de um coração para transplante. Então, a gente faz essa relação antropométrica também, né? Mas, a priori, órgãos de doadores infantis vão primeiro para receptores infantis. Se não tiver nenhum receptor dessa faixa etária compatível, aí ele vai para doação de órgãos para adultos normalmente. Mas a gente procura fazer essa compatibilidade antropométrica.
1: Agora, a senhora mencionou, né, a doação em casos de morte encefálica. A gente tem doação também de pessoas em vida, porque eu acho que a maioria das pessoas, quando pensa em doação de órgãos, já pensa em situação de morte, né? Mas a gente tem doação em vida também. A senhora pode falar um pouquinho pra gente dos dois casos, assim, quando que se trata de doação pós-morte, quando que é possível fazer doação em vida ainda?
13: Sim, a doação pós-morte, ela é prevista em lei, né? E ela ocorre numa situação que a gente chama de morte encefálica, que é quando a função, a perda da função total das funções do cérebro, né? A gente sabe que todo o nosso organismo é comandado pelo nosso cérebro, então quando ele para de funcionar, isso é a morte de fato do indivíduo. E é na morte encefálica que é possível se doar coração, rins, fígado, pâncreas, intestino e tecidos também. É possível doar córneas, é possível doar pele, ligamentos, ossos, tendões, enfim. Mas na doação inter vivos, a gente só pode doar órgãos duplos ou órgãos que se regeneram, né? Então, em vivo, na doação em vivos, a gente pode doar um dos rins, parte do fígado e pode doar medula óssea. Esse é o tipo de doação em vida que pode acontecer.
1: Muito bem. Agora, doutora, uma única pessoa pode doar mais de um órgão, mais de um tecido?
13: Com certeza. Um único doador falecido, por exemplo, ele pode doar até 7, 8 órgãos e também pode doar todos os tecidos, exceto medula óssea. E o doador em vida é aquilo que eu falei, ele pode doar medula óssea, um dos rins ou parte do fígado.
1: E o Sistema Único de Saúde tem uma lista única para isso? Acho que essa também é uma dúvida que muita gente tem, né? Porque as pessoas têm aquele imaginário de que você pode... Ah, tendo dinheiro, você vai passar na frente. É uma lista única, né?
13: É uma lista única. Critérios econômicos, sociais, políticos, enfim, isso não é um consenso comum, é uma lenda urbana, né? Isso não existe, a lista é única. A distribuição dos órgãos que são doados pelas famílias, ela é feita através de critérios técnicos e não é feita assim diretamente pelo humano. Há um sistema informatizado que cruza os dados de compatibilidade dos candidatos a transplantes, ou seja, daquelas pessoas que estão inscritas na lista única, com os doadores, com os dados dos doadores, e existe um algoritmo. Então, ele cruza os dados dos doadores e dos receptores e vê qual é o mais compatível e organiza, assim, por critérios cronológicos, por critérios de urgência máxima, né? Então, você pode, por exemplo, uma pessoa pode passar na frente da lista, pode, se ela tiver muito urgente. Uhum. Porque tem aquela pessoa que está inscrita, mas que ela não está tão urgente, ela pode esperar um pouco. E tem alguns que entram no caso de urgência máxima, que ela precisa transplantar em 48 horas, ou senão ela morre. Então, nesses casos, a lista olha quem está em urgência. E, é claro, ela classifica os urgentes primeiro e os eletivos na sequência. Então, a lista é única e não existe. O nosso sistema, ele prima por isso, sabe, Mariana? Ele prima pela transparência do sistema. Então, as pessoas que são candidatas a um transplante e que estão inscritas nas listas, elas têm acesso ao seu prontuário e elas podem acompanhar a sua situação na lista. Então, ela vai ver quem passou na frente por questões de urgência, enfim. Então, a lista é totalmente transparente e não é possível se passar na frente da lista por questões que não sejam urgência.
1: Agora, antes da gente encerrar, queria que a senhora falasse um pouco sobre como as pessoas devem proceder, caso elas

0: quiser se tornar um doador, você precisa deixar claro para sua família. Então, você, sei lá, está numa conversa de fim de semana, vocês estão ali no almoço de domingo na família, né? Você fala assim, ó, gente, lembra aquela coisa da doação de órgãos? Eu quero deixar bem claro, eu vou ser doador, viu? Se eu morrer, a gente até brinca, né? Se eu doer, é para doar, se eu morrer, é para doar tudo. Então, é isso que precisa ficar claro, porque a família, ela tende a fazer os gostos do seu ente querido
1: a
0: quando ele fala,
1: né?
0: Ela tende a respeitar. Então, o que é muito claro é falar, gente, se eu morrer algum dia, eu quero, lembrem, eu quero ser doador de órgãos. Se eu não puder, por exemplo, se não houver morte cefálica, a pessoa já tiver o coração parado de cara, né? Assim, por exemplo, num acidente de trânsito, o coração parou ali, dá para doar córneas, dá para doar ossos, dá para doar pele, dá para doar músculos, tendões, dá para doar uma série de outros tecidos. Principalmente, a gente tem que lembrar das córneas. A nossa lista de córneas hoje é gigante. E você imagina você poder doar os seus olhos e fazer com que uma pessoa volte a enxergar. Então, isso é muito importante. Então, a mensagem que precisa ficar para as famílias, para a pessoa que quer se tornar um doador, avise a sua família, porque quem vai autorizar a doação é a sua família.
1: Muito bem, nós conversamos com Patrícia Freire, coordenadora-geral do Sistema Nacional de Transplantes do Ministério da Saúde. Doutora Patrícia, muito obrigada pela entrevista à Voz do Brasil.
0: A gente é que agradece.
2: 2027 vai ser o ano da Copa do Mundo Feminina no Brasil.
1: E de olho no futebol feminino brasileiro, foi sancionado nesta segunda-feira um marco legal para a modalidade.
2: A legislação prevê medidas para profissionalização nas competições, proteção à maternidade e prevenção e combate à discriminação no futebol.
3: Foi sancionada nesta segunda-feira a Lei do Futebol Feminino, que estabelece diretrizes nacionais para o desenvolvimento do esporte. Entre as medidas, está a redução gradual do número de atletas não profissionais nas competições oficiais. Na principal divisão nacional, cada equipe poderá ter inicialmente até 4 jogadoras não profissionais. Nas demais divisões nacionais e na principal divisão estadual, o limite será de 6. A lei também estabelece medidas para ampliar a participação das mulheres em diferentes áreas do futebol e garantir mais direitos às atletas, como explica o ministro do Esporte, Paulo Henrique Cordeiro.
4: É uma lei que também se preocupa com a formação de gestoras, com técnicas, com a arbitragem feminina no futebol, com condições como a proteção à maternidade, com a busca da igualdade salarial entre as jogadoras do futebol feminino e do futebol masculino, que se preocupa essencialmente com o desenvolvimento desse futebol feminino, de nós virarmos a chave.
3: As atletas também deverão ter acesso a condições equivalentes de treinamento, espaços, equipamentos e profissionais de suporte. A legislação inclui ainda medidas de prevenção e combate à discriminação, ao racismo, à intolerância e à violência contra as mulheres no futebol. A medida entra em vigor durante a preparação do Brasil para sediar, em 2027, a Copa do Mundo Feminina. O Mundial será realizado de 24 de junho a 25 de julho em 8 cidades brasileiras. Reportagem Thaís de Araújo.
1: O governo federal divulgou hoje uma série de medidas que vem tomando para evitar que o aumento do preço do petróleo, causado pela guerra no Oriente Médio, traga prejuízos para a população brasileira.
2: A cotação internacional do barril do petróleo Brent, o tipo que é para comercialização, já acumula uma alta de 40% desde o início dos conflitos.
5: As medidas fazem parte de um conjunto de ações para evitar o aumento do preço dos combustíveis no país diante da alta dos preços internacionais do petróleo. O pacote inclui nova portaria do Ministério da Fazenda, que prorroga a subvenção de R$ 2,12 por litro de óleo diesel, publicada na última sexta-feira. Segundo o ministro do Planejamento e Orçamento, Bruno Moretti, a política de concessão de subsídios aos combustíveis ainda é necessária e precisa ser mantida para atenuar os efeitos da guerra no Oriente Médio entre Estados Unidos, Irã e Israel.
6: A política de subvenção, ela funciona sempre como um amortecedor. Ela é do tamanho necessário para amortecer o choque e nunca ela é discricionária, sem parâmetros.
5: Na semana passada, também foi deflagrada a Operação Carga Pesada. De acordo com o balanço divulgado nesta segunda-feira, entre 21 e 25 de setembro, 241 firmas fiscalizações foram realizadas em postos, distribuidoras e revendedoras para checar preços e qualidade dos combustíveis e do GLP, o gás de cozinha.

0: O ministro da Justiça e Segurança Pública, Wellington Lima, destacou que o reforço na fiscalização não vai de encontro ao livre mercado. O ministro disse ainda que é preciso diferenciar a liberdade para definição de preços das situações consideradas abusivas.
1: A necessidade de nós, a todo instante, chamarmos atenção para a distinção entre o uso, a liberdade de preço e o abuso. O uso dessa faculdade não se confunde com este abuso indiscriminado de preço. Imaginar 1.300% de incremento na margem de lucro é algo que atenta frontalmente contra o interesse da sociedade brasileira, da cidadania, da dimensão dos consumidores, e o nosso aparato de Estado deverá estar absolutamente mobilizado para reprimir esse tipo de conduta.
0: O governo também aumentou as penalidades previstas para infrações cometidas por integrantes da cadeia de combustíveis. Com a nova regra, o teto para as multas passou de 14 para 500 milhões de reais. Reportagem Gabriela Noronha.
2: E devido à elevação abusiva de preços, a ANP, Agência Nacional do Petróleo, Gás Natural e Biocombustíveis, já aplicou multas que somam mais de 700 milhões de reais a distribuidoras de combustíveis.
3: E essas foram as notícias do governo federal.
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2: Fique agora com as notícias do Poder Judiciário e do Congresso Nacional. Boa noite.
3: Boa noite para você e até amanhã.
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6: STF vai definir limites para quebra de sigilo telemático em fiscalização tributária.
7: Acordo prevê medidas para combater o assédio eleitoral na administração pública da Paraíba.
6: Para o STJ, condenação por violência doméstica é fundamento suficiente para impor a participação do agressor em grupo reflexivo.
7: Boa noite, eu sou Marcela Luiza.
6: E eu sou Walter Lima.
7: O Supremo Tribunal Federal vai definir se a Justiça pode autorizar a quebra de sigilo telemático em fiscalizações de tributos.
6: A decisão final do STF deverá ser aplicada por todo o judiciário do país. Marcelo Della Libera.
8: O caso começou com uma ação da União que pediu acesso a e-mails e arquivos armazenados em nuvem de um investigado para apurar um suposto esquema de emissão de notas fiscais falsas. No recurso ao Supremo, a União sustenta que o Marco Civil da Internet permite, mediante ordem judicial, o acesso a dados armazenados também em processos de outras áreas. O relator ministro Dias Toffoli destacou que a discussão envolve, de um lado, o direito à privacidade e ao sigilo das comunicações e, de outro, o interesse público na arrecadação de tributos. Ainda não há data para o julgamento do mérito no Supremo.
7: Acordo homologado pela Justiça do Trabalho prevê medidas para combater o assédio eleitoral na administração pública da Paraíba.
6: O Estado também vai pagar indenização por dano moral coletivo. Samanta Flor.
9: O acordo foi firmado entre o Ministério Público do Trabalho e o Estado da Paraíba. A previsão é de ações para identificar e coibir práticas de assédio eleitoral e também discriminatórias nas relações de trabalho da administração estadual. O Estado ainda vai pagar R$ 200 mil por dano moral coletivo em 20 parcelas. A decisão prevê multa em caso de descumprimento.
7: Mesários preparam sessões eleitorais antes da abertura da votação.
6: Equipes orientam o eleitorado e garantem o funcionamento das sessões. Estevam Furtado.
10: No dia 4 de outubro, as sessões eleitorais vão funcionar das 8 da manhã às 5 da tarde, no horário de Brasília. Durante o pleito, mesárias e mesários conferem a identificação, registram a presença, liberam a urna e orientam eleitoras e eleitores sem interferirem na escolha do voto. Celulares e outros equipamentos que possam gravar ou transmitir imagens devem ficar desligados e guardados no local indicado pelos mesários, enquanto a pessoa vota. Ao final do horário de votação, a equipe imprime o boletim de urna e encaminha a mídia de resultado para a transmissão dos dados.
7: Condenação por violência doméstica é fundamento suficiente para obrigar agressor a participar de grupo reflexivo como condição de suspensão da pena.
6: O entendimento é do STJ, Fátima Uchoa.
11: Um homem condenado por violência doméstica teve a execução da pena suspensa desde que cumprisse algumas condições, como a de frequentar 5 sessões de grupo reflexivo. O Tribunal de Justiça do Rio de Janeiro afastou essa condição por entender que não houve fundamento específico para determiná-la, o que resultou em recurso do Ministério Público. O STJ restabeleceu a obrigação. Segundo o relator ministro Rogério Schietti Cruz, o juiz só precisa apresentar justificativa específica se decidir não aplicar a medida. Para o ministro, os grupos buscam responsabilizar o agressor e ajudar a romper o ciclo de violência doméstica.
7: Justiça bloqueia 146 milhões de empresas acusadas de envolvimento em garimpo na terra indígena Yanomami.
6: A decisão é fruto de um pedido do MPF. Vanessa Pereira.
12: Segundo a ação, a cassiterita era extraída clandestinamente da terra indígena Yanomami, em Roraima, transportada por aeronaves a partir de pistas de pouso clandestinas, registrada como se fosse produção de cooperados e, em seguida, adquirida pela White Soul de Metalurgia e Mineração Limitada, que transformava o minério em lingotes de estanho. Com isso, além do bloqueio de bens, direitos e valores, a Justiça também determinou que a Receita Federal informe os dados de faturamento das 4 empresas de 2021 a 2025. Essas informações servirão de base para sanções e eventual revisão de valores bloqueados.
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7: Uma boa noite.
6: E até amanhã.
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14: Eu sou Humberto Pinheiro e estes são os destaques de hoje do Jornal do Senado, que começa agora. Congresso vai iniciar a análise da medida provisória que proíbe as BETs em todo o país. CCJ analisa punições para quem desiste de criança adotada. Sancionada lei que cria a Universidade Federal da Fronteira Norte em Oiapoque, no Amapá. Boa noite. Já está no Congresso Nacional a medida provisória 1394 de 2026, que proíbe em todo o país as chamadas BETs. Pelo texto, que será analisado por uma comissão mista de senadores e deputados federais, antes de ser votado pelos plenários da Câmara e do Senado, a restrição valerá para as apostas sobre eventos reais de temática esportiva e sobre eventos virtuais de jogos online. As informações com o repórter Alexandre Campos.
15: Além de acabar com as atuais concessões no prazo de 30 dias, a MP prevê o bloqueio do acesso a sites e aplicativos de apostas. As empresas que exploram a atividade não terão direito a qualquer indenização nem a devolução do valor que repassaram ao governo pela outorga do serviço. A conta vinculada a algum operador que continuar explorando ilegalmente a atividade será bloqueada e os valores serão destinados ao Fundo Nacional de Segurança Pública. O dinheiro referente a jogos não apurados e os recursos de prêmios de apostas cujo resultado tiver sido concluído antes da vigência das novas regras deverão ser devolvidos aos apostadores. O texto ainda veda publicidade, propaganda e patrocínio relacionados a esse tipo de atividade e impõe obrigações aos provedores de aplicações de internet e lojas virtuais, como impedimento de oferecer produtos ou serviços referentes a apostas. O vício em bets tem levado famílias ao endividamento e há mais registros de casos de depressão e de ansiedade, com aumento do risco de suicídio. suicídio, problemas que, de acordo com o governo, motivaram a edição da medida provisória. A população pode se manifestar sobre a MP clicando em consulta pública no endereço senado.leg.br/e-cidadania.
14: O Congresso também recebeu o projeto de lei do Executivo que tipifica crimes relacionados às bets. O texto torna crime tanto a exploração quanto a publicidade de bets, tipificando 5 condutas como criminosas. A proibição das bets prevista em medida provisória já está valendo, mas o projeto que trata dos crimes ainda precisa ser votado pela Câmara e pelo Senado para virar lei e entrar em vigor. A Comissão de Constituição e Justiça do Senado deve discutir uma alteração no Estatuto da Criança e do Adolescente para punir adultos que desistem do processo de adoção. A proposta busca introduzir sanções específicas para desencorajar a chamada desistência tardia, quando a criança já consolidou laços afetivos com os adotantes. Repórter Douglas Castilho.
16: De 2019 a 2024, mais de 2 mil crianças registradas para adoção passaram por pelo menos um processo de devolução, segundo dados do Conselho Nacional de Justiça. Foi pensando nesse cenário que o ex-senador Major Olímpio apresentou o projeto de lei que estabelece sanções para os adotantes que desistirem durante o processo. A relatora da proposta na Comissão de Direitos Humanos, senadora Damares Alves, do Republicanos do Distrito Federal, falou das consequências dessa espécie de segundo abandono.
17: Agravam ainda mais a vulnerabilidade de crianças e adolescentes que, por vezes, já sofrem trauma anterior de exclusão ou perda da família de origem.
16: A proposta prevê punições como o pagamento de indenização e até responsabilização por crime de abandono de incapaz, se a desistência ocorrer após a sentença judicial definitiva de adoção.
14: Foi sancionada a lei aprovada pelo Senado que cria a Universidade Federal da Fronteira Norte, com sede em Oiapoque, no Amapá. Repórter Rodrigo Rezende.
18: A Universidade Federal da Fronteira Norte, a UFFN, terá sede em Oiapoque, na fronteira com a Guiana Francesa, e será vinculada ao Ministério da Educação. O campus da Unifap, Universidade Federal do Amapá, que fica no município, passa a integrar a nova universidade, com a transferência dos cursos, estudantes e cargos. A UFFN terá como objetivos oferecer graduação e pós-graduação, desenvolver pesquisa, extensão e cultura e promover a inovação e o desenvolvimento regional. O presidente do Senado, Davi Alcolumbre, destacou o papel da instituição na formação de profissionais e pesquisadores, principalmente com a possível exploração de petróleo na região.
19: De formarmos capacidade intelectual na academia, na universidade, no conhecimento, nessa nova perspectiva das riquezas da exploração do petróleo e das riquezas que o petróleo pode proporcionar para o Brasil e vai proporcionar para a Amazônia, de conhecimento, de inteligência, e a universidade, só ela é capaz de gerar todas essas perspectivas.
18: Para 2027 e 2028 estão previstos investimentos de 20 milhões de reais por ano na nova universidade.
14: Uma proposta em análise na Comissão de Educação propõe que bibliotecas de escolas públicas disponibilizem livros sobre proteção à mulher. Obras que abordem o tema e igualdade entre homens e mulheres também devem constar nos acervos. A medida tem como objetivo atuar preventivamente no combate à violência contra o público feminino e deve ser adotada conforme a previsão orçamentária. A relatora, senadora Ivete da Silveira, do MDB de Santa Catarina, enfatiza que a iniciativa pode ser implementada de forma gradual. Para ela, o acesso a obras literárias, informativas e pedagógicas sobre esses assuntos contribui para o desenvolvimento de atitudes compatíveis com a dignidade da pessoa humana e com a não discriminação.
20: Nem só de violência vive o Brasil, ele vive também de uma capacidade de reagir a ela.
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22: O Tribunal Superior Eleitoral decidiu que o e-título poderá ser usado normalmente nos dias das eleições, inclusive para download. A novidade vale para os 2 turnos de votação. Mais detalhes com o repórter Herman Kulitz.
23: Os cidadãos poderão usar o aplicativo e-título normalmente nos dias da votação, inclusive para download. Isso vale tanto para o primeiro turno quanto para o segundo. O anúncio foi feito pelo presidente do TSE, ministro Cássio Nunes Marques, destacando as funcionalidades.
24: A Justiça Eleitoral iniciou o envio de notificações oficiais pelo aplicativo e-título. A iniciativa busca facilitar o acesso a informações importantes para o exercício do voto, como a consulta antecipada ao local e a sessão de votação. Reforçamos, portanto, a recomendação para que eleitoras e eleitores mantenham o aplicativo atualizado, façam o primeiro acesso e confiram seus dados com antecedência.
23: De acordo com o TSE, quem tem biometria cadastrada e fotografia digital poderá utilizar o e-título como documento oficial de identificação na hora de votar, apresentando o documento diretamente pelo celular ao mesário. Não serão aceitas capturas de tela nem documentos sem foto.
22: 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Com trabalhos técnicos de Eliseu Caires, o Jornal do Senado fica por aqui. Acompanhe agora as notícias da Câmara dos Deputados. Boa noite e até amanhã.
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26: Câmara analisa destinação de percentuais mínimos de recursos ao esporte.
27: Projeto de lei cria uma política nacional de educação para jovens e adultos.
26: Parlamentares apresentam propostas para fiscalizar a qualidade da água.
28: Boa noite. Encerramos hoje o projeto de gravação de edições do Jornal Câmara dos Deputados em emissoras da rede Câmara de Rádio neste ano de 2026. Este programa está sendo produzido diretamente da cidade de Vitória da Conquista, com a participação do colega Guilherme Barbosa, da Rádio Câmara de Vitória da Conquista. Eu sou Márcio Aquilissardi, bem-vindo, Guilherme.
29: Boa noite, obrigado, Márcio. É uma honra profissional participar da apresentação desse jornal da Câmara dos Deputados, dentro da Voz do Brasil. Vamos agora às notícias da Câmara dos Deputados. O Wellington Roberto, do PSD da Paraíba, apresentou proposta de fiscalização e controle para verificar a origem e a regularidade da água utilizada na fabricação de refrigerantes e cervejas no Brasil. A iniciativa prevê a revisão das autorizações realizadas nas fábricas nos últimos 5 anos.
28: O Wellington Roberto quer saber se as empresas usam água mineral dentro dos padrões exigidos pelos órgãos de controle. O deputado também solicita explicações sobre a ausência nos rótulos dos refrigerantes de informações relacionadas à origem da água utilizada na produção.
29: Júlio Arcoverde, do PP, quer discutir a prestação dos serviços de abastecimento de água e esgotamento sanitário no estado do Piauí. O deputado cita relatos de falhas no fornecimento e defende mais acompanhamento da execução dos contratos de concessão.
28: Júlio Arcoverde sugere reunir representantes da concessionária, de órgãos reguladores e do poder público em uma audiência sobre o tema. Ele explica que o objetivo é avaliar a fiscalização do setor e discutir medidas para melhorar a qualidade e a continuidade dos serviços prestados.
25: Saúde.
29: Dorinaldo Malafaia, do PDT do Amapá, defende a aprovação de projeto de lei complementar que inclui o combate à malária entre os objetivos da atuação conjunta da União, dos Estados, do Distrito Federal e dos municípios. A proposta prevê ações articuladas aos processos de licenciamento ambiental.
28: Dorinaldo Malafaia alerta que grandes empreendimentos instalados em regiões com alta incidência de malária devem considerar durante o processo de licenciamento os riscos da doença. O deputado avalia que a cooperação entre os entes federativos pode fortalecer a prevenção e o controle.
25: Segurança Pública.
29: Sargento Faur, do PL do Paraná, defende o aumento das penas para motoristas alcoolizados que causarem acidentes com vítimas. Ele cita casos recentes de atropelamentos fatais e mortes de motociclistas provocados por condutores embriagados.
0: Eu apresentei, baseado nessa carnificina que estamos vivendo no trânsito, um projeto duríssimo, que ele aumento de pena, reclusão de 6 a 20 anos quando o motorista sob influência de álcool ou outra substância psicoativa provocar morte no trânsito, crime inafiançável. Ou seja, chega de fiancinha de 3 mil, de 1.000, de 2 mil, não, vai ficar preso até decisão judicial. Multas mais severas.
28: A proposta também prevê 10 anos de suspensão da carteira de motorista em casos de morte e 7 anos quando houver invalidez permanente da vítima. Para Sargento Faur, as mudanças evitam a sensação de impunidade e tornam mais rigorosa a punição para crimes cometidos por motoristas embriagados.
29: Favorável à redução da maioridade penal de 18 para 16 anos, Paulo Freire Costa, do PL de São Paulo, considera que as regras atuais de punição para adolescentes precisam levar em conta a gravidade dos acontecimentos. Ele é um dos autores de PEC sobre o tema.
28: O texto assinado por Paulo Freire Costa também inclui a responsabilização penal de adolescentes maiores de 12 anos que cometam crimes violentos e hediondos. A justificativa aponta que o limite de 3 anos de internação pode estimular o recrutamento de menores para a prática de crimes.
25: Justiça.
29: Projeto de Alexandre Guimarães, do MDB do Tocantins, cria regras para punir a chamada litigância abusiva reversa. A proposta prevê punições para réus que descumpram decisões judiciais de forma reiterada ou apresentem recursos sucessivos apenas para atrasar as determinações da justiça.
28: De acordo com Alexandre Guimarães, grandes litigantes costumam transformar a demora dos processos em estratégia de negócio, o que sobrecarrega o judiciário. Para ele, a medida combate o abuso de poder econômico nos tribunais e assegura que as decisões sejam cumpridas.
25: Educação.
29: A Câmara analisa a criação de uma Política Nacional de Educação de Jovens e Adultos. A proposta pretende avançar na construção de medidas para estimular milhões de brasileiros que não conseguiram concluir os estudos. A repórter é Maria Neves.
2: A Comissão de Educação da Câmara dos Deputados aprovou o projeto que institui a Política Nacional de Educação de Jovens e Adultos. Pela proposta, o poder público deverá adotar ações para assegurar o acesso e a permanência na escola de todos os cidadãos que não concluíram o ensino fundamental ou médio na idade própria. Dentre as medidas previstas estão a busca ativa de estudantes que abandonaram os estudos, a previsão de orçamento próprio para o programa em igualdade de condições com o ensino regular e a oferta de bolsas de estudo. Ainda de acordo com o texto aprovado, a União deverá oferecer assistência técnica a estados e municípios para ampliar a oferta de vagas na educação de jovens e adultos. Nessa modalidade, as instituições de ensino deverão oferecer cursos em horários flexíveis, inclusive aos fins de semana. Para a deputada professora Luciene Cavalcante, do PSOL de São Paulo, que integra a Comissão de Educação, a proposta é fundamental, uma vez que o Brasil ainda conta com milhões de pessoas que não concluíram a educação básica.
3: Hoje, no nosso país, mais de 1.000 cidades não têm sequer uma turma de EJA. Isso é um escândalo. Quando a gente vai olhar que são quase 70 milhões de brasileiros que hoje não concluíram a educação básica.
2: O projeto ainda determina a formação de professores especializados e a realização de concursos públicos para a contratação de profissionais específicos para a formação de jovens, adultos e idosos. Os governos também terão de assegurar aos alunos da modalidade de jovens e adultos participação igualitária em programas de material didático, transporte, alimentação e assistência à saúde. Além disso, as instituições de ensino deverão oferecer espaço para acolhimento de crianças entre 4 e 12 anos, sob a responsabilidade de estudantes jovens, adultos ou idosos. A proposta que institui a Política Nacional de Educação de Jovens e Adultos ainda será analisada pelas Comissões de Finanças e Tributação e de Constituição e Justiça. Da Rádio Câmara de Brasília, Maria Neves.
25: Economia.
28: Lucas Ramos, do PSB de Pernambuco, apoia a criação de regras mais claras para responsabilizar os sócios pelas obrigações que permanecem após a extinção de uma empresa. A proposta, segundo ele, protege credores, trabalhadores e fornecedores, além de ampliar a segurança jurídica.
29: Relator da matéria na Comissão de Indústria, Comércio e Serviços, Lucas Ramos avalia que a mudança contribui para reduzir disputas judiciais e fortalecer o ambiente de negócios. Ele afirma que a medida ajuda a coibir o uso indevido da personalidade jurídica para evitar o cumprimento de obrigações.
28: Projeto de Júnior Ferrari, do PSD do Pará, amplia a desoneração tributária para serviços de conservação, modernização e reparo de embarcações listadas no Registro Especial Brasileiro. O texto também inclui as empresas brasileiras de navegação como beneficiárias do Renaval, o programa de incentivo ao setor.
29: Júnior Ferrari alega que a reforma tributária acabou com benefícios que garantiam a competitividade do setor de reparos navais. Ele entende que as mudanças são necessárias para preservar empregos, atrair investimentos estrangeiros e manter a infraestrutura de atendimento à frota brasileira.
28: Juarez Costa, do Republicanos de Mato Grosso, integra a Frente Parlamentar em Defesa do Mutualismo. O grupo pretende acompanhar a regulamentação do sistema em que associados dividem os custos de proteção de seus bens como alternativa ao seguro tradicional.
29: Juarez Costa apoia a articulação entre o poder público, entidades do setor e a sociedade civil para fortalecer esse modelo de proteção patrimonial. A frente também busca contribuir para a aplicação das regras estabelecidas pela lei que regulamentou o mutualismo no país.
25: Agricultura.
28: Produtores rurais endividados poderão ter até 25 anos para pagar seus financiamentos, conforme substitutivo apresentado por Dilceu Esperafico, do PP do Paraná. O relatório do deputado também estabelece carência de até 3 anos para o início dos pagamentos.
29: Dilceu Esperafico considera que a renegociação das dívidas pode ajudar os produtores afetados por perdas na safra, aumento dos custos de produção ou dificuldades na comercialização. O texto também prevê a suspensão de cobranças judiciais durante o período de adesão ao programa de renegociação.
28: Raimundo Costa, do PSD da Bahia, é autor de projeto que cria um selo nacional para a identificação de pescado proveniente da pesca artesanal sustentável. A proposta também institui um programa de rastreabilidade para informar a origem do produto e a comunidade responsável pela captura.
29: Raimundo Costa aponta que a certificação pode aumentar o valor comercial do pescado artesanal, ampliando o acesso a mercados diferenciados. O texto prevê também que produtos certificados tenham prioridade em compras públicas, feiras e ações de promoção comercial.
25: Trabalho.
28: Mauro Benevides Filho, do União do Ceará, apoia a PEC que reduz de 44 para 40 horas semanais a jornada, com 2 dias de descanso a cada 5 trabalhados e sem redução salarial. Ele ressalta a importância da mudança para o bem-estar da população.
4: Eu bato muito que para você crescer, você tem que melhorar na sua função estudando. O que é que essa emenda constitucional está fazendo? É tentando reduzir, em vez de 1 dia por semana, de folga, de lazer, de cuidar da casa, enfim, do que seja, de estudar, é reduzir de 5 por 2. O que é isso? É trabalhar 5 dias e conseguir folgar 2. Isso não significa que sábado e domingo não poderão trabalhar. Poderão sim. Você pode substituir um dia da semana, quarta-feira, trabalhar no sábado e assim por diante. Ou seja, a emenda constitucional prevê isso.
29: Mauro Benevides Filho considera que a redução da jornada também pode aumentar a produtividade. Segundo o parlamentar, empresas que já adotaram a escala de 5 dias de trabalho por 2 de descanso relatam funcionários mais motivados e redução das faltas justificadas por atestados.
28: Zé Adriano, do PP do Acre, apresentou requerimento para a realização de audiência pública para debater o fim da escala 6x1. O deputado propõe ouvir representantes da construção civil sobre os possíveis impactos da mudança nos custos, na produtividade e na manutenção dos empregos.
29: Zé Adriano considera que a construção civil deve participar do debate por empregar grande contingente de trabalhadores e depender intensamente de mão de obra. Ele avalia que a audiência pode contribuir para a análise das propostas sobre o tema que tramitam no Congresso Nacional.
28: Missionário José Olímpio, do PL de São Paulo, apresentou o projeto que autoriza a criação de um Programa Nacional de Proteção a Motofretistas e Mototaxistas. A proposta prevê recursos federais para municípios e o Distrito Federal oferecerem gratuitamente equipamentos de segurança e cursos de qualificação.
29: Missionário José Olímpio defende a priorização de trabalhadores de baixa renda com adesão voluntária aos cursos e sem novos custos para a categoria. Segundo o deputado, o objetivo é reduzir os acidentes e as mortes no trânsito relacionados ao uso profissional de motocicletas.
28: Ercílio Coelho Diniz, do MDB de Minas Gerais, apresentou o projeto que cria o Programa Nacional de Requalificação Profissional para pessoas acima de 45 anos. Segundo ele, o objetivo é oferecer cursos gratuitos de tecnologia e serviços digitais, bolsas de qualificação e incentivos para empresas que contratarem os beneficiários.
29: O projeto de Ercílio Coelho Diniz também prevê prioridade para pessoas desempregadas há mais de um ano. O deputado argumenta que a iniciativa combate o etarismo no mercado de trabalho e reduz o desemprego prolongado entre trabalhadores com mais de 45 anos.
25: Esporte.
28: A Câmara analisa uma proposta que prevê a destinação de recursos ao esporte. A repórter Paula Bittar tem mais detalhes sobre a medida.
5: A Comissão de Constituição e Justiça da Câmara aprovou uma proposta de emenda à Constituição que estabelece que União, Estados, Distrito Federal e municípios deverão destinar anualmente pelo menos 1% da receita de impostos à promoção do desporto educacional e de alto rendimento. Além de definir percentuais mínimos, a proposta propõe um sistema de repasse de recursos entre os entes federativos para viabilizar políticas públicas integradas. Assim, do mínimo previsto para a União, 25% serão destinados aos estados e ao Distrito Federal e 25% aos municípios. Os critérios de rateio dos recursos serão definidos em lei complementar. O relator na comissão, deputado Helder Salomão, do PT do Espírito Santo, defende que a destinação de recursos mínimos pode colaborar para o incentivo ao esporte desde cedo.
6: A escola é a primeira oportunidade que o jovem, que o adolescente tem de começar a prática esportiva. E muitas escolas não têm a estrutura necessária, não têm o apoio. Nós precisamos ter recursos disponíveis, e nós estamos falando de 1% do total dos impostos arrecadados, para investimento em infraestrutura nas escolas do nosso país. Eu tenho certeza que nós vamos revelar muito mais talentos.
5: Segundo Helder Salomão, no futuro, mais dinheiro investido se transformará em mais medalhas para o país.
6: Hoje, nós temos o Bolsa Atleta, que é uma experiência bem sucedida, porque vários ganhadores de medalha nas Olimpíadas que o Brasil participa são de atletas que tiveram o apoio do Bolsa Atleta. Eu acredito que nós, ao aprovarmos essa PEC e ela se transformar numa legislação que garante recurso para infraestrutura e apoio aos nossos jovens, adolescentes, nós teremos muitos talentos. O Brasil vai se destacar muito mais
7: nas Olimpíadas, nas competições nacionais e internacionais.
5: A análise da proposta pela CCJ é apenas o primeiro passo da tramitação na Câmara. Agora, a PEC que destina recursos para o esporte, assim como outras que estão sendo analisadas em conjunto e tratam do mesmo tema, precisa passar por uma comissão especial e pelo plenário em 2 turnos de votação. Da Rádio Câmara, de Brasília, Paula Bittar.
26: A Câmara analisa projeto que cria uma política nacional para ampliar o acesso de crianças e adolescentes com autismo a atividades esportivas adaptadas. Autor da matéria, André Fufuca, do PP do Maranhão, afirma que a iniciativa utiliza o esporte como ferramenta de desenvolvimento, autonomia e inclusão social.
28: A matéria prevê a criação de núcleos e centros de esporte inclusivo e a capacitação de profissionais para atender esse público. André Fufuca destaca também a integração de ações nas áreas de esporte, educação, saúde e assistência social.
26: Termina agora esta edição especial do Jornal Câmara dos Deputados, produzida e apresentada pela Rádio Câmara de Brasília, em parceria com a Rádio Câmara de Vitória da Conquista, integrante da Rede Câmara de Rádio.
28: Eu agradeço ao Guilherme e a toda a equipe da Câmara de Vereadores de Vitória da Conquista pelo excelente trabalho conjunto.
26: Obrigado à Câmara dos Deputados por esta oportunidade. Este programa teve trabalhos técnicos de Everson Urani e a apresentação de Márcio Aquilissardi e Guilherme Barbosa. Boa noite.
28: O Jornal Câmara dos Deputados volta amanhã. Fique agora com as notícias do Tribunal de Contas da União.
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9: 8 e 5.
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0: Boa noite, amigos da Rádio Cultura. Está começando agora o Cultura Sertaneja Classe A, o seu encontro diário com a tradição e o coração do sertão. Eu sou Tota Meneghel e vamos ficar juntos até as 10 da noite.
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1: 8 e 16.
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1: 8:31.
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11: João Begatti, o mais mineiro dos comentaristas.
12: Alô, alô, amigo ouvinte, um abraço para você. Está chegando o dia das eleições e você tem um compromisso com a democracia nesse dia. Lembro como se fosse ontem, quando íamos para as ruas pedindo eleições diretas e a plenitude democrática. Portanto, o que temos hoje, embora ainda carente de muitos ajustes, é uma conquista, uma vitória conseguida nas ruas das cidades brasileiras há 40 anos. Portanto, amigo ouvinte, mesmo diante das incredulidades políticas atuais, nós conclamamos a você não só comparecer às urnas, mas também valorizar o seu voto. 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Nesse caso, você estará beneficiando a quem talvez não seja digno de assumir o mandato. 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Evite dar o seu voto àquele candidato que se revela atitudes preconceituosas e discriminativas. 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